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1: 21 horas e 19 minutos.
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nostalgia pra você. 21 horas, 20 minutinhos, passando rapidinho aí o nosso programa, né? A gente vai até as 22 horas da noite. Olha, pessoal, eu tava torcendo pra Croácia, né? E olha, já deu 1-0 pra Croácia. Isso mesmo, Portugal perdendo aí pra Croácia aos 59 minutos aí do segundo tempo. 0 para Portugal, 1 para a Croácia. Enquanto isso, vamos ouvindo muita música e cada pouquinho a gente vai dando placar então pra você, né? Gosta de ouvir flashback, também gosta aí de acompanhar os jogos da Copa. Welcome to the Jungle, the Guns, e depois tem Hit E no Blackout.

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É isso aí, pessoal. Seguimos com nossa Salete FM, nosso Blackout, com muito sucesso pra você, né? Croácia e Portugal jogando agora, né? 72 minutos aí de segundo tempo, 72 minutos de jogo, né? E Portugal não ia deixar barato. 1-1, né? Acabou de marcar um gol, então Portugal 1, Croácia 1. E a gente vai trazendo agora sucesso pra você. Como eu quero, de Kid Abelha. Enquanto isso, vamos ouvindo mais música.

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1: Ouvimos Mark Knopfler, né? E Dire Straits, Sultans of Swing ao vivo pra você. 16 minutinhos nos separam das 22 horas da noite. Vamos trazendo mais som. Quem gosta da Jovem Guarda agora, Jerry Adriani, vai cantar pra gente Doce, Doce Amor.

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1: 21:51.
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3: Nove minutinhos nos separa das 22 horas da noite. Hoje, né, a gente sempre esquece, mas na quinta-feira o programa é mais comprido, né? Hoje a gente vai até meia-noite, então tem muita música ainda pela frente. Quem vai cantar pra gente agora é Erasmo Carlos com Roberto Carlos. E depois vamos trazer sucesso de Biguis. E logo em seguida, a terceira hora do nosso programa já tá começando no seu rádio. Música.

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1: 22:01.
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2: Você está nas ondas da 100.3 e a partir de agora a gente vai levar ao ar mais uma edição do programa
3: Pra Matar a Saudade.
2: E é isso mesmo, e eu, seu amigo Ebenezer Hall, vou fazer companhia nas próximas horas trazendo pra você os clássicos aí dos anos 80, 90 e 2000 na nossa 100.3. Então já vai aumentando o volume do rádio pra você que gosta do sucesso do passado e tá chegando o nosso primeiro bloco musical.
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2: 22:18.
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3: Agora tá chegando mais flashback, mais sucesso do passado, então vai aumentando o volume do seu rádio.

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1: 22:36.
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3: Rádio Salete FM de Marcelino Ramos, essa é boa de ouvir. Agradecer a você que está na sua casa, você que está no seu trabalho, ou a você aí que está dando uma volta no seu carro e acompanhando a 100.3 FM. Eu agradeço demais o carinho da sua sintonia. E você está curtindo aqui comigo os melhores clássicos aí do passado, muito flashback, muita música que marcou época aqui na sua 100.3 FM. E vamos recordar mais uma dessas músicas aí, com certeza marcaram a sua vida, marcaram época aqui na sua FM 100.3.

A radioatividade leva até vocês mais um programa da série a série. Dedique uma canção a quem você ama. Eu tenho aqui em minhas mãos uma carta. Uma carta de um ouvinte que nos escreve e assina com um singelo pseudônimo de Mariposa.

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1: 23:10.
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3: Salete FM, os sucessos, os clássicos do passado rodando aqui na nossa programação. Obrigado pelo carinho da sua audiência. Vamos ouvir agora mais um flashback. Acompanhe com a gente os sucessos do passado.

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2: 23:27.
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3: Agora tá chegando mais música, mais sucesso pra você recordar no nosso programa.

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2: 23:44.
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5: E você acompanha aqui comigo os clássicos dos anos 80, dos anos 90, dos anos 2000, os clássicos nacionais, os clássicos internacionais. Então, ouve aqui comigo mais um clássico do passado.

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1: 23 horas e 56 minutos.
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0: Zero Hora, em ponto.
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2: 0:17.
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1: 0 hora e 33 minutos.

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1: 0:57.
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2: 1:11.
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1: 1:28.
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1: 1:55.
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1: 2:11.
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2: 2:27.
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2: 2:39.
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1: E a hora certa. 2:52.
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1: Verdade. 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

0: Gabriel!
1: Obrigado! É nóis, tamo junto. Obrigado, tá?
2: Obrigado você.
3: Obrigado, Bruno Rosa. Sucesso nessa carreira aí, Deus iluminando essa carreira aí que com certeza só tá começando. Vai ser sucesso em todo o Brasil.
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5: 3:03.
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0: Obrigado, obrigado a todos vocês.
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0: As meninas que cantam, menina. Obrigado, Dailara.
1: Obrigada, lindo. Gente, viu? Obrigada pela paciência. Beijo.
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4: 3 horas e 16 minutos.
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1: Eu acho que uma música só é pouco.
2: Que povo lindo, né, gente? Ave Maria.
1: Isso é o povo do Rio de Janeiro.
2: Não, se eu tivesse solteiro, eu já tinha beijado uns 50.
3: Calma aí, devagar.
4: Vocês querem saber quantas pessoas tem aqui hoje?
2: Sim.
4: A gente pede para as pessoas ligarem os celulares na luzinha, na lanterna, né? Para fazer a cena com a gente. Todo mundo assim,
1: com a lanterna. Faz assim, com a lanterna.
4: Quer ver? Todo mundo, vai.
2: Tá lindo, tá lindo, tá lindo.
1: Só soltar a voz.
2: Esse é o hit, todo mundo sabe cantar, hein? Simone Simaria, Chitãozinho Chororó.

0: Obrigado, Jorge.
1: Prazer cantar com vocês, Kleber Cauã! Tô obrigado, Brasília! Beijo, gente!
0: Obrigado, obrigado.
1: Cara, imagina, velho.

0: Obrigada, gente, obrigada. Tô aqui babando, babando eles aqui, aí o DVD não continua, né? Obrigada, muito obrigada.
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1: 3:42.
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1: 3:57.
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2: 4:09.
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2: 4:22.
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0: A gente vive o amor de mentira somente no clipe, mas na vida real, acho que a prova um amor totalmente de verdade, um amor que seja nutrido da paciência, né?
1: Esse
0: da
1: vale a pena.
0: Do
1: não
0: companheirismo.
1: Companheirismo, viu, gente? Não vale a pena você viver um amor de mentira. E se um amor de verdade, a vida é uma só. Então denuncie. Se você vive uma situação dessa, denuncie.
0: Amor de mentira, jamais.
1: Jamais.
2: E a hora certa. 4:35.
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0: 12 horas para vocês.
1: Escute o que eu vou lhe dizer.

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1: 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E a hora certa.
2: 4:50.
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0: e afogam.
1: Mas até isso.
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2: 5:07.
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2: 5:41. 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
1: 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E a hora certa.
2: 5:55.
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1: 6 horas em ponto.
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Novo dia. Neste momento de paz, elevamos a Deus a nossa prece, pedindo-lhe que abençoe mais esse dia. Que ora se inicia? Está no ar a bênção matinal.

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1: 6:08.
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0: Olha a hora, minha gente, vamos agora conferir o nosso horário oficial brasileiro. O relógio por aqui está marcando 6 horas 10 minutos. Alô, Rio Grande do Sul, alô, Santa Catarina. Meus amigos e minhas amigas, gaúchos e catarinenses, aqui da nossa área de abrangência do canal 100.3. Bom dia!
1: Também a dona de casa, a criançada.
0: Alô, você em qualquer parte deste mundo afora, sintonizado então nas plataformas digitais da Salete FM, para quem está em nossas redes sociais.

0: Hoje estamos na sexta-feira, é dia 3 de julho do ano de 2026. E nós estamos agora aqui chegando pela Salete FM, depois da programação da madrugada. Queremos então fazer parte do seu despertar. Estamos aqui para acompanharmos juntos o clarear do dia desta manhã de sexta-feira. E para isso, vamos abrindo, vamos começando o programa do Bom Dia da Salete FM. Está no ar, a Hora do Chimarrão.
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0: Uma boa música, uma boa prosa, um bom chimarrão. E assim vai ser a Hora do Chimarrão desta manhã, para levar até você muita alegria. Por isso, eu quero já começar dizendo muito bom dia e muito prazer. Eu sou seu amigo de todas as manhãs, Sandro Esquil.
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0: E na trajetória do programa de hoje, então, vamos ter por aqui o bate-papo, alegria, descontração, notícias, boletins, informações. Mas principalmente para que a nossa manhã comece com alegria, a gente também vai ter muita música, música sertaneja, música gaúcha e a música de bandas farão parte do nosso despertar de hoje.
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0: Claro que sim, essa é a Hora do Chimarrão que está começando. Então, a partir de agora, a gente toma um mate, toma um chimarrão juntos para acompanhar a chegada da manhã desta sexta-feira. E o primeiro chimarrão da manhã vai ser com uma recordação lá do passado. Pois eu resgatei aqui uma do Teixeirinha, para a gente matar a saudade, para a gente recordar. Teixeirinha, por favor, interprete para nós o desafio das perguntas.

0: Eita, Teixeirinha e Mary Terezinha, essa foi lá do fundo do baú, né? Ouvimos aí o desafio das perguntas, Teixeirinha, bom dia!
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0: Então estamos juntos por aqui no programa Hora do Chimarrão, eu e você, começando amanhã de sexta-feira. A chuva parou, né? Umas pequenas garoas aí durante a noite. E tá baixando a temperatura, 9 graus já, viu, gente? Opa!
2: Já se vai
0: mais de uma semana sem você, e eu aqui tentando esquecer,
2: tentando enganar
0: as paredes azuis, rapaz. Vamos lá.
2: Entre nós.
0: Live Adultos, bom dia, bom dia. É, olha aí, ó. Essa é de apaixonar, né?

0: 6:18 agora, 6:18, aqui estamos com o programa Hora do Chimarrão. Vamos se preparar que o frio tá vindo, né, gente? Com o cessar da chuva aí, a previsão é de que hoje à noite, na madrugada do sábado aí, poderemos ter temperaturas negativas em algumas partes aí da região, viu, gente? 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
0: Vamos iniciando com energia, nossa manhã de sexta-feira, vamos começando o dia. Primeira moda sertaneja raiz está chegando com Mato Grosso e Matias.

0: Linda essa canção, hein? Mato Grosso e Matias, moda raiz sertaneja lá do passado, ouvimos aí Memórias, bom dia!
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0: Opa! E agora? Agora sim! Agora a profe Marlisa levantou o rádio, né? Passa a mão no... Vamos lá. Isso. Isso. Põe as cadeiras de lado ali, né? Afasta a mesa aí. Vamos na cozinha mesmo. Essa é só de fundo musical, viu, prof. Marlise? Eu tenho uma preparada aqui pra ti, né? E pro Tuta. Que daqui a pouquinho vai sair, mas vai ser de arrastar o pé, viu?

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Vamos lá então. Muito bem, larga a cuia de lado ali, né? Depois toma mais um mate, mais um chimarrão. Deixa a cuia de ladinho ali, cuida para não cair a cuia. Isso, vai cair, vai derrubar a erva, fica ruim o mate, né? Pega o tuta e vamos aqui, ó. Banda Berlim!

0: Pronto, pronto, pronto, pronto. Agora tu tá senta um pouquinho, subiu a pressão, né? E... Essa foi de chacoalhar os butiá, dançar com os dois pés de baixo. Bom dia, Marlise. Tu tá bom, Bate? Bom chimarrão. Vamos lá.
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2: 6 horas e 33 minutos.
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0: Minha bonita do Porcaré, lembrança. Bom dia, meu irmão caminhoneiro Vomar Mafessoni, bom dia. Tá lá pro lado de Guarulhos, São Paulo, rapaz. Ali pertinho do meu irmão Padre Adilson, né?
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0: 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Pegar o Rodoanel ali, vai passar pertinho ali da Serra da Cantareira, pertinho do Padre Adilson, né? Vamos fazer. Anota atacadão ali, acho que vai descarregar por ali mesmo, né? Bom dia, Vomar. Preparando o mate, o chimarrão, o cafezinho da manhã. Aplicativo ligado na Salete FM. Ó, Júlio São Paulo. Lá estamos nós com o Vomar. Pertinho do aeroporto, deve ser ali.
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0: 6 horas 42 minutos agora, 6h42. O Porca Véia iniciou com o fundo musical e agora vai contar como é que se faz uma castração a pialo.

0: castração a pialo, gaitaço do porca veia com os gaiteiros do Cordiona aqui na Hora do Chimarrão. Bom dia!
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2: 6:47.
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1: Hoje eu vou dormir no tapete da sala. 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Dez minutinhos agora faltando para 7 da manhã. Bom dia, 10 para 7. Bom dia, mecânica Luqueta, bom dia.
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1: vamos
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1: Vamos tentar o chimarrão por aí, André. Tá bom? Bem cevado, bem topetudo.
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1: Mecânica Luqueta com a gente na manhã também, da hora do chimarrão. Bom dia.

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1: 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Vamos lá, programa Hora do Chimarrão, gente. 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
1: 8 minutinhos agora para 7. 8 para 7. 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Dá tempo da gente rodar duas ainda na primeira parte da Hora do Chimarrão. Então, para a gente fechar a hora, vamos a um bloco de música raiz sertaneja. A primeira tem endereço certo, vai pro meu amigo Hermes Lanzana. Ô, seu Lanzana, bom dia. Tá tomando mate, tá tomando chimarrão. Muito obrigado pela sintonia, hein? Pro Hermes Lanzana, Dombar e Donzete, inquilina de violeiro, depois milionário José Rico.

0: Com muita alegria, convidamos para cantar com a gente nossos amigos Jades e Jadson, a nova geração de violinos. Chega junto, moçada!
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0: Vá pro inferno com seu amor, milionário José Rico, por aqui na Hora do Chimarrão. Bom dia, Claudio Mira Antoniaki, meu amigo Polaquinho, lá em Viadutos, tudo bem aí, Polaco?
1: Só aí, meu amigo Santos. Essa aí, não, desde segunda aí, não, não. No seco aí, meu Deus, uma musicona dessa, mas hoje eu vou ter que buscar.
0: Chuarada, né?
1: Um abraço.
0: Tá bom, Polaco, um abraço. Desde segunda no seco, né? E com toda essa chuvarada. Bom dia, Polaco, bom dia.
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3: 7:01.
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0: Na Hora do Chimarrão, vamos ao momento de informação, vamos trazer aí o mercado agrícola. São as cotações agropecuárias que encerraram os negócios ontem à noite. São os preços de parâmetro para a abertura do mercado, então, na manhã desta sexta-feira. Então vamos às informações com a agência Rádio Web de Notícias.
3: Indicadores agropecuários, com Diego Brião. Soja.
5: Os contratos futuros de soja com vencimento em julho registraram elevação nos Estados Unidos na quinta-feira. Na Bolsa de Chicago, a cotação era de $11.31 por bushel ao final do dia. Valor no mercado físico no Brasil por saca de 60 quilos. Estado do Mato Grosso, cidade de Rondonópolis, R$ 123,00. Paraná, Marechal Cândido Rondon, R$ 114,00. Bahia, Luiz Eduardo Magalhães, R$ 117,00. E Rio Grande do Sul, não me toque, R$ 119,00 por saca de 60 quilos.
3: Milho.
5: Valores no mercado físico, por saca de 60 quilos. Paraná, Marechal Cândido Rondon, R$ 51,00. Valor em estabilidade na comparação com a cotação anterior. Mato Grosso, Rondonópolis, R$ 50,00 em estabilidade. E Goiás, Rio Verde, R$ 49,00, também em estabilidade.
3: Boi gordo.
5: Em São Paulo, na B3, os contratos com vencimento em julho eram negociados ao final da quinta a R$ 329,85 por arroba. Houve queda de 0,02% no dia. Boi à vista, Mato Grosso, Cuiabá, R$ 317,83 por arroba.
3: Café.
5: Os contratos futuros de café arábica, com entrega prevista para julho, terminaram a quinta-feira em Nova York, nos Estados Unidos, em queda. A cotação era, ao final do dia, de R$ 2.175,39 reais por saca de 60 quilos. No Brasil, na B3, os contratos futuros de café arábica, com entrega prevista para setembro, apresentaram queda com cotação de US$ 360,65 por saca de 60 quilos. Valor no mercado físico do café arábica, tipo 6, por saca de 60 quilos. Minas Gerais, Varginha, R$ 1.769,00, Bahia, região oeste, R$ 1.720,00 e São Paulo, Franca, R$ 1.750,00.
3: Algodão.
5: Valor do algodão em pluma por arroba, Mato Grosso, Sorriso, R$ 127,92, valor em elevação na comparação com a cotação anterior, e Bahia, região oeste, R$ 133,50, em estabilidade.
3: Trigo.
5: Valor no mercado físico do trigo por saca de 60 quilos. Paraná, Marechal Cândido Rondon, R$ 70,00 em estabilidade. E Rio Grande do Sul, Júlio de Castilhos, R$ 69,50 também em estabilidade.
3: Arroz.
5: Valores no mercado físico. Bahia, região oeste, R$ 74,00 por saca de 60 quilos em estabilidade. E Rio Grande do Sul, média estadual, R$ 59,00 por saca de 50 quilos, também em estabilidade.
3: Indicadores agropecuários com Diego Brião. Produção, Agência Rádio Web.

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qualquer parte aí deste mundo afora, sintonizado nas plataformas digitais aqui da emissora, para quem está nas nossas redes sociais ou então no nosso aplicativo. Bom dia! Sexta-feira, 3 de julho de 2026. A gente passa agora para a segunda parte da Hora do Chimarrão. Ela vai até as 8. E até lá a gente continua por aqui com o bate-papo, alegria, descontração, as informações, as notícias, né? Mas principalmente para alegrar o começo desta sexta-feira, vamos continuar com a música sertaneja, a gaúcha e as bandinhas por aqui. 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

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Seguimos com a música do Rio Grande do Sul, agora no programa Hora do Chimarrão. Zé Moraes interpreta o Pidão.

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2: Zé Moraes, por aqui na Hora do Chimarrão, ouvimos Opidão, bom dia, bom dia.
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4: 7:19.
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2: Na Hora do Chimarrão, então vamos ao boletim informativo. Agora trazendo as manchetes dos principais jornais que circulam nesta manhã, aqui pela região Rio Grande do Sul e Santa Catarina, alguns virtuais também. 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No jornal Bom Dia de Erechim, chuvas castigam o Alto Uruguai e a Mau avalia decreto de emergência conjunto. Portal Alto Uruguai Online. Receita Federal libera consulta ao primeiro lote de restituição automática do imposto de renda em 8 de julho. Jornal Boa Vista de Erechim. Atualização dos chamados e atendimentos em decorrência das chuvas em Erechim. Florianópolis e região. Imagens mostram o impacto da destruição após ônibus perder o controle e invadir casa em Florianópolis. Joinville e região. Fiel confia segredo a pastor, mas tem passado com crime exposto em culto lotado. Igreja em Santa Catarina é condenada. Blumenau e região. Festival gastronômico começa em Pomerode. Saiba tudo sobre o evento. Itajaí e região. Criminoso usava comprovante de Pix falso, nomes fictícios e salas alugadas para aplicar golpes em Santa Catarina. Diário de Santa Maria. A avaliação dos usuários no primeiro mês da farmácia integrada. Diário Gaúcho. Consulta mais barata atrai pacientes no Rio Grande do Sul. Pioneiro de Caxias do Sul. Estratégia contra facções derruba número de homicídios em Caxias do Sul. Correio do Povo. Chuvas intensas causam estragos e elevam rios no estado. E no Zero Hora, proposta avaliada na Fazenda para dívidas rurais prevê 100 bilhões de reais do Tesouro em 10 anos. São as manchetes dos principais jornais que circulam nesta manhã aqui pela região. 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
2: 7:25 agora da manhã. Bom dia, 7:25. Baixando a temperatura, hein, gente?

6 agora. 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

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Agora nós vamos para a música raiz sertaneja, depois teremos a previsão do tempo e temperatura. Solevante e Soleni, chumbo trocado.

0: na região sul, com temperaturas negativas, geada ampla e até possibilidade de precipitação invernal nas serras gaúcha catarinense. Além disso, a formação de um ciclone extratropical em alto mar mantém o mar bastante agitado e reforça os ventos na faixa litorânea da região sul. Enquanto isso, as regiões norte e nordeste continuam concentrando áreas de chuva e temporais. O sul do país é um dos destaques da previsão desta sexta. Uma forte massa de ar polar avança sobre áreas da região e derruba as temperaturas desde cedo. O amanhecer será de muito frio, com temperaturas negativas em áreas do Rio Grande do Sul. A previsão de geada ampla em grande parte do estado, incluindo áreas das Missões, Campanha, Pampas, Sudoeste e região de Santa Maria. E nas áreas mais elevadas das Serras Gaúcha e Catarinense, não se descarta a ocorrência de precipitação invernal durante a madrugada. A maior parte da região deve ter tempo firme nesta sexta. Mas nas primeiras horas e pela manhã, há condições de chuvas mais fracas em áreas da faixa leste e interior de Santa Catarina, além do Nordeste, Litoral Norte Gaúcho e faixa litorânea do Paraná. Ao longo do dia, as chuvas seguem ocorrendo nestas áreas do estado paranaense. Devem ocorrer também no Nordeste do estado, no Litoral Norte Catarinense, porém de maneira mais fraca. Enquanto na faixa litorânea do Paraná, as pancadas ganham mais força. E o mar segue bastante agitado no litoral da região.
1: Pois é, gente. A sexta-feira, então, vai ser marcada pela chegada definitiva de uma intensa massa de ar polar aqui na região do Alto Uruguai. Depois da instabilidade registrada nos últimos dias, o tempo começa, então, com muitas nuvens, até possibilidade de uma pequena garoa em alguns pontos aqui da metade norte do estado. Mas o sol deve aparecer ao longo do dia, favorecendo a melhora das condições do tempo. Mesmo com a presença do sol, o frio será predominante. As temperaturas permanecerão baixas durante todo o dia de sexta, com sensação térmica ainda menor devido ao vento, né? Aqui na região do Alto Uruguai, a expectativa é de uma tarde bastante fria, seguida por uma noite de temperaturas ainda mais baixas, reforçando o cenário típico de inverno rigoroso. Então, invernal.

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1: 7:44, 16 minutinhos, agora faltando para as 8 da manhã. 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
0: 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Quase, quase no finalzinho do programa Hora do Chimarrão desta manhã, nós vamos para a próxima música, depois tem intervalo comercial e seguimos então para o encerramento, né, para a reta final do programa Hora do Chimarrão desta manhã. Eu estou trazendo o grupo Festerê para cantar junto com o Cleiton Borges o Apartamento 104.

0: Grupo Festerê, com a participação especial do Cleiton Borges, apartamento 104.
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2: 7:50.
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0: Oito minutinhos, faltando agora para as 8. 8 para as 8, reta final da hora do chimarrão. Na última galdéria de hoje, João Luiz Correia.
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Quando tapeia um chapelão, João Luiz Correia, na última Gaudéria da manhã. Agora estamos terminando a Hora do Chimarrão desta sexta-feira. Muito obrigado a todos. Temos o bloco final, depois tem o correspondente Rádio Gaúcha. E 8h10 tem a Raquel com o Show da Alegria. Valeu, gente. Boa sexta. Amanhã, sábado, tem Hora do Chimarrão Gaudéria, às 6 da manhã. Fecha o programa Capa de Revista, depois Chalé 4x5. Bom dia.

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2: Todo o estado registram temperaturas negativas no amanhecer.
3: Morre delegado da Polícia Federal baleado por brigadiano durante operação em Passo Fundo.
2: Ministério Público denuncia ex-secretária, dois ex-vereadores e mais 19 pessoas por fraudes na Secretaria da Educação de Porto Alegre.
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2: Muito bom dia, agora são 8 horas.
3: A temperatura é de 5 graus na capital.
2: Ao menos 27 municípios gaúchos registraram temperaturas abaixo de zero hoje. A menor marca foi de Quaraí, na fronteira oeste, com menos 4 graus e 7 décimos, conforme o Instituto Nacional de Meteorologia. Santana do Livramento, na mesma região, teve menos 2 graus e 8 décimos e em Erval, no sul, a marca chegou a menos 2 graus e 6 décimos. As mínimas negativas se concentraram em áreas da fronteira oeste, do sul e da campanha, mas também há registros na região central, metropolitana e Vale do Rio Pardo. Em Porto Alegre, a mínima foi de 4 graus e 7 décimos em duas estações do INMET, na zona sul e leste.
3: Temperatura de 5 graus em Porto Alegre, 2 em Caxias do Sul, 1 em Santa Maria, 3 em Pelotas e Passo Fundo e 4 graus em Rio Grande. Cleocum traz a previsão no estado para as próximas horas.
5: Massa de ar seco e frio domina o Rio Grande do Sul durante esta sexta-feira e também no sábado. Não deve ter chuva hoje, apenas um frio muito intenso, com temperaturas negativas para o lado da serra e perto disso em boa parte do estado. E para o lado catarinense a situação não é muito diferente, não. E a expectativa toda fica por conta de termos um fim de semana muito gelado por aqui. Sábado não tem chuva e domingo a gente tem chuva no fim da tarde e início da noite, especialmente em muitas áreas do Rio Grande.
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2: 22 cidades tiveram danos provocados pela chuva desde quarta-feira no estado. 14 pessoas precisaram sair de casa em Jacutinga, Quatro Irmãos e Campinas do Sul. Em São Borja, dois moradores foram retirados de uma residência por precaução devido à elevação do nível do Rio Uruguai, que já voltou a ficar abaixo da cota de inundação, que havia sido atingida na madrugada de ontem. Em Sananduva, o bloqueio de uma ponte na área urbana suspendeu as aulas para 1.600 alunos.
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7: Com um bloqueio total na rua Félix da Cunha, entre Floresta e o Moinhos de Vento, devido à queda de uma árvore de grande porte que ficou atravessada sobre a via entre a Tobias da Silva e a Padre Chagas. Tem um desvio sendo feito pela Tobias e depois pela Quintino, em direção ao centro. As linhas T3 e T8 dos ônibus também são desviadas. Na Juca Batista, tem bloqueio da faixa da esquerda e lentidão, no sentido ao centro, desde a Edgar Pires de Castro, na rótula das duas avenidas, devido a acidente com morte. Com trânsito, Iantambará.
3: Uma mulher de 69 anos morreu atropelada na Avenida Juca Batista, na Zona Sul de Porto Alegre, na manhã de hoje. De acordo com a Brigada Militar, ela atravessou a via na frente de um ônibus que estava parado no ponto, quando uma moto avançou e atingiu a vítima. Ela morreu no local. O motociclista foi detido.
2: Dois homens foram presos após roubarem um carro no bairro Menino Deus, em Porto Alegre, na noite de ontem. A motorista do veículo, uma estudante de 23 anos, relatou que havia acabado de entrar no HB20 na rua Botafogo, quando foi arrastada pelos criminosos, que notaram a presença de policiais e arrancaram com o veículo. De acordo com a Brigada Militar, a equipe fazia patrulhamento de moto e tentou abordar os assaltantes, que avançaram com o carro sobre os policiais que atiraram. Um dos homens foi preso pouco depois com o carro na Avenida Padre Cacique. O outro deu entrada no hospital com um ferimento e permanece sob custódia. Nenhum policial se feriu. Ainda nesta edição, polícia conclui investigação de incêndio que destruiu igreja centenária na Serra Gaúcha.
3: Últimos classificados para as oitavas de final da Copa do Mundo serão conhecidos hoje.
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3: Serão conhecidos hoje os últimos classificados para as oitavas de final da Copa do Mundo. O destaque é o confronto entre Argentina e Cabo Verde às 7 da noite. Antes, às 3 da tarde, jogam Austrália e Egito. A última partida da rodada será às 10h30 da noite, entre Colômbia e Gana. Ontem, a Espanha garantiu vaga nas oitavas ao vencer a Áustria por 3-0. O adversário dos espanhóis será Portugal, que bateu a Croácia na prorrogação por 2-1. Já a Suíça venceu a Argélia por 2-0 e também avançou para a próxima fase. Agora em Porto Alegre, 5 graus, 8 horas, 6 minutos.
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2: A emergência do Hospital Conceição em Porto Alegre atende apenas casos considerados gravíssimos desde a noite de ontem, devido à lotação. A instituição solicita que a população busque atendimento em outros locais. O Hospital de Clínicas e a Santa Casa também operam acima da capacidade, com ocupação maior que 230%.
3: A Mega Sena acumulou pela quarta vez no sorteio da noite passada. Com 5 acertos, 40 apostadores vão receber R$ 37 mil cada. As dezenas sorteadas foram 14, 19, 42... 45, 48 e 54. O prêmio para o concurso de sábado subiu para R$ 33 milhões.
2: O júri do caso Gabriel Marques Cavalheiro chega hoje ao quinto dia no Fórum de São Gabriel, com expectativa de conclusão. Nesta sexta, ocorrem os debates entre acusação e defesa a partir das 9 horas da manhã. A sentença dos 3 ex-policiais militares acusados pela morte do jovem de 18 anos deve ser conhecida ainda nesta noite.
3: A Polícia Civil e o Instituto Geral de Perícias concluíram as investigações sobre o incêndio que destruiu a Igreja Matriz de Flores da Cunha na Serra. O caso aconteceu no dia 25 de maio. O relatório, encaminhado ao Ministério Público, descarta a hipótese de incêndio criminoso. A principal linha de investigação aponta para um curto-circuito no forro, próximo ao altar. A previsão é que a igreja seja reaberta ao público em dezembro de 2027. Em instantes, Polícia Federal faz operação em São Paulo contra alvos de sanções dos Estados Unidos por possível ligação com o PCC.
2: O Ministério Público denunciou 22 pessoas por envolvimento em fraudes na Secretaria Municipal da Educação de Porto Alegre. Entre os denunciados estão a ex-secretária Sônia da Rosa e os ex-vereadores Alexandre Bobadra, do PL, e Pablo Melo, do MDB. Essa é a primeira acusação relacionada à Operação Capa Dura da Polícia Civil. O documento aponta irregularidades na compra de 544 mil livros pela Secretaria em 2022, ao custo de R$ 36,5 milhões. A denúncia indica pagamentos em dinheiro recebidos por agentes públicos e políticos no processo. O caso foi revelado em 2023 pelo grupo de investigação da RBS, que localizou livros e equipamentos acumulados sem uso em colégios e galpões na capital.
3: Morreu nessa madrugada o delegado da Polícia Federal que foi baleado durante uma operação na manhã de ontem em Passo Fundo, na região norte. Michel Brasil Saliba atuava na delegacia de Chuí, no sul do estado. Ele foi atingido por 3 disparos durante o cumprimento de um mandado de busca e apreensão em um apartamento. O policial chegou a ser internado, mas não resistiu. A suspeita é que o atirador foi um brigadiano, identificado como Daniel Machado Figueiró, que estava afastado da função por motivos particulares e foi preso. O alvo do mandado era a companheira dele.
2: A Polícia Federal realiza uma operação em São Paulo nessa manhã com o objetivo de desarticular uma organização criminosa especializada na lavagem de dinheiro proveniente do tráfico internacional de drogas. Entre os presos está Stella Stephanie Nunes Henrique de Oliveira, alvo de sanções dos Estados Unidos por suposta ligação com o PCC. Ao todo, são 11 mandados de prisão e 7 foram cumpridos até o momento. O empresário Vitor Henrique de Oliveira Shimada, também alvo de sanções norte-americanas, está entre os procurados, mas segue foragido.
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3: A próxima edição será ao 12h50. Bom dia.
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11: 8h11.
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12: Olá, muito bom dia para você de Marcelino Ramos e toda a nossa região. Agora são 8h11. Você está na sintonia da Rádio Salete FM 100.3 e a partir de agora você acompanha por aqui mais uma edição do Show da Alegria, o seu programa de todas as manhãs. Estamos aí em clima de final de semana, sexta-feira, 3 de julho de 2026, hoje Dia Internacional Sem Sacos de Plástico e também Dia Nacional de Combate à Discriminação Racial. Estamos na lua cheia, temperaturas diminuindo, 8 graus neste momento na Praça Padre Basso. E a partir de agora, a gente te faz companhia por aqui até as 10 horas da manhã, com muita música boa, com informação e aquele alto astral de todos os dias. Para você que nos acompanha no trabalho, quem está por casa, quem nos leva na carona, muito obrigada pela tua sintonia, pela tua audiência. Quem também chega junto comigo na parte técnica, seleção musical, é o meu colega, meu amigo Ebenezer, que deixa a todos o seu bom dia. 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
1: 8 horas e 19 minutos.
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3: Bom dia, meus irmãos. Primeira sexta-feira do mês, Sagrado Coração de Jesus, eu confio em vós. Primeira sexta-feira do mês, que Deus te dê a graça de consagrar hoje e todo esse mês ao coração dele. Também dia de São Tomé, apóstolo. Em nome do Pai, do Filho e do Espírito Santo. Amém. Senhor Jesus, que dissestes ter vindo para trazer vida em plenitude. Obrigado, Senhor, pelo dom da vida. E no início deste dia,

0: te louvo e agradeço, Senhor. Mas nossa vida, Senhor, é marcada com muitos sinais de morte. Por isso, no início desta manhã queremos pedir, livra-nos, Senhor, de toda e qualquer dependência que possamos ter. Livra-nos, Senhor, da dependência do alcoolismo. Livra-nos, Senhor, da dependência do tabagismo. Livra-nos, Senhor, da dependência das drogas. E neste momento, coloque a sua vida, mas o nome de alguém que você sabe que precisa deste livramento, que precisa desta libertação. Senhor, nós colocamos este pedido no início do dia. Afastai para longe de nós e desta pessoa cujo nome rezamos todo perigo de recaída. Reveste, Senhor, com tua armadura. Impede, Senhor, que o mal se instale. Tire a dependência. Tire a compulsão no beber, no fumar, no se drogar. Liberta, Senhor, destas amarras. Senhor Jesus, que tudo pode, cujo poder é infinito, por intercessão de Nossa Senhora, dai-nos a graça desta libertação. E então, Senhor, te glorificaremos como fruto deste Pai Nosso. Dai-nos um dia de paz, de serenidade e de liberdade interior. Pai Nosso, que estais no céu, santificado seja o vosso nome, venha a nós o vosso reino, seja feita a vossa vontade assim na terra como no céu. O pão nosso de cada dia nos dai hoje, perdoai as nossas ofensas, assim como nós perdoamos a quem nos tem ofendido, e não nos deixeis cair em tentação, mas livrai-nos do mal. Amém. Um dia abençoado para todos.
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7: Bom dia!
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5: Muito bom dia para você, 8 horas e 23 minutos. E você está acompanhando a programação da Rádio Salete FM. Estamos aí em clima de final de semana, sexta-feira, 3 de julho. Daqui a pouquinho tem informação chegando aqui no programa, previsão do tempo em alguns instantes, depois aí de muita chuva, o frio.

chegou, né? E daqui a pouquinho temos a previsão completa para você. 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Mais música chegando aqui na programação com Henrique e Diego.

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1: 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Você acompanha a previsão do tempo no Show da Alegria com as informações. 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
2: A semana termina com o avanço de uma massa de ar polar sobre áreas do centro-sul do país. Um dos destaques é o frio na região sul, com temperaturas negativas, geada ampla e até possibilidade de precipitação invernal nas serras gaúcha e catarinense. Além disso, a formação de um ciclone extratropical em alto mar mantém o mar bastante agitado e reforça os ventos na faixa litorânea da região sul. Enquanto isso, as regiões norte e nordeste continuam concentrando áreas de chuva e temporais. O sul do país é um dos destaques da previsão desta sexta. Uma forte massa de ar polar avança sobre áreas da região e derruba as temperaturas desde cedo. O amanhecer será de muito frio, com temperaturas negativas em áreas do Rio Grande do Sul. A previsão de geada ampla em grande parte do estado, incluindo áreas das Missões, Campanha, Pampas, Sudoeste e região de Santa Maria. E nas áreas mais elevadas das Serras Gaúcha e Catarinense, não se descarta a ocorrência de precipitação invernal durante a madrugada. A maior parte da região deve ter tempo firme nesta sexta. Mas nas primeiras horas e pela manhã, há condições de chuvas mais fracas em áreas da faixa leste e interior de Santa Catarina, além do Nordeste, litoral norte gaúcho e faixa litorânea do Paraná. Ao longo do dia, as chuvas seguem ocorrendo nestas áreas do estado paranaense. Devem ocorrer também no Nordeste do estado, no litoral norte catarinense, porém de maneira mais fraca. Enquanto na faixa litorânea do Paraná, as pancadas ganham mais força. E o mar segue bastante agitado no litoral da região.
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Vamos agora trazendo por aqui mais... Aliás, vamos começando, né, o nosso horóscopo, a primeira parte da previsão astral. Atenção você que é de Áries, o dia trará surpresas gostosas no amor. Se estiver só, dê chances ao acaso. Uma paixão poderá surgir de um encontro casual e mudar seus conceitos. A semana terminará com convites de amigos, conexões em outro ambiente, muita criatividade e clima divertido. Para você que é de Touro, visualize o que quer para o futuro e renove sua imagem profissional. A semana terminará com popularidade e decisões de um novo empreendimento. Gestos generosos aproximarão a família ou alguém especial que andava distante. Reencontros serão carregados de emoção. Para você que é de Gêmeos, Marte e Urano em seu signo agitarão o clima e espalharão um cheiro de novidade no ar. A semana terminará animada, aposte em uma viagem para intensificar o amor e esfriar a cabeça. Uma ideia ousada, uma conversa que encanta ou uma decisão rápida movimentará a vida em uma direção mais atraente. Para quem é do signo de Câncer, valorize suas competências na hora de apresentar um orçamento ou fechar uma proposta de trabalho e respeite sua percepção nas decisões de investimentos. A Mercúrio retrógrado em seu signo trará reflexões importantes sobre objetivos pessoais, futuro e caminhos a seguir. Daqui a pouquinho a gente volta com o nosso horóscopo aqui no Show da Alegria. 8:37 e nós estamos por aqui levando a você a nossa programação para deixar aí a tua manhã ainda mais completa, com música, com informação. Daqui a pouquinho tem dica chegando aqui no programa. 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E a música continua aqui na programação com Solange Almeida.

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1: 8:46.
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2: Vamos agora então trazendo a nossa primeira dica de hoje do Show da Alegria. E você sabia que as cascas de muitas frutas, elas podem ser reaproveitadas? Além de evitar o desperdício, elas podem dar origem a receitas saborosas e criativas. As cascas de laranja e limão podem ser cristalizadas ou raladas para dar um toque especial em sobremesas, farofas, peixes e outros pratos. Já as cascas de maçã, pera e abacaxi, elas são ótimas para preparar geleias caseiras, aproveitando ainda mais os nutrientes das frutas. Outra opção é transformar cascas de maçã e banana em chips crocantes. Elas podem ser assadas ou fritas, rendendo um lanche diferente e saboroso. E para quem gosta de bebidas quentes, as cascas de frutas também podem ser usadas no preparo de chás e infusões, como o chá de casca de abacaxi com cravo e canela. Então, antes de jogar as cascas de frutas no lixo, pense em reaproveitá-las. Elas podem virar geleias, chips, chás e até temperos, reduzindo o desperdício e trazendo novos sabores para a cozinha. Daqui a pouquinho, voltamos com mais dicas aqui no Show da Alegria.
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0: Continuamos por aqui com o Show da Alegria, 8 minutos faltando para as 9 horas da manhã. Daqui a pouquinho temos a segunda parte do horóscopo chegando aqui na programação. 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E a música continua na programação, chegando por aqui Marina Sena.
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parte do horóscopo de hoje para quem é de leão, carisma, brilho, simpatia e alegria de viver marcarão sua presença nos eventos do dia. Com Vênus e Júpiter em seu signo, bom momento para entrar em um grupo e apostar em maior abertura social. No amor, não espere do par mais atenção do que ele pode dar agora, respeite o espaço de cada um. Para quem é de virgem, a semana terminará com ótimos resultados de trabalho, embora as relações sejam desafiadoras. Foque nos assuntos práticos e não alimente emoções negativas. Descanso entre um compromisso e outro, meditação e momentos de relaxamento manterão a vitalidade. Para você que é de Libra, a vida social ficará mais animada e divertida, embora o coração fique dividido entre curtir as amizades, o par ou uma nova paixão, uma boa companhia recarregará suas baterias. Para você de Escorpião, o plano de carreira poderá mudar com oportunidades imperdíveis nesta fase que aumentarão seu prestígio e poder. A semana terminará com decisões de moradia, autoestima e atenção a família. Na segunda hora, a gente continua com o horóscopo aqui no Show da Alegria. Vamos fechando a primeira parte do programa com David Guetta.

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2: Queda de ônibus em barranco de mais de 20 metros deixa 40 pessoas mortas no Paquistão. Sol em Porto Alegre, agora faz 6 graus. O tempo fica seco e frio em todo o Rio Grande do Sul nesta sexta-feira. 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
4: O bloqueio na Félix da Cunha, devido à queda de árvore, vai gerando um congestionamento que segue pelo desvio na Tobias da Silva, entre a Félix e a Quintino Bocaiúva. E também registra lentidão já na Quintino, entre a Marquês do Herval e a 24 de outubro. Acessos à capital fluindo bem. Na Castelo Branco ainda tem redução de velocidade, mas não chega a ser uma tranqueira muito grande. O motorista consegue avançar até com certa facilidade em direção à área central. Com trânsito, Ian Tambará.
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2: A secretária que foi alvo de sanção dos Estados Unidos por suspeita de ligação com a facção criminosa PCC na última quarta-feira foi presa nesta manhã pela Polícia Federal. Stella Stephanie Nunes Henrique de Oliveira e outras 6 pessoas foram detidas em uma operação com o objetivo de desarticular uma organização criminosa especializada na lavagem de dinheiro proveniente do tráfico internacional de drogas. O empresário Victor Henrique de Oliveira Shimada, também alvo de sanções, está entre os procurados, mas segue foragido. Todos os detidos serão levados para a sede da Polícia Federal em São Paulo. França, Bélgica e Holanda registraram 3.700 mortes a mais do que o esperado durante a onda de calor extremo que atingiu a Europa entre 20 e 28 de junho. Somente na França foram 2.000 mortes em excesso durante o período, um aumento de 30% na comparação com a semana anterior. Conforme dados divulgados hoje pelo governo do país, a maior parte das vítimas tinha mais de 45 anos. As temperaturas causaram interrupções na geração de energia elétrica e sobrecarga nos sistemas de saúde. Os números ainda são preliminares e podem aumentar nos próximos dias. 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Da redação, Felipe Baques.
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6: 9:05.
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10: Horas mais 7 minutos e nós estamos de volta por aqui após o nosso intervalo, virada de hora. Começamos por aqui a segunda parte do Show da Alegria desta sexta-feira, 3 de julho, hoje Dia Internacional Sem Sacos de Plástico, Dia Nacional de Combate à Discriminação Racial. E nós continuamos por aqui até às 10 horas da manhã com mais sucesso, mais informação também. O Ebenezer continua na parte técnica, seleção musical. 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Vamos abrindo a segunda parte do programa com sucesso de Adele.

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1: 9:16.
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2: Vamos agora trazendo mais uma dica no Show da Alegria. Vamos falando sobre uns assuntos mais comentados ultimamente quando o tema é alimentação saudável, que é a proteína. E não é por acaso. Ela é um nutriente essencial para o bom funcionamento do organismo e a principal função da proteína é construir e reparar músculos, pele, órgãos e outros tecidos do corpo. Por isso, ela é importante em todas as fases da vida, desde a infância até a terceira idade. Além disso, a proteína contribui para a produção de hormônios, enzimas e anticorpos, fortalecendo o sistema imunológico e ajudando o organismo a funcionar corretamente. Outro benefício é que ela promove maior sensação de saciedade. Quando combinada com uma alimentação equilibrada, pode ajudar no controle da fome ao longo do dia. Boas fontes de proteína são carnes, peixes, ovos, leite e derivados, além de opções vegetais como feijão, lentilha, grão de bico, ervilha, soja, castanhas e sementes. Mas atenção, consumir proteína em excesso não traz benefícios extras e pode não ser indicado para algumas pessoas, especialmente quem tem doenças renais. O ideal é manter uma alimentação variada e equilibrada com orientação de profissional quando necessário. A proteína, ela é indispensável para a saúde, ajuda na formação e recuperação dos músculos, fortalece a imunidade, aumenta a saciedade e participa de diversas funções do organismo. O segredo está no equilíbrio e em incluir boas fontes de proteína nas refeições do dia a dia. Lembrando que na segunda-feira voltamos com mais dicas aqui no Show da Alegria.
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9 horas mais 19 minutos e nós seguimos por aqui com o Show da Alegria, nossa última edição da semana, hoje sexta-feira, dia 3 de julho, e está chegando aí a 24ª Festa do Leitão Assado em Alto Bela Vista, também a 12ª FAIC, programação especial aí do 31º aniversário de emancipação política e administrativa de Alto Bela Vista, com uma programação recheada para você. Às 11 horas tem show de Maicon e Rafael, ao meio-dia almoço com leitão assado a Alto Bela Vista e também costelão de gado. Às 13h30 desfile das candidatas da 12ª FAIC e 14h30 tem matinê com os atuais. O ingresso para o matinê é livre e as fichas, né, para o almoço estão sendo vendidas somente fichas antecipadas, então garanta aí a sua ficha para o almoço da festa, né, do leitão assado.

5 de julho, né? Neste próximo domingo, programação especial aí em Alto Bela Vista. Participe. 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E a música continua aqui na programação com Roxette.

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2: Agora viajando no túnel do tempo, voltando aí para os anos 90, lançada em 1995, Don't Look Back in Anger, do Oasis. Oasis, né, é um dos maiores clássicos da banda e faz parte do álbum What's the Story, Morning Glory. A música, cantada por Noel Gallagher, conquistou fãs no mundo inteiro com sua melodia marcante e mensagem de seguir em frente. O sucesso foi enorme, a canção chegou ao primeiro lugar no Reino Unido e com o passar dos anos se transformou em um verdadeiro hino de esperança, união e superação, sendo cantada em coro por multidões nos shows da banda. Um clássico que nós vamos ouvindo agora no Show da Alegria.

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1: 9:37.
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Muito bom dia para você, uma excelente manhã de sexta-feira, 9 horas mais 39 minutos. Seguimos te fazendo companhia para você que nos acompanha aí pelo rádio, nos acompanha pelo aplicativo ou pelo site, onde quer que você esteja na sintonia da programação. Muito obrigada pela tua audiência. Daqui a pouquinho nós temos informação do mercado financeiro chegando aqui no programa. 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Vamos ouvindo mais sucesso aqui na programação com Jorge Mateus.

0: 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No câmbio, o dólar comercial opera em baixa de 0,57%, está cotado em R$ 5,17. Dólar turismo em queda de 0,03%, está valendo R$ 5,41. O euro comercial opera em baixa de 0,4%, está cotado em R$ 5,92. Já o índice Ibovespa opera em alta de 0,64%, aos 172.788 pontos. Melhor desempenho da Bolsa é da CSN Mineração, valorizando 2,66%. Pior desempenho, Marfrig, desvalorizando 5,89%. As aplicações, taxa Selic, tem seu rendimento anual de 14,25%. Poupança, rendimento de 0,67% ao mês. Lembrando que na segunda-feira você acompanha mais informação do mercado financeiro aqui no Show da Alegria, em um oferecimento do posto Delfim Combustíveis.
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Estamos aí na reta final do Show da Alegria, 11 minutos faltando para as 10 horas da manhã. Daqui a pouquinho você acompanha a última parte da previsão astral. Lembrando que depois você ouve aí a Hora do Agricultor, continuando a programação da Rádio Salete desta manhã de sexta-feira. 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
1: Agora trazendo a última parte da previsão astral para você que é de Sagitário, uma viagem, curso ou contato com pessoas de longe ampliará possibilidades. Circule, descubra informações e acerte documentos. Uma conversa íntima poderá mudar sua perspectiva e inaugurar uma fase animada no casamento ou namoro. Para quem é de Capricórnio, a vida íntima ganhará mais intensidade, uma conversa profunda ou uma aproximação verdadeira poderá fortalecer um vínculo importante, valerá se abrir a uma grande mudança e elevar seus padrões, hora de aprender com novas referências e aceitar ajuda em temas que você não domina. Para quem é de Aquário, o dia pedirá equilíbrio entre o seu espaço e a atenção que os outros pedem, equilíbrio e a balança entre o dar e o receber, as parcerias e a vida a dois estarão em foco, a semana terminará com harmonia nos relacionamentos e com decisões de vida. Para você que é de Peixes, a rotina e o trabalho ganharão leveza, resolva as demandas com mais agilidade e bom humor, um colega ou uma ajuda inesperada poderá facilitar o dia, mesmo que o clima de hoje pareça um tanto confuso. Esse foi o nosso horóscopo desta sexta-feira. Na segunda-feira voltamos com mais previsão astral aqui no Show da Alegria. E assim vamos fechando a nossa edição de hoje. Quero te agradecer pela tua audiência. Um excelente final de semana para você. Segunda-feira o Show da Alegria está de volta. Vamos fechando o programa de hoje com Eric Clapton. Tchau, tchau.

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2: Polícia Federal faz operação para apurar irregularidades na aplicação de emendas PIX. Policiais cumprem 41 mandados de busca e apreensão em Roraima, na Bahia, em São Paulo e Tocantins. Porto Alegre voltará a ter 11 unidades de saúde abertas neste final de semana como parte da Operação Inverno. Tenista brasileiro João Fonseca perde para russo e é eliminado na terceira rodada de Wimbledon. Sol em Porto Alegre, temperatura de 6 graus. O sol aparece entre nuvens hoje em todo o Rio Grande do Sul. As temperaturas seguem baixas, com máximas que não passam dos 12 graus. 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
3: Trânsito. Está sendo finalizado o içamento do vão móvel da Ponte do Guaíba. Ainda tem lentidão no trecho, principalmente para quem vem de Eldorado do Sul em direção à capital. Na própria BR-290, já próximo de Eldorado do Sul, tem relato de lentidão no sentido interior Porto Alegre. Na capital, foi liberada a Félix da Cunha, onde havia uma árvore de grande porte caída. Nas rodovias, um pouco de lentidão na RS-240, devido a obras entre Portão e São Leopoldo. Com informações do trânsito, Thiago Bittencourt.
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2: Emergência do Hospital Conceição retira a restrição máxima e volta a receber pacientes em Porto Alegre.
5: O hospital havia anunciado uma restrição máxima na emergência a casos gravíssimos após atingir nível crítico de lotação na noite de ontem, com ocupação de 111 pacientes para uma capacidade de 51 leitos. Neste momento, a emergência encontra-se em nível de alerta de lotação com 73 pessoas. Outras emergências destinadas a casos de alta complexidade pelo SUS aqui em Porto Alegre, como o Hospital de Clínicas e Santa Casa, também operam acima da capacidade. Da redação, Kathleen Moreira.
2: As autoridades iranianas esperam receber até 20 milhões de pessoas somente na capital do país, Teherã, para o funeral do antigo líder supremo Ali Khamenei. As cerimônias ocorrem 4 meses após a morte de Khamenei nos ataques de Israel e dos Estados Unidos que desencadearam a guerra. Serão 3 dias de homenagens. A expectativa é que parte do público comece a formar filas na noite desta sexta-feira. O cortejo seguirá pelas ruas de Teherã. Na terça-feira, o corpo será levado para a cidade sagrada de Mashhad. 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Da redação, Pedro Quintana.
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9: 10 horas e 5 minutos.
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0: São 10 horas mais 5 minutos, 10 e 5, bom dia meu amigo, bom dia minha amiga, bom dia gaúchos e catarinenses, tudo bem? Estamos chegando, a partir de agora, aqui na programação da Rádio Salete, para fazermos companhia para vocês até às 11h40, está no ar mais uma edição do programa Hora do Agricultor.
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2: Muito obrigado.
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0: É, muito, muito, muito obrigado para você do Rio Grande, para você de Santa Catarina, para você desse mundão afora que se liga conosco. Nós estamos chegando para trazer música, trazermos informações, atendermos aí a sua solicitação musical. Como eu sempre digo, aumenta o volume do rádio, do aplicativo, o programa líder de audiência está no ar.
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0: É, aqui de novo, fazendo companhia para vocês. Quem também chega, manda um abraço. Vai ficar conosco aí na parte técnica. O nosso colega, o nosso amigo, o Ebenezer. E uma saudação também em nome aí das empresas parceiras. 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Agora são 10 horas 9 minutos. Os filhos do Rio Grande.

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1: 10 horas e 12 minutos.
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10 horas agora com 14 minutos, 10 e 14, programa Hora do Agricultor. 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Manda um abraço, pessoal, aí de Alto Bela Vista. É, tá chegando o final de semana, 24ª Festa do Leitão Assado a Alto Bela Vista, 31º aniversário de Emancipação Político-Administrativa e a 12ª FAIC. Programação começa aí ao meio-dia, né? Ao meio-dia, o almoço, o leitão assado, né? E às 14h30, matinê com os atuais. Lembrando, matinê com entrada livre. Os reis do baile vão estar aí em Alto Bela Vista. Realização, Conselho Comunitário de Alto Bela Vista e apoio aí da Prefeitura Municipal de Alto Bela Vista. Ingressos, valor R$ 60,00, mais um vale-bebida. É somente antecipado as fichas aí, né? E para criançada, até 12 anos, o valor é R$ 25,00. Tá aí então, 24ª Festa do Leitão Assado a Alto Bela Vista. 10h19... Vamos trazendo eles que estarão domingo em Alto Bela Vista com entrada livre, os atuais.

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1: 10:22.
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1: É, 10 horas agora com 25 minutos. O solzinho passou por aí dando ar da graça, né? Oh, coisa boa, né? É, você que tá aí ligado conosco, aquele abraço, obrigado aí pelo carinho da companhia. Manda um abraço pessoal aí, que sempre leva a gente de carona pelas estradas da região, né? Pessoal aí da Secretaria de Saúde aqui de Marcelino Ramos, né? Os motoristas aí na medida do possível, Radião tá sempre a mil, né? Manda um alô também lá pro pessoal de Piratuba. Opa, é, pessoal da Secretaria de Saúde também, sempre que possível, tá levando a gente de carona aí pelas estradas da região catarinense. Um abraço aos amigos lá. É, os motoristas, principalmente aí da Secretaria de Saúde aí de Piratuba, pessoal aqui de Marcelino Ramos, enfim, você que está trafegando pelas estradas da região e acompanha aí a programação da Rádio Salete. 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

0: 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É as ofertas aí do Mercado Valiani em Alto Bela Vista. 10h30, você que tá aí ligado conosco, aquele abraço, né? Tudo de bom, obrigado pela audiência. Mandar um abraço aí pro seu Jaroz, né? É, um abraço lá pro seu Jaroz aí, na linha Esperança. Parece que tá de aniversário hoje, né? Um abraço lá pro seu Jaroz, então. É, sempre acompanhando a programação, né? É, o Joel, a Nega e toda a família estão desejando muitas felicidades. Faz dias aí que eu não converso mais com o seu Jaroz, né? Mas sempre tá acompanhando a programação da Rádio Salete, amigo da gente aqui da rádio. Enfim, felicidades, muitos anos de vida. E vamos trazendo aí a música, né? É a valsa da terceira idade, né? Tá chegando com música Galdéria aí com os Garotos de Ouro.
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2: Essa é pra nós, minha

0: Alô, povão! Essa é a nova canção do La Montanara. E pra cantar com a gente, André Renner, do Corpo e Alma. Jean Fabiano.
1: Quando você quiser. É, 10 horas agora com 33 minutinhos. Bom dia, você que tá aí ligado conosco, programa Hora do Agricultor, né? 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Olha, 10h34, mandar um abraço pessoal aí do Mercado Valiani. 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Vamos matar a saudade agora? É, Tião Carreiro e Pardinho, bom dia, boa

0: Essa canção eu gravei em 1994. Gostaria de relembrar nesse momento especial.
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2: Estamos aí, programa Hora do Agricultor. É, amanhã de sexta-feira, finalzão de semana chegando, né? Primeiro final de semana aí do mês de julho de 2026. 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Fazer o seguinte, vamos trazendo mais música, né? Você que tá aí ligado conosco, bom dia. Tá trabalhando? Bom trabalho, né? Tá de folga? É, boa folga, coisa boa, né? 10h40, corpo e alma.

0: 10 horas agora com 43 minutinhos, hora do agricultor, supermercado Iaçougue Belé, supermercado Menger, Simal Móveis, Marafim Móveis, Instituto de Óleo Santa Luzia, Mercado Valiane, Laboratório Marcelinense, FlexNow, Faculdade Ideal e o Grupo Master Sonda Econômico Supermercado e, claro, Regalinho Odontologia, meu amigo Dr. Cássio e toda a equipe aí sempre ligadinhos conosco. Inclusive, falando em Regalinho Odontologia, né, tá aqui no estúdio pra gente bater um papo, né? É trazer informações, né, para a comunidade marcelinense, enfim, principalmente aí para os clientes, para os amigos aí do consultório do Dr. Cássio Regalim. É, veio fazer uma visita, já fazia alguns dias que a gente não batia mais um papo ao vivo aqui no estúdio e hoje sobrou um dedinho, um tempinho para a gente trocar um dedinho de prosa, é isso, né, doutor? Bom dia, Cássio, tudo bom?
1: Bom dia, Jean, bom dia, Ebenezer, bom dia aos ouvintes. Então, faz um bom tempo que a gente não vinha aqui dar uma proseada.
0: Nem na terça-feira de noite que começou o futebol eu não pude ir, daí a gente já não pôde nem atualizar o bate-papo lá, né, cara?
1: Pois é, o senhor não compareceu. Exatamente. O que aconteceu? A gente perdeu, né?
0: Ah, para!
1: Com certeza.
0: Mas perdeu. É brincadeira. Não, esse nosso time, quando falta o jogador,
1: difícil, né? Jogador, o pivô do time, o cara não me aparece.
0: Ó, não me fala muito em pivô aí, porque... Enfim, Cássio, bom dia, seja bem-vindo. A gente está aqui para a gente trazer informações, né? Parece que está de férias de novo, doutor. É coisa boa também, né?
1: Então, essa questão do de novo é que a gente sempre tira 15 dias, né?
0: Sim, sim.
1: Então,
0: fracionado, né?
1: A gente fraciona as férias justamente para não ficar muito tempo sem atendimentos. Uhum. Até porque o meu ganha-pão é o meu com o meu trabalho, né? Então, se eu ficar, exatamente, não tem ninguém que me paga. Uhum. Exatamente. Então, assim, ó, férias. Hoje,
0: como é que vai funcionar?
1: Então, hoje entramos de férias, né? Eu atendo até a fim da tarde. Semana que vem e na outra estamos de férias. Então, do dia 6 ao dia 20. Então, uhum, dia 20, na segunda-feira, volta os atendimentos tudo ao normal. Uhum. Questão dos agendamentos, já estamos agendando para frente, certo, até. Então, o pessoal que já quer ver alguma coisa, hoje é nosso último dia, tá? Uhum. E voltamos depois no dia 20, tá? Sim. Tem gente que me pede, diz, mas tá louco? Tira 3, 4 férias por ano? Mas como isso?
0: Quando chegou e me falou, fui eu que questionei isso. É novo? Mas que bom, né? Enfim, cada empresa adota o seu sistema, enfim.
1: A gente adotou por fracionar em dois períodos, até porque é bom, porque a gente, sim, pega as férias de colégio, tem os meus filhotes, exatamente, a Kelly também tem, exato, as netas e tal, uhum, enfim. Sendo que esse ano não coincide com as férias, né? Até mas vai favorecer, no caso, meus estudos, uhum, e minhas coisas.
0: Estudos, enfim. Inclusive, doutor, tá esse período de férias vai aproveitar, né, para desenvolver, sim, aí, levar conhecimento e trazer conhecimento também para o consultório, né?
1: Semana que vem eu vou estar a semana inteira em Passo Fundo, uhum, vou à Lagoa dar aula, vou estudar também, né, a questão do meu doutorado, então... Visando esse dia, essa, uhum, semana, eu adiantei um pouco essa questão das férias, justamente, uhum, para não atrapalhar na rotina clínica, né? Então, deu tudo certo.
0: Mas, enfim, o consultório está sempre aí de portas abertas, doutor, sim, e toda a equipe aí com atendimento qualificado, desde a criançada até o pessoal da terceira idade, enfim, podem ir se programando. O ano está pela metade, daqui a pouco a pessoa quer fazer o tratamento para terminar o ano de 2026, para poder dar bastante risada e comemorar bastante no final do ano, já pode começar agora, né?
1: Pode. Eu acho que deve, né? Para, uhum, depois não chegar lá no final do ano, uhum, daí a gente fica louco. Tentando entregar os trabalhos, exatamente, mas assim, uhum, tudo tranquilo. A questão dos atendimentos, tudo normal. A doutora Milena na pediatria, a doutora Marina na endo, a doutora Luísa na clínica geral. Uhum. Ah, detalhe, até, uhum, em questão, vou puxar o gancho ali da pediatria, a doutora Luísa, ela também tem uma boa dinâmica, uma boa didática para o atendimento para os baixinhos. Então, uhum, tanto a doutora Milena quanto a doutora Luísa estão bem servidos nessa questão.
0: O primeiro atendimento, digamos assim, as primeiras informações, manda um zap para a Kelly ou passa aí no consultório. Kelly, ó, queria trocar uma ideia. Aí explica o que pretende fazer e a Kelly e o doutor, enfim, a equipe vão decidir aí a melhor forma de atendimento.
1: Pelo tempo que a Kelly já trabalha comigo, pela experiência que ela já adquiriu, uhum, em todo esse período, ela já consegue fazer uma pré-triagem, ela já destina, esse caso aqui é um caso que demanda um pouco mais de...
0: É mais complexo.
1: Mais complexo ou menos, ela já consegue ver, uhum, ela já consegue te, meio que te diagnosticar.
0: Pô, que legal.
1: Né, só pela conversa do cliente, uhum. do paciente em si, o que está acontecendo. Né? Então, sim, primeiro passo é chegar até a Kelly, troca uma ideia e tal. E aí depois ela já vai destinar comigo, com a doutora, uhum. enfim.
0: Independente do tratamento, né? A gente sempre fala, doutor, temos aqui em Marcelino Ramos, o senhor, enfim, equipe qualificada, profissionais qualificados para atender e não perde para centro grande nenhum, não. Inclusive com equipamento, né? Outra vez que o doutor estava aqui, estava falando sobre imprimir o dente na hora, enfim, tudo isso tem aqui em Marcelino.
1: Tem.
0: Pessoal da região daqui a pouco que, em vez de buscar outro centro maior, pode vir aqui, dentro da limitação, o atendimento também é mais rápido, enfim, tudo isso, né?
1: É, a questão de ir para centros e tal, eu fico feliz porque, assim, o Marcelino, vamos muito longe, vamos uhum. botar 10 anos atrás, era o quê? Marcelino era só para tirar dente e tapar buraco,
0: uhum.
1: tu me entendeu? Era uma operação
0: de urgência, assim, para
1: isso, tinha que sair daqui. Hoje, a gente já consegue trazer outras tecnologias, outros tipos de atendimento, fazendo com que o cidadão marcelense não dependa mais de outras cidades. Uhum. Né? Isso é uma evolução que eu acho que é muito legal para a cidade. Tanto eu quanto os colegas, eu fico feliz porque o pessoal está evoluindo, está trazendo para onde? Para a cidade. Uhum. Entende? Então, isso é... Isso é vantajoso, isso é bom, isso é legal, tanto eu quanto os colegas, trazer conhecimento e tecnologia para cá.
0: E aí, na medida que essa tecnologia vem, a população também se sente mais confortável, porque antigamente tinha aquela ideia, bah, ou tinha que arrancar tudo, ou tinha que fazer a tal da chapa.
1: A chapa.
0: Hoje tem alternativa e até mesmo eu acredito que a população está tendo maior cuidado aí com relação à saúde bucal, né?
1: Sim, sim, sim, sim. A população, a informação, ela está chegando muito mais. Essa questão da internet, até a questão da, vamos falar da tal da IA, da inteligência uhum. artificial. Hoje, você tem uma dúvida, então você vai lá e pergunta para o Google, para o uhum. chat, GPT, ou enfim, N outros agentes. Ah, o que, que eu tenho? Qual que é o quê? Ele já vai te dar um norte de, olha, você tem que ver isso, você legal, tem que procurar legal. Tal coisa. Mas assim, ó, hoje, graças a Deus, a incidência da educação
0: odontológica... O pessoal se conscientizou.
1: O pessoal está muito mais consciente. Claro, a nossa região é uma região mais informatizada, uhum. uma região mais, vamos dizer assim, mais educada uhum. na questão de saúde.
0: E preocupada também.
1: Sim, justo. Muito, muito preocupada, porque tu vê regiões aqui, cara, o pessoal não sabe nem o que é uma escova de dente.
0: É complicado.
1: Ainda estamos complicado. Assim no Brasil, Zé Omar.
0: Exatamente.
1: Né?
0: Muito
1: fico
0: bem.
1: Feliz.
0: Então, a partir de... Segunda-feira, a partir de domingo já estando de férias, né?
1: Fim da tarde já estamos...
0: Então tá certo. Já pessoal aí quem normalmente teria tratamento nesse período, já foi reagendado, tá todo mundo
1: sim.
0: informado. Mas é a título de informar a população, se alguém chegar aqui, ó, nesse período tá de férias, mas nada impede que a partir do dia 20 entre em contato, agende o horário, agende o atendimento, né?
1: Claro, ressalvando aquele paciente que tá com a questão da dor e uhum. tal, a gente vai ter uma
0: equipe.
1: Isso, para poder atender, no
0: plantão.
1: Caso, é isso, um plantão ali para poder receber o cliente, sem problema nenhum. Mas, dia 20 uhum. a gente retorna.
0: Legal, então tá certo. Terça-feira eu retorno também para o futebol, se tudo der certo. Enfim, vamos lá, dar um jeito no nosso time, então. Né?
1: Então, terça-feira vai ser um dia crítico para mim, pelo fato de eu estar em Passo Fundo. Mas assim...
0: Vai chegar no limite.
1: Vou fazer uma oração para o colega, para dar tudo certo.
0: Viu? Eu tenho que mandar um abraço que ele me pediu música logo no início do programa. Conhece o seu Artemio Regalim?
1: Olha, bem meu conhecido.
0: Tá lá ouvindo, ele mandou um zap, inclusive, viu, Cássio? E eu disse, eu vou esperar o Cássio chegar aqui. Ontem ele já mandou que tava ouvindo e ó, não te convidaram. Parece que tem um churrasco lá no tal do sítio do Ládio. É isso? Estão fazendo uma costela hoje lá.
1: Mas
0: entendeu?
1: Que barbaridade.
0: Vocês não esperaram nem tu sair de férias,
1: mas,
0: viu?
1: Mas não, isso aí é uma coisa que não tem
0: argumento. Não dá, assim não dá, né?
1: Não dá.
0: Fizeram na sexta-feira e as tuas férias começam na segunda.
1: Mas, às vezes a gente não pode estar presente em tudo, mas enfim, quero mandar um abraço para o meu pai, então.
0: Tá lá, né?
1: Seu Ladião tá escutando, um grande abraço para vocês aí, Ladião, também. Sim. E outra, viu? Só me não diz... vou me quebrar dente no roer o osso da costela.
0: Ele me mandou um áudio e disse que estão ouvindo o som local da Rádio Salé, estão ouvindo nós dois batendo um papo, som local lá, ali, lá no sítio
1: do
0: Ladião, né?
1: Mas coisa que boa. Legal. Mas, ó, que legal, aproveita aí, gente.
0: Aí. Outro dia o Cássio vai de férias aí, vocês fazem outro, tá bom? Um abraço lá. E ele sugeriu música. Cássio, só queria finalizar o nosso Boas Férias, bom descanso,
1: obrigado.
0: Tudo de bom. E dia 20, consultório de volta então, tá bom?
1: Ótimo, ótimo. Obrigado, Jean. Obrigado, Ebenezer, aos ouvintes. Opa, e aproveita a costela aí.
0: O Cássio ficou só pela costela.
1: Agora eu fiquei na imaginação aqui, né?
0: Ai, aí, tá bom. E ele sugeriu música. Vamos trazer, então, já o nosso bate-papo. Bom descanso, amigo velho. Vamos trazendo, então, a música aí que seu Regalinho sugeriu pra gente. 10h54, fechando a primeira parte. Bom dia.

É 10h57, manda um abraço lá pro meu amigo Rogério Marte, né? Ô Rogério, um abraço, né? Tá sempre ligado conosco, tudo de bom, boa sexta-feira. Sugeriu? Vamos trazendo aí o Velho Uruguai.

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1: 11:01.
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4: Motociclista que atropelou e matou idosa de 68 anos na Zona Sul de Porto Alegre nesta manhã não tinha carteira de habilitação. Produção industrial do Brasil tem queda de 0,2% em maio após 4 meses seguidos de alta. Funeral do Ayatolá Ali Khamenei começa hoje e segue até a próxima semana no Irã. Ex-líder supremo do país foi morto em bombardeio dos Estados Unidos no fim de fevereiro. Sol em Porto Alegre, agora faz 8 graus. O tempo fica seco e frio em todo o Rio Grande do Sul nesta sexta-feira. 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
5: Com bastante lentidão na Siqueira Campos, por conta de um acidente entre dois carros no cruzamento com a Bento Martins. Quem acessa a Siqueira acaba ficando parado. Tem também um acidente entre carro e moto na Independência com a Santo Antônio, sendo atendido pelo SAMU. Na BR-290 tem quase 5 quilômetros de tranqueira entre Eldorado do Sul e Porto Alegre. A Polícia Rodoviária informa que há um veículo no canteiro central aguardando remoção desde ontem devido a um acidente com o trânsito. Ian Tambará.
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4: A Organização das Nações Unidas afirmou hoje que o fenômeno climático El Niño vai ganhar força rapidamente entre julho e setembro. Conforme a Organização Meteorológica Mundial, a intensidade será forte e os efeitos seguirão até 2027, o que aumenta a probabilidade de eventos climáticos extremos ao redor do planeta. No sul do Brasil, o El Niño costuma elevar o volume de chuva. O fenômeno consiste no aumento da temperatura média da água do Oceano Pacífico, o que provoca mudanças globais nos ventos, na pressão atmosférica e nos padrões de chuva. A Polícia Federal cumpriu hoje 41 mandados de busca e apreensão em uma operação para investigar irregularidades na aplicação das chamadas emendas PIX. A ação ocorre em Roraima, Bahia, São Paulo e Tocantins. As emendas PIX permitem que recursos indicados por deputados e senadores sejam transferidos diretamente para estados e municípios de forma mais rápida e com menos burocracia. Há suspeita de desvios em 2 municípios de Roraima. A apuração começou em auditorias realizadas pela Controladoria Geral da União, determinadas pelo Supremo Tribunal Federal. 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Da redação, Felipe Baques.
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0: 11 horas agora com 14 minutos, é a hora do agricultor, sexta-feira, né? Finalzão de semana chegando, tudo de bom para você que tá aí ligado conosco, né? Vamos trazendo mais música? Chegando aí, música bonita, música nativista, Senair Maiká.
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1: 11 horas e 17 minutos.
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0: É, agora está na hora de sabermos os assuntos que serão abordados no Jornal do Meio-Dia de hoje. As informações aí com o nosso colega, o Luiz Otávio. Bom dia, Luiz.
1: Muito bom dia, Jean. Muito bom dia a você, ouvinte. E está na hora de conferir os assuntos que serão notícias no Jornal do Meio-Dia desta sexta-feira. Município de Alto Bela Vista realiza domingo a festa do leitão assado e a escolha da rainha da FAIC. Alice Maltauro destaca a programação e convida a todos para o matinê animado pela banda Os Atuais. Instituto de Educação de Marcelino Ramos realiza na próxima semana a venda de lanches e quitutes. Diretora Venil de Crepes fala sobre a programação. AMAL estuda e avalia decreto de emergência para municípios da região atingidos pelas chuvas. Marcelino Ramos registrou problemas em estradas e Secretaria de Obras já está buscando resolver os casos mais graves. Meteorologistas alertam para a queda de temperatura no final de semana. Estas são as notícias que serão levadas ao ar na edição de hoje, sexta-feira, 3 de julho de 2026, no Jornal do Meio-Dia. Tenham todos um bom dia e um excelente final de semana.
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0: 11 horas agora com 22 minutinhos, 11h22, nós estamos aí, programa Hora do Agricultor. Mandar um abraço lá pra Sônia, né, tá aí ligadinha conosco, acompanhando o programa, tudo de bom. Vamos trazendo mais música, né, um abraço Sônia, tudo de bom. Excelente sexta-feira pra ti e pra família. Vamos trazendo agora, Porto do Som.
1: O que foi, velho?
2: O que foi, cara? Cerveja quente aí é pra acabar, né?
1: Pacheco!

0: aí é pra acabar de vez.
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2: 11 horas e 26 minutos.
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11 horas agora com 27 minutinhos. Olha, agradecer o pessoal que participou aí do... Mandou o nome participando do sorteio, né? Anélia, Rogério, Roseline, Eri, Ademilde, Bernardo, Elaine, Paula, Odete.

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2: 11 horas e 33 minutos.
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0: Vamos passar alguns momentos meditando sobre o que Deus tem a nos dizer.
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2: Bom dia! E que a paz de Cristo esteja com todos vocês. O tema da mensagem de hoje é o alimento que nos satisfaz, fundamentado no livro do profeta Isaías, capítulo 66, versículo 11, que nos diz: e ela, como uma mãe que dá de mamar ao seu filho, dará a vocês das suas riquezas, e vocês ficarão satisfeitos. Querido ouvinte, irmão na fé, o medo, a incerteza e a insegurança podem tomar conta do coração de uma mãe que se prepara para amamentar, especialmente quando for a primeira vez. Mas, certamente, para o bebê, não há nada melhor do que o colo da mãe, que o aconchega, fornecendo-lhe uma doce paz comparável com a bonança após uma tempestade. Deus faz algo parecido com o seu povo, que parecia um bebê necessitado do colo da mãe. Ele demonstrava estar faminto da bondade de Deus e desejava retornar para casa após o longo e sofrido exílio. Sobre Jerusalém, a casa para onde iriam, o profeta Isaías escreveu: e ela, como uma mãe que dá de mamar ao seu filho, dará a vocês das suas riquezas e vocês ficarão satisfeitos. Como um bebê que está sendo amamentado, o povo de Israel é amparado por Deus, que restaura sua vida. Da mesma forma, acontece conosco. Deus cuida de nós, concedendo-nos a doce paz que vem do perdão, da vida e da salvação. Ele nos dá a sua graça e nos alimenta fartamente, carregando-nos no colo, restaurando a nossa vida e abraçando-nos carinhosamente. Somos convidados a usufruir desta maravilhosa bênção, que nos deixa contentes e com novas forças. Se por um lado qualquer adversidade em nossa vida nos deixa fragilizados como bebês que precisam ser amamentados, por outro lado, a restauração de nossa vida é graciosamente realizada por Jesus. Ele nos tira o medo, a aflição e a incerteza e nos alimenta com vida e perdão. Jesus é nossa verdadeira e única certeza de restauração. Amém? Oremos. Bondoso Senhor, nosso Deus, quando as incertezas desta vida nos vierem a assombrar, segura nossa mão e vai adiante de nós. Em Cristo, amém. Querido ouvinte, irmão na fé, para a programação da semana, no sábado, dia 4, temos culto na Congregação São João de Santos Farias às 15 horas. E também no sábado, mais à noite, temos culto na Congregação Imanuel às 19 horas. Já no domingo, dia 5, temos culto na Congregação Concórdia às 9 horas da manhã. Também desejo a você um abençoado dia e uma ótima semana. E que a graça do Senhor Jesus e o amor de Deus e a comunhão com o Espírito Santo estejam sempre com todos vocês. Amém.
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3: 11 horas e 42 minutos.
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do tempo, cronologia da palavra proposta, especialmente o Evangelho, é o de São Mateus, capítulo 11, versículos 25 a 30. Naquele tempo, Jesus pôs-se a dizer: Eu te louvo, ó Pai do céu e da terra, porque escondestes estas coisas aos sábios e entendidos e as revelastes aos pequeninos. Sim, Pai, porque assim foi do teu agrado. Tudo me foi entregue pelo meu Pai, e ninguém conhece o Filho senão o Pai, e ninguém conhece o Pai senão o Filho e aquele a quem o Filho quiser revelar. Vinde a mim todos vós que estáis cansados e fatigados sob o peso dos vossos fardos, e eu vos darei descanso. Tomai sobre vós o meu jugo e aprendei de mim, porque sou manso e humilde de coração, e vós encontrareis descanso, pois o meu jugo é suave e o meu fardo é leve. Queridos irmãos e irmãs, neste trecho do Evangelho, Jesus nos ensina uma coisa interessante. Os mistérios do reino se ocultam aos lábios e se revelam aos sábios, perdão, e se revela aos pequenos, pobres e humildes. Seu jugo é suave, seu fardo leve, contrapondo-se à rigidez dos fariseus e à lógica do mundo. Assim, tanto Zacarias quanto Jesus, na primeira leitura, mostram que o poder de Deus se manifesta na justiça, na paz e no cuidado com os mais frágeis, convidando-nos a acolher com fé e alegria a novidade do reino. Ao nos aproximarmos de Cristo, somos chamados a aprender com sua humildade e a sua confiança em Deus, descobrindo que a verdadeira força está no serviço, na misericórdia, na fidelidade à aliança divina, acolhendo a vida com serenidade e esperança. Por isso, amados irmãos e irmãs, ser pequeno não significa ser inferior a ninguém, não significa ingenuidade, não significa saber de nada. Ser pequeno aos olhos de Deus é justamente estar desprovido de tudo aquilo que a realidade humana, o mundo, nos propõe hoje: autossuficiência, status, arrogância, sobrepor-se aos outros, pisar sobre os outros. Não é isso que o discípulo, a discípula de Jesus deve proceder, mas agindo com humildade, agindo com simplicidade, e que a minha, a tua, a nossa prece seja uma prece que brote do coração, não apenas palavreados, não apenas jogo de palavras, enfim, não apenas discursos, mas que na prática possamos, de fato, mostrar que somos discípulos de Jesus e seguidores do seu evangelho. Então, a oração de Jesus deve ser também a nossa oração, né? Com este espírito de entrega, de doação, de transparência e, sobretudo, uma oração verdadeira, né? Pensemos nisso também nós e guardemos isto com muita alegria, com muita fé no nosso coração. E o importante é que rezemos também uns pelos outros. E agora vamos a alguns avisos de interesse da comunidade. Devido ao tempo chuvoso também, algumas missas que estavam programadas no início do mês de julho foram transferidas, né? Então, sábado nós teremos o encontro em Erechim, do Conselho Diocesano de Pastoral. No domingo, dia 5, missa, vamos adiantá-la uma meia hora, que depois a missa também da comunidade Santa Maria Goretti, a missa da festa da padroeira, também foi adiantada meia hora. Então, 8h30, missa na comunidade Ascensão do Senhor, e às 10 horas, missa com festa da padroeira na comunidade Santa Maria Goretti, comunidade Washington Luiz.
do dia 6 ao dia 13 estarei ausente da paróquia. No dia 11, sábado, às 19 horas, missa na matriz. No dia 14, terça-feira, missa na matriz. No dia 17, sexta-feira, missa na comunidade Nossa Senhora de Lourdes. No dia 18, sábado, 14 horas, na comunidade da linha São Paulo, 15 horas, São Caetano, 19 horas, na matriz. No dia 19, é um domingo, nós teremos a missa em honra, missa e festa em honra a Santo Antônio, na comunidade São Sebastião da Linha Estreito, então a missa lá também às 10 horas. No dia 21, terça-feira, 18 horas, missa na matriz. No dia 23, quinta-feira, às 14 horas, missa na comunidade Nossa Senhora de Lourdes, e às 19 horas, 18 horas, perdão, missa na matriz. No dia 24, sexta-feira, é o dia da nossa adoração perpétua. Então, às 17 horas, adoração ao Santíssimo na matriz. No dia 25, sábado, às 14 horas, missa na comunidade Nossa Senhora das Graças, Suzana, e 19 horas, missa na matriz. No dia 26 de julho, domingo, às 8h30, missa e festa, na, perdão, missa na comunidade São José Pinhalzinho, e às 10 horas, missa e festa do colono e motorista na comunidade da linha Santa Bárbara. Convidamos as comunidades vizinhas também, vamos participar desse encontro festivo, celebrativo, de fé, pedindo a proteção para o homem do campo, pedindo a proteção para o motorista, que Deus conceda bom tempo a todos os agricultores e livre todos os motoristas dos acidentes e tudo aquilo que possa prejudicar e atentar contra a vida e a integridade daqueles que também têm a missão de transportar pessoas, transportar alimento, enfim, aqueles que também vivem sobre rodas. E agora também quero uma palavra de gratidão a toda a nossa comunidade paroquial. Graças a Deus, a nossa 35ª João Pepa teve um êxito positivo. Agradecemos aos grupos, às etnias que participaram, às pessoas da comunidade, às comunidades que vieram nos auxiliar, a todos aqueles que trabalharam na cozinha, ajudaram, auxiliaram no conselho administrativo, a todos aqueles que também colaboraram, ajudaram com seu trabalho, ajudaram com espécies. Então, nós somos gratos, né? Ainda não temos o resultado, mas assim que o resultado da João Pepa for realizado, a comunidade como um todo saberá. Então, mais uma vez, obrigado a todos indistintamente, para não citar nomes, para não esquecer, a todos que contribuíram, a todos que nos ajudaram, a todos que vestiram a camisa, a todos que vestiram a camisa da nossa paróquia, né? Então, a gente agradece, né, de coração, e que São João Batista, São Antônio, São Pedro, São Paulo, santos da nossa devoção, olhem e intercedam por cada um e por cada uma e pela nossa paróquia, para que no próximo ano, com a graça de Deus, possamos realizar uma festa onde, de fato, haja assim uma maior participação também das pessoas, né? Das comunidades, da matriz. Então, enfim, é um momento único, exclusivo, que nós temos o encontro com todas as comunidades. Dizer também a festa, a celebração, quando digo a festa espiritual, litúrgica, do dia 28, domingo, com a festa dos santos vivos, né? Apesar do tempo que chovia muito, mas praticamente todas as comunidades se fizeram presentes, apenas uma comunidade, duas, perdão, que não puderam se fazer presente devido também ao problema das estradas, né? Enfim,
mas foram lembradas, rezamos por elas e certamente elas estiveram unidas conosco. Então, mais uma vez, obrigado ao Conselho Administrativo, obrigado às equipes de liturgia e cantos, obrigado aos ministros, obrigado aos catequistas, os catequistas, obrigado a todos, né? As crianças, adolescentes que vieram, enfim, a todos que vieram vieram confraternizar conosco durante as celebrações, os dias festivos da paróquia. E que vos abençoe, o Deus Todo-Poderoso, Pai, Filho e Espírito Santo. Amém. Um bom dia.

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4: 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Notícia na hora certa, meio-dia. Corregedoria investiga policial civil preso em São Leopoldo por envolvimento com tráfico de drogas no Vale dos Sinos. Ele havia sido transferido para Estância Velha há um mês. ONU afirma que El Niño vai ganhar força rapidamente entre julho e setembro e chegar à intensidade forte. Fenômeno climático costuma aumentar o volume de chuva no sul do país. Duas pessoas morrem em queda de avião de pequeno porte em Campo Grande, no Mato Grosso do Sul. Sol em Porto Alegre agora faz 9 graus. O tempo fica seco e frio em todo o Rio Grande do Sul nesta sexta-feira. 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
5: Trânsito. Tem acidente entre dois carros na Anitta, junto da Freire Alemão, causando lentidão na Anitta. Na Siqueira Campos, ainda tem faixa da direita bloqueada devido a dois acidentes recentes que ocorreram no mesmo trecho entre a Padre Tomé e a Bento Martins, mas vai fluindo bem por ali. A 290, BR-290, completamente liberada entre Eldorado do Sul e Porto Alegre, não tem mais lentidão por ali onde havia congestionamento. Com trânsito, Ian Tambará.
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4: Secretaria de Saúde de Porto Alegre emite alerta para casos de sarampo após confirmações em São Paulo e Rio de Janeiro.
7: O alerta epidemiológico na capital foi emitido após confirmação de 8 casos de sarampo no Brasil neste ano, sendo 7 em São Paulo e 1 no Rio de Janeiro. Embora o Rio Grande do Sul não tenha registros da doença, a Vigilância em Saúde da capital alerta para o risco de reintrodução do vírus do sarampo por causa do aumento de viagens, principalmente com o retorno de pessoas da Copa do Mundo, realizada nos Estados Unidos, Canadá e México, países que enfrentam surtos de sarampo. A orientação é manter a vacinação em dia e procurar atendimento médico em caso de sintomas de sarampo. Da redação, Maria Stoltin.
4: Nível do Guaíba volta a baixar na capital.
8: Conforme a atualização desta manhã, o nível do Guaíba reduziu 3 centímetros no Cais Mauá e na Ilha da Pintada. No cais, o nível está em 1,50 m, ainda 1 metro abaixo da cota de inundação. Já na ilha, o Guaíba está em 1,38 m, o que corresponde a 62 cm abaixo da cota. Apesar da redução, a Defesa Civil segue esperando um aumento gradual das águas, por conta da chuva de quarta, quinta e sexta-feira no norte do Rio Grande do Sul. Isso ocorre porque leva em torno de 2 dias para a capital receber o acumulado das demais bacias do estado. Esse volume deve ser sentido no Guaíba entre domingo e segunda. Neste momento, a Defesa Civil trabalha em projeções para os próximos dias. Da redação, Isabela Daut.
9: 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Da redação, Felipe Baques.
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13: 12 horas e 5 minutos.
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2: Edição desta sexta-feira, dia 3 de julho de 2026. 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Produção do Departamento de Jornalismo da Rádio Salete. Redação e reportagens de Jean Schelle e Luiz Otávio Schill. Mesa de áudio e apresentação, Sandro Schill. Estes são os destaques para o Jornal do Meio-Dia desta sexta-feira. O município de Alto Bela Vista realiza domingo festa do leitão assado em homenagem ao 31º aniversário e escolha da rainha da Faique. Alice Maltauro destaca a programação e convida todos para o matiné animado pela banda Os Atuais. Instituto de Educação de Marcelino Ramos realiza, na próxima semana, venda de lanches e quitutes. Diretora Venil de Crepes fala sobre esta programação. A MAU estuda e avalia decreto de emergência para municípios da região atingidos pelas chuvas. Marcelino Ramos registrou problemas em estradas e Secretaria de Obras já está buscando resolver os casos mais graves. Meteorologistas alertam para queda de temperatura no final de semana. Estas e outras notícias você vai ficar sabendo dentro da edição do Jornal do Meio-Dia, que está começando agora. Meio-dia, 8 minutos e meio.
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2: Meio-dia, 9 minutos, as notícias. O município de Alto Bela Vista está em festa pelo seu aniversário. No próximo final de semana, uma extensa programação será realizada, tendo como grande atração a tradicional festa do leitão assado e costelão de gado, realizada juntamente com a Faique, no município de Alto Bela Vista. O evento ocorre no Centro Comunitário do município, domingo, dia 5 de julho, e promete reunir grande público. A iguaria principal, o leitão assado, faz parte da festa do leitão assado a Alto Bela Vista. Além da carne suína, o cardápio contará também com o tradicional costelão de gado e diversos acompanhamentos. Alice Maltauro, presidente do Conselho Comunitário, destacou em entrevista à TV Concórdia que a expectativa é muito grande. Ressalta que durante a programação também haverá desfile e na parte da tarde show com a banda Os Atuais.
4: Olha, a gente espera que ela seja boa, né, como todos os anos, e esperamos o público, né, o pessoal, para se fazer presente. Vai ter, já que é a 24ª festa do leitão assado Alto Bela Vista, né, teremos então às 11 horas um grupo de pagode para já ir animando o povo. A meio-dia e 15, 20, por aí, vai ter servido o almoço e depois terá o desfile, né, e o grande matinê, né, com a famosa banda, né, Os Reis do Baile, que são Os Atuais.
2: Em virtude de saúde, o show que haveria de pagode na parte da manhã acabou sendo cancelado no dia de ontem. Alice salienta que o costelão de carne de gado também fará parte do cardápio que será oferecido.
4: A gente vai fazer o costelão de gado também, que agora faz 3 anos que a gente vai estar fazendo, né? Porque tem as pessoas que ou não podem ou não gostam, então da carne de porco, né? Então a gente tem esse diferencial assim para as pessoas então poderem vir e dizer, não, eu vou porque lá tem também o costelão.
2: Alice comenta sobre a união de 2 eventos que culminou com uma grande programação. Os ingressos para o almoço estão sendo comercializados. Lembrando que na hora não terá venda de ingressos, somente antecipadamente. Já para o matinê, a banda Os Atuais, o ingresso será livre.
4: Esse ano caiu junto, né? Quer dizer, o evento é uma semana antes da Festa do Leitão. E para não fazer 2 eventos em poucos dias, a gente acabou juntando, né, com o pessoal da prefeitura, a gente se acertou ali com eles, né, com a Janine, e a gente juntou então esse evento para fazer numa vez só. Então vamos ter o desfile de 5 meninas, né, muito bonitas, as 5, 4 vão representar as comunidades do interior e uma vai ser a representante da festa. Em Concórdia, nós temos no estacionamento Schneider, ali na Casa Show de Banco, parceiros nossos também, a sorveteria, que também

0: contato com a escola e efetuem reservas. Professora Vinilde fala sobre a atividade e desde já reforça o convite para todos que desejarem adquirir e colaborar.
1: Então, o CPM do Instituto de Educação Estadual estará fazendo, durante toda a semana que vem, como é de praxe, todos os anos, a semana dos nossos quitutes julinos. Por que julinos? Porque durante todo o mês de junho nós tivemos a João Pepa. Então, no mês de julho, nós fizemos a nossa... Nós iniciamos, então, na segunda-feira, fazendo gróstoli e pé de molé.

0: Durante toda a semana, então, teremos essas vendas, tá? Vocês podem fazer os pedidos já pelo WhatsApp da escola, que é o 3372-1427. Pode ser também via WhatsApp no 999-350869. E também pode ser no WhatsApp através do 999-1246-08. Mas todo mundo já conhece, sabe de cor o telefone da escola, então pode esses pedidos, tá? Então convidamos todos vocês para a partir da semana que vem participarem durante todos os dias, conforme o gosto de cada um, para comprar e adquirir os nossos produtos para o lanche da tarde, enfim, para o jantar. Aguardamos todos vocês e agradecemos.
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2: Meio-dia, 16 minutos. As fortes chuvas que atingiram o Alto Uruguai ao longo desta semana acarretaram problemas em diversos. Estradas rurais foram danificadas, rios transbordaram, o transporte escolar precisou ser suspenso e algumas localidades e produtores rurais já contabilizam prejuízos em propriedades. Diante do cenário, a AMAU, Associação dos Municípios do Alto Uruguai, iniciou conjunta para avaliar a decretação de situação de emergência na região. Antes da definição, porém, cada prefeitura realiza um levantamento.

0: incluíram trechos obstruídos, acúmulo de barro e dificuldades de acesso para moradores e também produtores rurais. De acordo com informações da Secretaria de Obras, as equipes estão mobilizadas para amenizar a situação. A expectativa da Secretaria de Obras é que os trabalhos sigam de forma intensiva ao longo dos próximos dias. A orientação é para que motoristas redobrem a atenção ao tráfego pelo interior do município, especialmente até as áreas mais afetadas.
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0: Meio-dia 20 minutos, a frente fria começa a perder força e o tempo dá sinais de melhora na região nesta sexta-feira. Com a chegada de uma massa de ar frio e seco, as temperaturas permanecem baixas. Durante o dia, os termômetros devem variar entre 10 e 12 graus, com queda mais acentuada durante a noite. Para amanhã será de tempo firme e com predomínio de sol. O amanhecer será gelado, com mínimas próximas de zero, nas áreas de baixadas e vales, onde há possibilidade, inclusive, de geada isolada. À tarde, as temperaturas sobem um pouco, com máximas de 14 a 15 graus.

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2: Meio-dia, 24 minutos, com investimento publicitário de Sicredi. 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A Rádio Salete apresentou a edição de hoje do Jornal do Meio Dia, que voltará ao ar segunda-feira neste mesmo horário. Em nome do Departamento de Jornalismo da Rádio Salete, a todos uma boa tarde.
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0: Salão de Gado, desfile das candidatas da 12ª FAIC e às 14h30, um super matinê com os atuais. Teremos telão para assistir o jogo da Copa. Alto Bela Vista espera por você. 24ª edição Festa do Leitão Assado.
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2: 12 horas e 36 minutos.
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0: lesão muscular e tem chances de ficar no banco contra a Noruega. A dúvida na escalação é o substituto de Lucas Paquetá, que está lesionado. O volante Danilo Santos e o meio atacante Gabriel Martinelli são as principais alternativas.
1: Temperatura de 9 graus em Porto Alegre, 5 em Caxias do Sul, 8 graus em Santa Maria, 10 em Pelotas e Rio Grande, 7 graus em Passo Fundo. 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
2: Agora à tarde, mesmo subindo a temperatura um pouco, a gente vai continuar tendo sensação de frio aqui no estado. O tempo é bastante seco. Temos que ficar atentos aí ao amanhecer do sábado, que vai ter temperaturas negativas em alguns pontos do Rio Grande do Sul. Depois, à tarde, a temperatura sobe um pouquinho. Chove na noite de sábado para domingo no oeste e noroeste do estado. E domingo, ao longo do dia, com temperaturas um pouquinho maiores, mas ainda com sensação de frio em todas as áreas.
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4: O presidente do Conselho de Comunicação do Tribunal de Justiça do Estado, Túlio Martins, defendeu hoje a legalidade e a justiça dos pagamentos de salários aos juízes e desembargadores gaúchos, mesmo quando os valores estão acima do teto. Em entrevista ao Gaúcho Atualidade, ele destacou o grande volume de trabalho dos magistrados e afirmou que não há burla, e sim pagamento de passivos e de direitos acumulados. Martins também respondeu a uma fala do governador Eduardo Leite, que criticou ontem a flexibilização das regras de pagamento do teto salarial do Judiciário.
5: Os três poderes pagam acima do teto. Recentemente saiu no jornal os salários dos procuradores do Estado. Todo mundo acima do teto. Sugiro que ele olhe a folha de pagamento do Executivo, né? E refaça os conceitos dele.
4: No começo da semana, uma reportagem da Rádio Gaúcha mostrou que a Justiça do Rio Grande do Sul pagou mais de 16 mil contra-cheques acima do teto em 2025.
1: A Polícia Federal cumpriu 41 mandados de busca e apreensão nessa manhã em uma operação para investigar irregularidades na aplicação das chamadas emendas PIX. A ação ocorreu em Roraima, Bahia, São Paulo e Tocantins. As emendas PIX permitem que recursos indicados por deputados e senadores sejam transferidos diretamente para estados e municípios, de forma mais rápida e com menos burocracia. Há suspeita de desvios em dois municípios de Roraima. A apuração começou em auditorias realizadas pela Controladoria Geral da União, determinadas pelo Supremo Tribunal Federal. Ainda nesta edição, Polícia Civil trabalha com hipótese de homicídio em caso de mulher atropelada pelo companheiro em 3 de maio.
4: Nível do Guaíba volta a cair em Porto Alegre, mas Defesa Civil mantém alerta para elevação nos próximos dias.
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4: O nível do Guaíba voltou a baixar hoje em Porto Alegre. A redução no cais Mauá e na Ilha da Pintada foi de 3 centímetros. No cais, a água está em 1,50 metros, 1 metro abaixo da cota de inundação. Segue em vigor um alerta da Defesa Civil para elevação do nível da água, especialmente entre domingo e segunda, devido ao alto volume de chuva registrado no norte do estado nos últimos dias.
1: A Organização das Nações Unidas afirmou hoje que o fenômeno climático El Niño vai ganhar força rapidamente entre julho e setembro. Conforme a Organização Meteorológica Mundial, a intensidade será forte e os efeitos seguirão até 2027, o que aumenta a probabilidade de eventos climáticos extremos ao redor do planeta. No sul do Brasil, o El Niño costuma elevar o volume de chuva. O fenômeno consiste no aumento da temperatura média da água do Oceano Pacífico, o que provoca mudanças globais nos ventos, na pressão atmosférica e nos padrões de chuva. Agora em Porto Alegre, temperatura de 9 graus, meio-dia, 56 minutos.
6: Serviço.
4: Porto Alegre terá 11 unidades de saúde abertas neste final de semana como parte do atendimento ampliado da Operação Inverno. Além da imunização contra a gripe e demais doses do calendário vacinal, A população poderá realizar consultas, retirar medicamentos e acessar outros

serviços da atenção primária. A vacina contra a gripe está disponível para todas as pessoas a partir dos 6 meses de idade, além da imunização contra a Covid-19 voltada a públicos específicos. Os postos estarão abertos entre 10 da manhã e 7 da noite. A lista completa pode ser conferida no

0: com 73 pessoas. Outras emergências destinadas a casos de alta complexidade pelo SUS também operam acima da capacidade, como o Hospital de Clínicas e a Santa Casa. Em instantes, Corregedoria investiga policial civil preso por envolvimento com drogas no Vale dos Sinos.
1: Começaram nessa manhã os debates entre acusação e defesa no júri sobre a morte do jovem Gabriel Marques Cavalheiro. O julgamento ocorre desde segunda-feira no Fórum de São Gabriel e deve ser concluído hoje. Da Gaúcha Santa Maria, a repórter Amanda Boeira tem os detalhes.
2: Durante a sustentação, o Ministério Público exibiu o depoimento da sobrinha da mulher que chamou a Brigada Militar na noite em que Gabriel desapareceu. Na época, com 14 anos, a adolescente confirmou ter presenciado agressões contra o jovem, com o uso de um cacetete. Agora, as defesas de Arleu Júnior Cardoso Jacobsen, Raul Veras Pedroso e Kleber Renato Ramos de Lima também têm 2 horas para apresentar as suas argumentações. Depois, os jurados se reúnem para decidir se os 3 ex-policiais militares serão condenados ou absolvidos.
0: A Polícia Civil trabalha com uma nova linha de investigação sobre a morte de Tatiane Leite da Silva, de 41 anos, ocorrida ontem, em 3 de maio, no noroeste do estado. Ela foi atropelada pelo companheiro na madrugada de ontem. A investigação inicial tratava a morte como feminicídio. Segundo o delegado João Barbato, imagens mostram uma briga em frente ao estabelecimento onde ocorreu o fato e a participação de um terceiro envolvido. Segundo ele, o investigado tentou atingir outro homem envolvido na discussão, mas atropelou a própria companheira acidentalmente. O terceiro segue preso.
1: O motociclista de 27 anos que atropelou e matou uma mulher na Zona Sul de Porto Alegre na manhã de hoje não tinha habilitação. O caso ocorreu na Avenida Juca Batista, próximo da rótula com Edgar Pires de Castro. Ele foi detido pela Brigada Militar e encaminhado à Polícia Civil. A vítima, identificada como Nelly Oliveira Israel, de 68 anos, morreu no local. Ela tentava atravessar a faixa após um ônibus permitir a passagem. O motociclista teve a visão encoberta e atingiu a vítima. Testemunhas relataram que a sinaleira estava aberta para veículos. O caso será investigado pela Delegacia de Trânsito da capital.
0: A Corregedoria Geral da Polícia Civil está investigando um agente que foi preso por envolvimento com drogas no Vale dos Sinos. O policial foi alvo de um mandado de prisão preventiva durante uma operação que também realizou buscas na Delegacia de Estância Velha. A prisão dele

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1: Devido às transmissões dos jogos da Copa do Mundo, a próxima edição será na segunda-feira, às 8 da manhã. Boa tarde.
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5: 13 horas e 3 minutos.
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0: certa, agora são 1:03. Muito boa tarde, gaúchos, boa tarde, catarinenses, boa tarde você da cidade, você do interior. Estamos chegando a partir de agora e na programação da Rádio Salete para fazermos companhia para vocês. Está no ar mais uma edição do programa Expresso Banda.
1: Apresentação, Jean Fabiano.
0: É, quem também chega, manda um abraço, vai ficar conosco aí na parte técnica, o nosso colega, o nosso amigo
2: Luiz Otávio.
0: Luiz Otávio tá aí, o Lucas tá por aí também, manda um abraço, né? 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
0: Vamos lá, vamos começando, trazendo aí banda universitária.
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1: 13 horas e 16 minutos.
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0: Agora são 1:18, é o programa Expresso Bandas, Regalinha Automóveis e Peças, mecânica, chapeação, tudo num só lugar. 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Telefone 9-9994-1594. 1:20, nós estamos aí, programa Expresso Bandas, Lucas. Trazendo aí Flávio Dalcin.
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1: 13 horas e 33 minutos.
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4: Uma hora mais 37 minutos. 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Vamos lá, vamos trazendo mais música no programa. JM.
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1: 13 horas e 48 minutos.
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1: 14:03.
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2: É 2h16, estamos aí, programa Expresso Bandas. Banda modelo.
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1: 14:22.
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0: É, e assim a gente chega ao final do programa, né? Um abraço, meu nome, nome é aí do Luiz Otávio, a gente volta com vocês segunda-feira, excelente final de semana. Fechando, vamos trazendo eles que domingo, né? Estarão aí em Alto Bela Vista na 24ª Festa do Leitão Assado, é entrada livre. Os Reis do Baile, os atuais, um abraço.
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1: 14 horas e 37 minutos.
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3: Fala, minha gente, muito boa tarde. Sejam todos muito bem-vindos aqui à nossa 100.3 de Marcelino Ramos. E aí, como é

Boa tarde de sexta-feira. Como é que tá o teu start de final de semana? Tudo bem? Tudo tranquilo por aí? Eu espero que sim, pra que juntos a gente possa curtir mais uma tarde super especial aqui na companhia da 100.3 de Marcelino Ramos. A partir de agora, Overdose chega por aqui, a tua dose máxima das mais curtidas. Eu sou amigo Luiz Otávio, tô contigo até as 16h30, tá bom? E você participa por aí também através do nosso WhatsApp, pedindo o teu sucesso da tua preferência no 549-8117-9296. Então vem com a gente, joga o volume lá em cima, porque a gente começa todas com PPA e Ana Castela. Excelente fim de pra ti.

0: 14 horas agora, 45 minutinhos. É um Overdose ao vivo contigo nessa sexta-feira maravilhosa. Um excelente sextou pra ti. A partir de agora tem o sextou da 100.3 chegando pra te fazer companhia, pra ser a tua companhia de tarde de sexta-feira. Então pode aumentar o volume que a gente aqui traz e mistura todos os sucessos possíveis e impossíveis. Aqui a gente faz um mix super diferente, misturando música brasileira, música internacional, música nova, música velha, enfim, a gente faz tudo isso pra você e com você até as 16 horas e 30 minutinhos, né? Solzinho chegou, né, minha gente? Meio tímido por enquanto, mas tá aí, solzinho brilhando aqui em Marcelino Ramos, mas as temperaturas não devem passar aí dos 12 graus, que é a temperatura máxima prevista para essa sexta-feira, e a gente tá atingindo neste momento aqui na Praça Padre Basso, tá bom? 12 graus a temperatura, solzinho deve brilhar por mais algumas horinhas por aí, meio tímido sim, mas o final de semana deve ser de tempo bom, tá bom, minha gente? Amanhã, sabadão, as temperaturas já voltam em elevação novamente, amanhã máxima de 17, mínima de 9, hoje a mínima é de 2 graus aí na madrugada, tá bom, minha gente? No domingo já temos 23 graus de máximo e na segunda-feira a chuva deve retornar para toda a nossa região. 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
1: 14 horas e 53 minutos.
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Bora pra mais música, minha gente. Agora tem sucesso eletrônico chegando. Essa música é linda, simplesmente. A cara da sexta-feira. Swedish House Mafia com Don't Worry Child.

0: Bora lá, minha gente. Seguimos ao vivo aqui contigo. É tarde de sexta-feira, tarde gostosinha de sexta-feira, né? Por mais que a temperatura tá um pouquinho mais baixa aí na sexta-feira, mas pelo menos solzinho brilhando, sem chuva na sexta-feira, né? Já estávamos aí a semana toda pedindo por isso, basicamente. E hoje, solzinho brilhando. Tá frio? Friozinho, mas pelo menos solzinho tá aí brilhando pra gente também fazer os afazeres por aí, né? Então, bora curtir demais o nosso final de semana. Curtir demais a nossa sexta-feira. 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
0: Bora pra mais música, 15 horas, 2 minutinhos. Só lembrando, não teremos notícias na hora certa. No sinal das 15 horas, a Rádio Gaúcha Sat já tá transmitindo aí todas as emoções de Austrália e Egito, tá bom, minha gente? Então bora, pra fechar essa primeira parte do nosso Overdose, tem João Neto e Frederico.

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1: 15 horas e 10 minutos.
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2: 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E a gente segue, 15 horas 11 minutos, oferecimento de Regalim Odontologia. 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

0: Até a primeiro lugar de Marcelino Ramos. Seja bem-vindo, essa é a Rádio Salete, o nosso programa Overdose. Eu, seu amigo Luiz Otávio, que vou contigo até as 16h30, trazendo muita música boa. Aqui não tem essa de deixar música boa pro final, não, hein? A gente mistura todos os sucessos. Se a música fez sucesso, se a música é um sucesso, a gente traz pra você nessa tarde especial de sexta-feira. E você, claro, pode indicar teu pedido musical, pode pedir a música que embala aí o teu final de semana aqui na programação. 549-8117-9296 é o nosso telefone WhatsApp, tá bom? E tem modão sertanejo também aqui na nossa tarde de sexta-feira, por que não? Essa daqui é linda, hein? Chitãozinho e Chororó, Simone Simaria, Alô.
1: Simone Simaria, Chitãozinho e Chororó.

0: Bora, minha gente, 15 horas agora, 22 minutinhos, momento que a gente reserva aqui da nossa programação para falar um pouquinho sobre os artistas e os famosos, né? E esse cara tá muito famoso, dando entrevista para TV, para sites de todo mundo aí nas últimas semanas, né? Tô falando do Gianni Infantino, né? O presidente da FIFA, e ele foi entrevistado aí no dia de ontem sobre o aguardado show do intervalo da final da Copa do Mundo de 2026, né? E aí essa novela ganhou mais um capítulo, né? E mais uma novidade. O presidente da FIFA, ele revelou que um quarto artista internacional será anunciado nos próximos dias para completar o time de estrelas que vai se apresentar na decisão do Mundial marcada para o dia 19 de julho. Até o momento, os nomes confirmados são Shakira, Madonna e o grupo sul-coreano BTS. Durante a entrevista, Infantino também informou que Shakira vai interpretar o Die Die, né, a música oficial da Copa do Mundo 2026, apresentada pela cantora na cerimônia de abertura do torneio. Enquanto a FIFA mantém mistério sobre o quarto nome, rumores apontam que Justin Bieber estaria em negociações para integrar o espetáculo. Outros artistas como a Pink, a Laura Pausini, Robbie Williams também foram citados pela imprensa internacional como possíveis atrações, mas o Justin Bieber segue sendo o nome mais cotado para integrar aí o line-up da festa, né, dos shows que acontecem aí lá no último dia da Copa do Mundo, né? Outra curiosidade revelada pelo presidente da FIFA é que o show terá 11 minutos de duração. Segundo ele, a escolha faz referência aos 11 jogadores que entram em campo por cada equipe. Como o intervalo da partida dura 15 minutos, a produção terá poucos minutos para montar e desmontar toda a estrutura do show. Será a primeira vez na história que uma final da Copa do Mundo contará com um show de intervalo nos moldes do Super Bowl. A apresentação terá curadoria de Chris Martin, vocalista do Coldplay, e será organizada pela Global Citizen. Todos os artistas participarão sem receber cachê, já que o evento tem caráter beneficente e busca arrecadar recursos para projetos de educação infantil ao redor do mundo. Então tá aí, minha gente, né? Nomes confirmados já pro show do intervalo da final da Copa do Mundo 2026, Shakira, Madonna e o grupo sul-coreano BTS. E aí tem ainda um quarto nome que o pessoal tá entre Justin Bieber, Pink, Laura Pausini e Robbie Williams. Próximos dias a gente te conta aí quem vai ser o quarto artista a se apresentar no show do intervalo da Copa do Mundo, que terá 11 minutos de duração. Tá aí, esse foi o nosso Dose Paparazzi de hoje, que volta na próxima segunda-feira aqui na programação da 100.3.
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2: 15 horas e 26 minutos.
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0: E a gente segue, 15 horas 27 minutos, oferecimento também da VS Móveis, né? 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
0: Excelente tarde pra você! Uma boa sexta-feira, um excelente finalzão de semana também pra você. Quem sabe tá chegando a Marcelino Ramos. Vai curtir aí as nossas piscinas de águas termais, previsão de tempo bom. Um pouquinho mais friozinho por aqui, mas aquela água quentinha tá te esperando, tá bom? Então seja bem passando pelas estradas. Alô, pessoal da rodagem, forte abraço pra todos vocês. Obrigado pela carona aqui na programação da 100.3, tá bom? Um excelente fim de pra todos vocês que estão aí na audiência. Programação pra esse bloco, minha gente. Música agora, depois a gente já tem mais um bloco de intervalo. Tô um pouquinho atrasado aqui com o intervalo, né? Mas daqui a pouquinho tem flashback chegando na programação. Cantor espanhol, posso dizer isso pra você, tá bom? Felipe Araújo e Thiaguinho cantam pra gente agora.
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7: Salete FM 13h34, como prometido, tem nostalgia chegando, pode aumentar o volume.
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7: Pois é, eu já dei um spoiler antes de quem estaria aqui conosco no Overdose de Nostalgia de hoje, né? Pois é, um cantor espanhol, minha gente. Esse cara aqui tentou carreira também aí como futebolista. Ele atuou no time juvenil do Real Madrid na posição de goleiro. E sorte a nossa que não deu certo na profissão, né? Porque a gente estaria perdendo um baita cantor. Eu tô falando dele, Julio Iglesias. E essa música foi lançada em 1982. É um dos grandes sucessos da fase internacional do cantor espanhol, conhecido por transformar canções românticas em verdadeiros clássicos, né? Bom, a letra dessa música a gente vai vivendo e a gente vai aprendendo que é exatamente isso. A letra fala sobre cometer os mesmos erros no amor, voltando a se envolver em situações que já causaram sofrimento. É uma reflexão sobre a dificuldade de aprender com as experiências e a força que os sentimentos exercem sobre as nossas escolhas. Tecnicamente, a faixa traz uma produção super elegante, violões, cordas e arranjos orquestrais suaves que valorizam a interpretação marcante de Julio Iglesias, criando uma atmosfera romântica e sofisticada. Essa música permanece como um dos grandes clássicos da música latina, conquistando gerações com sua melodia envolvente e sua mensagem atemporal sobre os caminhos que o amor dá pra gente, né? Então, bora! Tô falando da música Com Las Mismas Piedras dele, Julio Iglesias, que a gente curte a partir de agora aqui no nosso Overdose de Nostalgia.

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Bora lá, minha gente, 15 horas e 45 minutos, tá na hora da gente falar um pouquinho sobre tecnologia aqui na programação da 100.3. E hoje a gente vai falar sobre a Anatel, que aprovou o uso de faixas de radiofrequência para serviços de comunicação direta entre satélites e celulares no Brasil. A decisão abre caminho para a chegada da tecnologia Direct to Device, né, o D2D que a gente está falando, que permitirá a empresas como Starlink, por exemplo, oferecer conexões diretamente ao smartphone sem a necessidade de antenas externas. A tecnologia transforma satélites em órbita baixa em torres de celular, a gente pode dizer assim, ampliando a cobertura em locais sem sinal. No entanto, o serviço deverá funcionar sempre em parceria com operadoras de telefonia que já atuam no país, tá bom? A agência informou que as regras técnicas serão definidas nos próximos 90 dias. A expectativa é que no lançamento o recurso seja oferecido sem custo adicional aos clientes, inicialmente para envio de mensagens e compartilhamento de localização. E aí, futuramente, a tecnologia também deverá suportar chamadas de voz e acesso à internet, minha gente. Pois é, então

0: aí, como a gente já havia falado lá no lançamento da Starlink, né, no mundo todo, que aí qualquer lugar do mundo tem acesso hoje em dia à internet graças a esses satélites, né, de internet, e agora esses satélites como a Starlink e outras empresas que já estão atuando nessa área também, eles podem então oferecer serviço de telefonia móvel, digamos assim, né? Claro, as empresas como por exemplo a Vivo ou a TIM vai alugar essa radiofrequência, né, para que você tem acesso com o seu celular em qualquer lugar do país, né? A gente ainda não sabe como fica em viagens ao exterior também, mas enfim, tá aí. A Anatel prometeu ter as regras técnicas já definidas nos próximos 90 dias, e aí a gente vai ver qual que vai ser também a empresa operadora de telefonia aqui no Brasil que vai também disponibilizar isso, né? No primeiro momento vai ser só para troca de mensagens e compartilhamento de localização, e aí no futuro você também vai conseguir fazer chamadas de voz e acessar a internet como você já faz hoje em dia aí com o seu chip de celular, né? Tá aí, baita notícia então, a Anatel aprovando o uso de faixas da radiofrequência para serviços de comunicação direta entre satélites e celulares aqui no Brasil. Esse foi o destaque do nosso Dose Tech de hoje, que volta na próxima segunda-feira aqui na programação da 100.3.
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2: 15 horas e 49 minutos.
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0: Bora com mais música na programação. Tem Fernanda e Sorocaba pra cantar pra gente.

0: Tá aí a regravação de Férias em Salvador, Fernando e Sorocaba com Léo Foguete aqui na programação da 100.3.
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Bora, minha gente, 15 horas agora, 55 minutinhos e a gente segue contigo por aqui. Daqui a pouquinho tem pedido musical especial aqui na Rádio Salete, tá bom? 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Bora com mais sucesso aqui na programação, minha gente. Quero agora mandar um abraço todo especial lá pra minha amiga Mari, né? A Mari tá sempre aqui com a gente, sempre que possível aí, sempre que a Mari tá por casa, ou se ela tá trabalhando e tem rádio lá no trabalho, ela tá com a gente, né? Mari, uma excelente sexta-feira, um excelente final de semana pra ti, pra toda a família. Obrigado demais pela companhia, pela preferência de sempre aqui na programação da 100.3, né, minha gente? Hoje a Mari fez um pedido musical aqui na programação que vou te contar, hein? Tive que recorrer lá ao LP, ao acervo de LP da Rádio Salete, lá ao acervo de disco de vinil da rádio pra saber qual música que era. Ela pediu um sucesso da década de 70, o iniciozinho da década de 70, 1971 é o ano desse som aqui, tá bom? E a gente vai curtir ele agora por aqui, ela tá oferecendo pra uma pessoa especial, então a gente curte juntos na programação Frederic Françoise com I Love You Retaime. Bora então.

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1: 16:02.
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Bora, minha gente, 16 horas agora, 3 minutinhos e o nosso Overdose tá de volta pra chegar por aqui a terceira parte e pra ficar contigo até as 4h30, tá bom? Já estamos na reta final do nosso programa, então se não participou ainda, vai lá, manda teu WhatsApp que o teu sucesso com certeza toca aqui na programação, tá bom? Bora de mais música, tem Nath Roots pra cantar pra gente, Reggae Power, bora curtir!

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1: Tá aí, Nath Roots com Reggae Power na programação TC 6 e 7. Minha gente, bora trazer essa regravação. Pra quem viveu aquele momento, sabe o quanto essa música fez sucesso na época. Ela é uma regravação da música Billionaire, do Bruno Mars, feita pela Claudinha Leite. E a gente vai curtir ela agora, então, famosa por aqui.

0: Zé Vaqueiro na programação com maravilhosa 16 e 16. Bora pro Top Music de hoje.
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0: Top Music tá chegando pra trazer pra você a música mais tocada nas plataformas digitais e nas rádios por todo mundo. Primeiraça de hoje, Bruno Mars com Risk It All.

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Bora, minha gente, e assim chegamos ao final da nossa edição de sexta-feira aqui do Overdose, agradecendo demais a tua companhia nessa última edição da semana, e na segunda-feira tem mais, a gente se encontra de novo às 14 horas e 30 minutinhos na segunda, tá bom? Tenham todos um excelente finalzão de semana, e a gente se vê, tá bom? New Radicals fecha todas por aqui, daqui a pouquinho tem Território Sertanejo, tchau, tchau!

0: edição do Território Sertanejo, seu programa de todo final de tarde, em clima de final de semana, hoje sexta-feira, dia 3 de julho de 2026, com sol em Marcelino Ramos, 11 graus é a temperatura, e a partir de agora a gente chega para te fazermos companhia, animando aí o teu final de tarde com o melhor da música sertaneja. Por aqui a gente vai curtindo os principais lançamentos, vamos recordando também sucesso na programação. Quem também chega junto comigo na parte técnica, seleção musical, é o meu colega, meu amigo Ebenezer, que deixa a todos o seu boa tarde. 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Para você que está aí acompanhando a gente no trabalho, quem está por casa ou quem nos leva na carona, muito obrigada pela tua sintonia, pela tua audiência, um excelente final de tarde. Nós vamos abrindo aí a nossa edição desta sexta-feira com o sucesso de Marília Mendonça. Boa tarde.
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1: Um ótimo final de tarde para você. Estamos aí nesta edição de sexta-feira do Território Sertanejo. Se passaram já 44 minutos das 4 horas da tarde. Ouvimos aí sucesso com Rick e Renner na programação. E é só o começo, né? Tem muita música, muito sucesso para você acompanhar até as 5h50. 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E a música continua aqui na programação, chegando aí no seu rádio, Israel e Rodolfo.

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1: Muito obrigado, gente. Alessandro Rodolfo.
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3: 16 horas e 49 minutos.
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Continuamos por aqui com o Território Sertanejo, faltando 9 minutos para as 5 horas da tarde. Seguimos te fazendo companhia onde quer que você esteja acompanhando aí a programação, seja em casa, no trabalho ou você que, quem sabe, nos leva na carona. 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Vamos ouvindo mais música aqui na programação, chegando por aqui, Zezé de Camargo e Luciano.

0: Obrigado. 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
3: 17 horas e 2 minutos.
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4: Se passaram aí 4 minutos das 5 horas da tarde, estamos de volta por aqui com o Território Sertanejo, nossa última edição da semana, tarde de sexta-feira, 3 de julho, seguimos por aqui com mais sucesso, daqui a pouquinho o nosso clássico sertanejo chegando aqui na programação também. O Ebenezer continua na parte técnica, seleção musical, nós vamos abrindo a segunda parte do programa com Di Paulo e Paulino.

clássico sertanejo aqui na programação e uma das mais belas e emocionantes modas de viola da música sertaneja raiz, Boi Soberano, de Tião Carreiro e Pardinho, que narra a história de um antigo boiadeiro que relembra uma viagem conduzindo uma boiada de 600 bois. Entre eles estava um boi preto chamado Soberano, conhecido por sua fama de bravo e perigoso. A música fala sobre gratidão, coragem e a capacidade de encontrar bondade onde menos se espera. Também presta homenagem à vida dos antigos boiadeiros e às histórias que marcaram o sertão brasileiro. Uma verdadeira obra-prima da música sertaneja raiz que atravessa gerações, emocionando ouvintes com sua narrativa simples, mas profundamente humana. Vamos ouvindo este grande clássico da música sertaneja com Tião Carreiro e Pardinho, Boi Soberano.

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1: 17 horas e 17 minutos.
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1: Nós seguimos por aqui animando o teu final de tarde com muito sucesso da música sertaneja, 17 horas mais 21 minutos, território sertanejo no ar, em clima de final de semana, com a gente aí o Laboratório Marcelinense. 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Vamos ouvindo mais música aqui no programa, chegando para você sucesso com Chitãozinho e Chororó. 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
1: 17 horas e 30 minutos.
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Seguimos por aqui com o Território Sertanejo, 17 horas mais 32 minutos, até as 5h50 você acompanha a nossa programação. 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Vamos ouvindo mais sucesso na programação com Goiano e Paranaense. 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
1: E assim estamos chegando ao final da nossa edição de hoje do Território Sertanejo. Quero te agradecer pela tua audiência, um excelente final de semana para você. Segunda-feira, 16h30, a gente está de volta com a nossa edição do Território Sertanejo. Fechando o programa de hoje, temos aí João Bosco e Vinícius, e Zé Henrique e Gabriel. Tchau, tchau.

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1: 17:52.
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1: Maria, Mãe do silêncio e da humanidade, que vive perdida no mar sem fim do Senhor. Sem ti, tudo ficou parado. O tempo, o espaço, a palavra, a música, o silêncio e a mulher. Tu assumiste tudo. Jamais se viu na face da terra uma figura de tamanha doçura, candura e inefável encanto. Por este motivo, ao cair da tarde, os sinos repicam e as crianças, jovens e adultos de todas as raças reúnem-se e, com um olhar voltado para o infinito, rendem uma homenagem, uma prece a Maria.
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anjo do Senhor anunciou a Maria, e ela concebeu do Espírito Santo. Eis aqui a serva do Senhor, faça-se em mim segundo a vossa palavra. E o Verbo se fez carne e habitou entre nós. Ave Maria, cheia de graça, o Senhor é convosco. Bendita sois vós entre as mulheres, e bendito é o fruto do vosso ventre, Jesus. Santa Maria, Mãe de Deus, rogai por nós, pecadores, agora e na hora de nossa morte. Amém. Rogai por nós, Santa Mãe de Deus, para que sejamos dignos das promessas de Cristo. Hoje, quinta-feira, dia de adoração ao Santíssimo, também dia de Nossa Senhora da Rosa Mística. Unindo-nos a todas as missas, celebrações, adoração e bênção do Santíssimo que estão acontecendo agora em muitas igrejas. Maria Santíssima está presente ao redor do altar. Coloquemos nossos pedidos, nossas intenções no altar de Deus e rezemos uma dezena do terço. Pai nosso que estais no céu, santificado seja o vosso nome. Venha a nós o vosso reino, seja feita a vossa vontade, assim na terra como no céu. O pão nosso de cada dia nos dai hoje. Perdoai as nossas ofensas, assim como nós perdoamos a quem nos tem ofendido. E não nos deixeis cair em tentação, mas livrai-nos do mal. Amém. Ave Maria, cheia de graça, o Senhor é convosco. Bendita sois vós entre as mulheres, e bendito é o fruto do vosso ventre, Jesus. Santa Maria, Mãe de Deus, rogai por nós, pecadores, agora e na hora de nossa morte. Amém. Ave Maria, entre as mulheres, e bendito é o fruto do vosso ventre, Jesus. Santa Maria, Mãe de Deus, rogai por nós, pecadores, agora e na hora de nossa morte. Cheia de graça, o Senhor é convosco. Bendita sois vós entre as mulheres, e bendito é o fruto do vosso ventre, Jesus. Santa Maria, Mãe de Deus, rogai por nós, pecadores, agora e na hora de nossa morte. Graça, o Senhor é convosco. Bendita sois vós entre as mulheres, e bendito é o fruto do vosso ventre, Jesus. Santa Maria, Mãe de Deus, rogai por nós, pecadores, agora e na hora de nossa morte. Amém. Ave Maria, cheia de graça, o Senhor é convosco. Bendita sois vós entre as mulheres, e bendito é o fruto do vosso ventre, Jesus. Santa Maria, Mãe de Deus, rogai por nós, pecadores, agora e na hora de nossa morte. Amém. Ave Maria, cheia de graça, o Senhor é convosco. Bendita sois vós entre as mulheres, e bendito é o fruto do vosso ventre, Jesus. Santa Maria, Mãe de Deus, rogai por nós, pecadores, agora e na hora de nossa morte. Amém. Ave Maria, cheia de graça, o Senhor é convosco. Bendita sois vós entre as mulheres, e bendito é o fruto do vosso ventre, Jesus. Santa Maria, Mãe de Deus, rogai por nós, pecadores, agora e na hora de nossa morte. Amém. Ave Maria, cheia de graça, o Senhor é convosco. Bendita sois vós entre as mulheres, e bendito é o fruto do vosso ventre, Jesus. Santa Maria, Mãe de Deus, rogai por nós, pecadores, agora e na hora de nossa morte. Amém. Glória ao Pai, ao Filho e ao Espírito Santo, como era no princípio, agora e sempre. Amém. Ó meu Jesus, perdoai-nos, livrai-nos do fogo do inferno, levai as almas todas para o céu e socorrei principalmente as que mais precisarem. Salve, Rainha, Mãe de Misericórdia, vida, doçura e esperança nossa, salve. A vós bradamos os degredados filhos de Eva, a vós suspiramos gemendo e chorando neste vale de lágrimas. Eia, pois, advogada nossa, esses vossos olhos misericordiosos.

casos a nós volvei, e depois deste desterro, mostrai-nos, Jesus, bendito fruto do vosso ventre. Ó clemente, ó piedosa, ó doce sempre Virgem Maria, rogai por nós, Santa Mãe de Deus, para que sejamos dignos das promessas de Cristo. Oração. Deus Pai de infinita misericórdia, ouvi nossas preces, nossas súplicas e atendei-nos pela intercessão de Maria Santíssima, Nossa Senhora da Rosa Mística, e abençoe-nos, ó Deus Todo-Poderoso, em nome do Pai, do Filho e do Espírito Santo. Amém. Uma boa tarde a todos.

0: competição do time que vinha jogando na fase de grupos, com o Messi, obviamente, como a estrela da companhia. Do lado de Cabo Verde, Vozinha é o grande destaque. Também se repete uma formação, mas troca o centroavante. Livramento, que foi o centroavante na fase de grupos, vai para o banco de reservas.
1: Muito bem, os destaques iniciais de Argentina e Cabo Verde. Vamos fazer intervalo rápido e na volta tem Gaúcha na Copa projetando o jogo, falando de seleção brasileira e tudo mais. Não sai daí.
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5: O Uruguai foi escolhido pela FIFA para sediar a primeira Copa do Mundo de todas. Ela aconteceu em 1930, na capital, Montevidéu, e contava com apenas 13 seleções, tendo somente 4 europeias. Os que estavam presentes eram Uruguai, Brasil, Bélgica, França, Romênia, Iugoslávia, Estados Unidos, México, Argentina, Bolívia, Chile, Paraguai e Peru.
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Com Gaúcha na Copa 6 e 5 no Brasil, aqui 5 e 5 da tarde em Jersey City. 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Eu já volto com o Munari, já volto com o Debona, já volto com o Felipe Duarte e com o Berton.

0: Marcelo, mas vamos falar agora dela, que se prepara para domingo, a seleção brasileira. 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Vamos falar de Brasil, Eduardo Garbardo, Rodrigo Oliveira. Mais um dia de trabalho aí, o Brasil pensando na seleção da Noruega. Temos algum avanço na questão mistério pelo lado brasileiro? Gabardo, Rodrigo, boa tarde.
1: Boa tarde, Luciano. Olha, o técnico Carlo Ancelotti, como sabemos, ontem o Rodrigo Caetano, na entrevista exclusiva aqui para a Rádio Gaúcha, falou sobre isso, que o Ancelotti testa alternativas. E hoje, na parte fechada do treinamento da seleção brasileira, não foi diferente. Ele testou variações, testou o Danilo Santos, o time titular, testou o Martinelli. Até o Igor Thiago foi observado também, mas me parece que a dúvida está entre Martinelli e Danilo Santos. Eu já quero ouvir o Leonardo Oliveira e o Rafael de Velho sobre isso, e também a gente vai daqui a pouco escutar o resumo da entrevista coletiva de hoje à tarde, mas só quero reforçar uma informação que trouxemos hoje, Luciano, que é a seguinte: a FIFA está estudando a possibilidade de mudar o horário do jogo do Brasil contra a Noruega. Aliás, algumas coisas podem mudar nesta Copa do Mundo, começando domingo com o jogo do México contra a Inglaterra. E deste confronto sai o adversário de Brasil ou Noruega. México contra a Inglaterra está marcado pelo horário do Brasil para 9 da noite. Pode ser antecipado por conta do alerta de temporais na cidade do México. Bom, isto tem uma interferência no jogo do Brasil contra a Noruega pela onda de calor extremo na região de Nova York e Nova Jersey. Jogo, por enquanto, marcado para 4 da tarde, horário local, o do Brasil, 5 da tarde no Brasil, mas poderá ser retardado em 1 hora. Até por uma acomodação de grade de TV na comparação com o jogo do México, mas também pela onda de calor extremo aqui nesta região dos Estados Unidos. O jogo pode mudar, pode passar para 5 horas, horário local, 6 da tarde no Brasil, domingo, Brasil e Noruega. Esta decisão deverá ser tomada ainda hoje pela FIFA. Mas a CBF já foi comunicada que a tendência é que o jogo seja retardado em FIFA.

0: cumpre muito o que o Paquetá tá fazendo. E tem um jogador que...
1: Olha o trovão que deu aquilo, Luciano. Não sei se pegou o barulho do fundo.
2: Que isso? Nossa, isso é um trovão, Gabardo?
1: É. Trovão, trovão.
2: Barbaridade.
1: Não tem chuva, só o trovão.
2: Aqui, por exemplo, o tempo deu uma nubladinha aqui, mas tem azul do céu e tem um monte de nuvem.
1: Assim, neste momento está 37 graus a temperatura com sensação de 30. E é impressionante assim o barulho do trovão, né? E, enfim, vamos ter que torcer para que domingo, que pode ser retardado o início da partida, não tenhamos problema com o adiamento.
0: É verdade.
1: Que susto, hein, Léo?
0: Não, não. Foi forte o negócio. Se sem chover já tem esse trovão, tu imagina. Do time, porque ele precisa liberdade para um cara que tem sido desequilibrante, que é o Bruno. Se ele coloca o Matheus Cunha nessa posição e o Hendrick centroavante, eu coloco o próprio Tinelli, faz uma troca pura e simples do Martinelli, ele vai limitar muito o campo de ação do Bruno, que tem sido decisivo. O cara que tem mais tem assistências, né? Era até o jogo do Brasil, assistências na Copa do Mundo.
1: Ô Luciano, daqui a pouco o resumo dos espiões do Grupo RBS na Noruega. Eles invadiram o treino da Noruega hoje. Mas e como é que foi o resumo da entrevista coletiva hoje na seleção brasileira?
3: Olha, foi o Matheus Cunha, né? Que é uma peça fundamental nesse time. E o Douglas Santos. O Douglas Santos tem umas curiosidades, né? A pergunta do pessoal da Globo, né, foi sobre ser o feijão com arroz, porque ele é considerado um cara que faz o feijão com arroz. Quando ele vai... 6, quando ele vai muito bem, ele faz uma nota 6,5. Ele não é um brilhante, mas não é nele o problema do... E o Matheus Cunha, que é esse cara... O Matheus Cunha é o fiel do time, o fiel da balança do time. Ele vai jogar, independentemente de se entrar o Igor Thiago, se entrar o Hendrick, se entrar o Ederson, se entrar um outro zagueiro, se entrar... O Matheus Cunha continua, porque ele pode jogar em todas as posições. Acho que é um pedaço da entrevista do Matheus Cunha, que ele respondeu sobre essa questão de ser coringa, o que muda na posição dele no campo.
4: Imagino que não vá dizer a escalação, talvez até nem saiba ainda, mas dentro do que vocês têm treinado, o que muda na pergunta do Vitor ali, né? Especificamente para ti, se jogar um jogador mais ofensivo como o Hendrick ou como o Martinelli, ou se jogar um cara mais de origem de volante mesmo, o Éder,

0: respeito ao Brasil, curte o Ancelotti, pode esperar que a tua hora vai chegar, aquela coisa toda. Mas, obviamente, confiantes, né, Léo?
1: De confiança, eles estão usando, o Brasil está usando também, é uma camiseta, é um colete que é com gelo, né, que baixa a temperatura do corpo. Primeiro, nós conversamos com o goleiro, né, o Nilan, o Beto, numa outra tenda para os jornalistas noruegueses, e o técnico, né, o Ståle Solbakken, conversou com todo mundo, muito simpático ele, né, muito solto, assim. Mas eu achei os noruegueses, Lucianinho, bastante confiantes, assim. Não, podemos ganhar, a gente tem condições, temos condições de enfrentar qualquer adversário. Pergunto se haveria uma reativa ou se ela seria propositiva. Ele disse, ah, não vou te dizer para não ter estratégia, mas temos várias formas de jogar, podemos. Enfim, eu achei um ambiente leve e de muita confiança. Eles Brasil, a seleção, inclusive o Brasil. O Solbakken, né, estava em campo em 94. Não só ele, jogador do United, foi técnico do United, grande jogador do United, além do. E ele disse: ah, podemos repetir, sim. A Noruega é uma seleção que nunca perdeu para o Brasil. Então, olha, podemos repetir. Isso é um número, é uma estatística, mas sim, é possível repetir. Então, eles estão confiantes de que dá para fazer um enfrentamento, né? Isso que o Nilan, que é reserva do Sevilla, e o Solbakken, imagina. O que queria dizer?
2: E o Rodrigo tem outro ponto. Ah, tá. Pronto.
1: Vai, Rodrigo.
3: Pessoal, tudo certo? Sobre a Noruega, primeiro dizer que eu estou aqui no centro de Morriston e é impressionante que há uma movimentação de argentinos, não necessariamente argentinos, mas indianos, povo de Bangladesh, pessoal se mobilizando para torcer pela Argentina e os bares aqui do centro de Morriston estão bem mobilizados com a Copa do Mundo, com telões transmitindo todos os jogos. Sobre a Noruega, eu conversei com mais de 3 jornalistas noruegueses sobre a equipe da Noruega e a comemoração Viking. E eu vi que o Léo até escreveu uma coluna sobre isso, né, Léo? Sabiam que a comemoração Viking da Noruega chegou a ser alvo de polêmica no início da Copa do Mundo? Agora não. Depois que viralizou e que o mundo achou engraçado, começou a imitar a comemoração da Noruega, o cara batendo no tambor e a galera remando, todo mundo passou a achar legal. Mas no início houve controvérsias. Porque não por conta do passado viking. Os noruegueses, né, Léo, eles se orgulham mais da cultura viking do que os suecos, por exemplo. Todos são da região da Escandinávia. Mas os símbolos vikings chegaram a ser, em alguns momentos da história, utilizados por grupos de extrema-direita e grupos ultranacionalistas. Então, no início, teve gente que se opôs a essa comemoração viking, mas depois, quando a remada, a galera remando na arquibancada, os jogadores remando, quando isso viralizou, aí foi uma comemoração aceita. Eu noto os noruegueses muito confiantes para esse jogo contra o Brasil e acredito que o Brasil não vai ter vida fácil, não, pessoal.
4: É isso aí, Luciano, com o meu comandante.
5: Eu confesso que eu tenho medo desse jogo aí, Gabardo, Rodrigo, de Vério, Leonardo. Eu não sei, eu acho um jogo muito difícil que o Brasil vai ter pela frente. O adversário tem qualidade e que vocês falaram, e até estou escrevendo agora aqui enquanto vocês falam, ouvindo vocês as informações de bastidor aí, também do lado da Noruega. O Brasil, enquanto o Brasil tem um piano nas costas, que tem que passar porque é pentacampeão e se não passar vai ser fracasso. A Noruega joga livre, leve, solta, sem pressão, tendo um cara de extrema qualidade, protagonista da Copa, que é o Haaland. Eu tô com o pé atrás. Eu acho que a gente tem que ir muito atento para esse jogo para não ser surpreendido.
1: Eu fiquei com essa mesma impressão, Luciano, do que tu disseste, Rodrigo, de que é muito claro, assim, olha, a obrigação de ganhar não é nossa. Nós estamos confiantes, nós temos um grande travante, temos uma geração muito boa. E a obrigação de ganhar não é nossa. A Noruega, na verdade, de voltar à Copa são 28 anos, ela já cumpriu o papel dela, mas claro que ela quer mais. Então, essa preocupação, essa necessidade, essa pressão, ela é do Brasil. E nós temos, né, Rodrigo, Gabardo, Sério e Luciano, uma ter superada. O Brasil não ganha um mata de um time europeu desde a final de 2012.
3: A respeito da
5: É
3: Noruega,
5: muito tempo, né?
3: a gente fala muito, Lucelino, da bola aérea. Isso é um ponto que está preocupando muito o técnico Carlo Ancelotti. Na última entrevista coletiva, o treinador disse que queria melhorar muito os escanteios. Então, eu fui a

mundo buscar mais informações sobre isso. É um tema que preocupa muito o Ancelotti. Muito ruim. Ele tem um aproveitamento horrível em escanteios. Aproveitamento horrível em escanteios. Hoje o Colu fogaça o gufo. Hoje o Colu

0: Magalhães, Marquinhos, o problema não é que os zagueiros estão ganhando, é que os nossos bateiros já teve. O Brasil já teve Rafinha, Douglas Santos, Rayan e mais recentemente o Bruno Guimarães batendo escanteio. E não conseguiu acertar. E o Ancelotti viu no gol do Casemiro que a bola aérea pode decidir o jogo. E para isso é quase uma obsessão, melhorar os escanteios. E a Noruega, apesar de ter grandalhões de 1,98m, ela já tomou 2 gols de cabeça nessa Copa. O Ancelotti quer fazer gol de cabeça na Noruega sim, viu, Lucianinho?
1: É, são os gigantes, mas tem que daqui a pouco encarar os gigantes. E vocês pegaram muito bem, tu pegou muito bem. A Noruega tomou 2 gols já dessa forma. Então, eu acho que são detalhes que a gente vai discutir, vai analisar e vai trabalhar aí até momentos antes da partida. Senhores, 6h22, quero agradecer vocês aí sempre com as informações importantíssimas. Boa. Aí, um destaque final, então, Gabardo, para a gente fechar de seleção.
2: Assim, Luciano, aqui agora na região de Moro, estou um pouquinho mais forte, né? E com alerta de tempestade, né? Então, bem no horário que está marcado o jogo de domingo, né? Faltam 48 horas pela manhã, a seleção brasileira volta a treinar, de tarde tem entrevista coletiva do Ancelotti com o jogador da seleção, o nome do jogador ainda não foi confirmado, essa entrevista no MetLife Stadium, está marcada para 4 da tarde, no horário do Brasil.
1: Tá certo, gurizada, grande abraço, bom descanso aí, vocês voltam na sequência aí, os demais gaúchas na Copa. Obrigado, Gabardo, Rodrigo, Divério e Léo, direto com a seleção brasileira. Vamos fazer intervalo, 6h23, daqui a pouco tem Argentina e Cabo Verde no futebol de Copa da Gaúcha. Intervalo rápido e a gente já volta, não sai daí.
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0: Galera voltando de Kombi, hein? Que maravilha! 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Alô, Roxane Carvalho.
1: Oi, Lucianinho, boa noite a ti, boa noite aos ouvintes. Vamos começar pela região metropolitana. Tem relato de acidente na RS-118, próximo à ponte em Gravataí. A informação preliminar é de colisão entre carro e moto. Tem trânsito bem complicado por ali. São cerca de 5 quilômetros de congestionamento nesse deslocamento de Viamão até Gravataí. Além disso, quem for pegar a Freeway também precisa ter paciência na saída de Porto Alegre. Tem tranqueira desde a Arena do Grêmio até o cruzamento com a Avenida Assis Brasil. No mais, movimentação acentuada na capital, mas tudo dentro do de acordo com o horário. A única atenção para o motorista é para uma sinaleira fora de operação no cruzamento da Avenida Ipiranga com a Praia de Belas. A EPTC está ali orientando o trânsito, mas deve causar um pouquinho de transtorno.
0: Obrigado, Roxane Carvalho. Informações do trânsito neste fim de tarde da Gaúcha. Felipe Duarte, vamos escalar os times do jogo de daqui a pouco, Argentina e Cabo Verde. Felipe.
2: Bora, vamos lá. Começando pela Argentina com Dibu Martínez, camisa 23. E a preocupação com a mão dele, né? Teve uma fratura no dedo, está se recuperando em meia Copa do Mundo. A zaga, a defesa composta por Molina, 26. Cuti Romero, 13, recuperado também de uma lesão. Ele que teve uma lesão no joelho contra a Áustria, ficou de fora contra a Jordânia, hoje volta ao time titular. Lisandro Martínez, camisa 6. 25, Medina, zagueiro, vai mais uma vez improvisado como lateral esquerdo. Meio campo tem Depou com a 7. 24, Enzo Fernandes. 20, McAllister. E 16, Thiago Almada. E na frente, 10, Lionel Messi. E 22, Lautaro Martínez. O Cabo Verde, do técnico Bubista, tem vozinha no gol número 1. 22, Steven Moreira. 4, Pico. 3, Dinei. E 13, Sidney Cabral. No meio-campo, 6, Kevin Lenine. 15, meus parentes, Laros Duarte. 14, Deroy Duarte. 20, Rian Mendes. E 7, Giovanni Cabral. E a novidade da equipe é o centroavante Nuno da Costa, que joga na Turquia, no Başakşehir, com a camisa número 21.
0: Sinal marcando 6h30. Bom, Munari, vamos falar bem sério, tá? Vamos falar bem sério. Hora que as crianças estão na... Tem que tirar as crianças da sala. Não vai ter pra Cabo Verde, né, Munari? Boa. Tira o coração de lado. Eu sei que tu gosta da Argentina e tudo mais, mas vamos ser claros aqui, né? Se a gente tem um Brasil e Noruega, onde pode acontecer qualquer coisa, porque a Noruega tem qualidade e a pressão é toda do Brasil, óbvio que agora a pressão é toda em cima da Argentina. Mas Cabo Verde, pra conseguir passar, vai ser difícil, né?
3: É, boa tarde, Lucianinho, boa tarde a todos. Claro que é muito difícil, que o chaveamento da Argentina, ele estava prevendo um Argentina e Uruguai agora, né? O normal do grupo seria a Espanha primeira colocada, o Uruguai segundo, e até, vamos lá, não seria um absurdo tão grande o Uruguai daqui a pouco ser primeiro e a Espanha segundo e já ter um grande confronto com a Espanha nessa segunda fase. Acontece que o Uruguai acabou não entregando o que a gente esperava, e aí entrou Cabo Verde com 3 empates, né? Cabo Verde não conseguiu nem ganhar na fase de grupos. Segura a Espanha na estreia, num jogo que a Espanha não contou com o Yamal para começar o jogo, e quando o Yamal entra na reta final ali, foram 15, 20 minutos de uma pressão com um monte de defesa do Vozinha, né? O Vozinha se consagra naquele jogo, fazendo defesas contra a Espanha. Depois Cabo Verde empata com o Uruguai por causa do Muslera, né? Porque o jogo é 2x2 com duas falhas do Muslera. O Uruguai fez 2 gols e deveria ter vencido o jogo se não fosse ter um goleiro tão frágil. E depois o Cabo Verde só empata com a Arábia Saudita, né? Não consegue nem vencer a Arábia Saudita. Então, assim, é muito difícil que tenha de uma surpresa, até por característica de jogo. A Argentina é um time muito bem montado para atacar adversários, assim, que se defendem, né? A Argentina é um time que ela tem até um defeito para jogos maiores. Ela não tem um jogador de velocidade no ataque, né? A Argentina é a única seleção das grandes que não joga com ponta. Né? Ela joga com quatro meio-campistas, caras com muita qualidade de tocar de passe, mais o Messi, né? Então ela consegue envolver o adversário pelo passe. Mas esse é um jogo que tu vai enfrentar um adversário fechado, que casa com tudo que a Argentina quer. Agora,

0: em Copas do Mundo, sem dúvida nenhuma, né? Eliminado pela Cabo
1: Ah,
0: Verde.
1: sim.
0: Não tem nem como comparar.
1: E assim, a gente fala muito do jogo de Cabo Verde com a Espanha, mas a Espanha não jogou, né? O que a gente viu da Espanha ontem é outro time, né? É outro time que jogou contra Cabo Verde. Aquele jogo era primeiro jogo da Copa, fase classificatória. A Espanha meio que entrou com a não fazer, né? Então, assim, a Argentina jogando a valer e Cabo Verde jogando no seu máximo é muito distante uma coisa da outra, né?
0: É, o mata-mata é diferente, né? O mata-mata é diferente. E assim, mesmo naquele jogo, né? A Espanha não jogou bem, a Espanha não tinha mal, o Vozinha foi o craque do jogo, né? Ainda assim, tem um lance no primeiro tempo ainda com o Ferran Torres, que é uma defesaça do Vozinha. Então, mesmo num jogo que não foi bom da Espanha, o goleiro fez muitas defesas. Então, teria que ser um jogo assim de novo, uma atuação, mais uma atuação da vida do Vozinha, dá tudo errado para a Argentina. Agora, a questão que a gente pode ver hoje é algumas. A Argentina tem algumas dúvidas ainda, né? O time titular que vai a campo hoje ainda tem o Medina na lateral, o Medina é zagueiro de origem. O Tagliafico, que é o único lateral da convocação, ele tá voltando de lesão, por isso ele não vai para o jogo. O Romero, como o Felipe lembrou, né? O Romero ele já tinha tido uma lesão pelo Tottenham lá em março, no joelho. Ele volta, joga as primeiras partidas da Copa, sente a lesão de novo contra a Áustria. Não tá 100%. O centroavante, o Lautaro Martínez, que vem sendo titular porque o Álvares, que era o titular, não, também teve uma lesão na Champions com o Atlético de Madrid. Mas o Lautaro não conseguiu ainda fazer gol com bola rolando, né? Ele tem o gol de pênalti contra a Jordânia. Mas o Lautaro, ele já tem a Copa do Mundo de 22 inteira sem nenhum gol. E na atual, ele só conseguiu fazer o gol de pênalti. Não tem gol com bola rolando. Então, assim, tem alguns jogadores que estão devendo nessa Argentina. Acho que o jogo de hoje, a vitória acontecendo ao natural, depois a gente vai tentar ver outras questões, né? O Lautaro se afirma como titular? Ou vai precisar recuperar o Álvares? O Medina pode ser o lateral? Ou precisa do Tagliafico? O Cuti Romero está 100%? É uma Argentina que não está pronta ainda para desafios maiores, porque tem essas incógnitas em alguns jogadores. Mesmo o Almada, né, que é o cara do lado esquerdo, que está ocupando a vaga que era do Di Maria na última Copa, ainda não teve uma grande atuação. Tem uma dúvida de quem deve ser o titular por ali.
1: Cristiano Munari, opinião. Marcos Bertoncello, tudo bem, Bertoncello? Fala comigo.
2: Tudo bom, Lucianinho? Tudo certo, boa tarde, boa noite, tudo bem?
1: Tudo bem, Bertoncello. Ó, Bertoncello é sua vinheta. Vamos então com o Marcos Bertoncello. Cadê a vinheta? Ó, tá aí.
2: Veio, veio.
1: Vamos botar o diagrama na tela aí, Bertoncello. Vamos botar o
2: Bora.
1: diagrama na tela aí que eu quero trabalhar contigo. Vamos ver aqui a situação. Quero ver a situação. Está mais cheio esse diagrama.
2: É, vamos conhecer o
1: Está
2: 15º
1: quase
2: classificado.
1: completinho.
2: Falta só mais dois.
1: Mais dois. Hoje matamos tudo aqui. Amanhã já começa a abrir a próxima parte. Cortei o cabelo hoje. Ficou bom, Bertão? Você vai usar a barba aqui?
2: Ficou.
1: Barato.
2: Uma galera
1: 80
2: fez, né?
1: dólares.
2: O Maurício também cortou,
0: Gostamos
2: ficou
0: do cabelo
2: bonito.
0: do Maurício no Gaúcha Memes.
1: Ah, o Maurício com um cabelo diferenciado, assim, é.
3: É. De costas eu achei que era o Paulo Nunes.
1: O Maurício tá com um novo estilo. É o Paulo Nunes.
2: Grisalho.
1: Paulo Nunes dos pobres. Tá rindo lá. Tá na frente da câmera aí. Quem é que passou na frente da câmera? Sai da frente da
3: Debona.
1: câmera.
3: Penteado, corte de cabelo, Debona passou na frente da câmera. Quer
2: Sai!
3: mostrar o penteado
1: Debona,
3: novo?
1: senta, Debona.
2: Sai, Debona.
1: Senta, Debona.
2: Sai.
4: Sentei.
0: Debona tá comendo merenguinho, Luciano.
1: Debona, gastei 80 dólares hoje pra cortar o cabelo e fazer a barba.
2: Isso.
1: 80
4: Tu
1: dólares.
4: avisou
1: Mas é
4: a
1: o que
4: Dramara?
1: custa.
2: Tem nota,
1: Andramara
2: tem nota
1: Card,
2: disso?
1: eu já pedi uma suplementação de verba.
2: Puxa vida.
1: Ai, mas o Maurício tá com o cabelo, olha, é um novo Maurício.
2: Diferenciado.
1: Diferenciado.
4: Eu vou
1: Ele tá
4: fazer
1: vindo
4: amanhã.
1: aqui, ele não resistiu, ele tá vindo aqui.
2: Vem, Maurício,
1: Vem
2: explicação.
1: cá, vem, Maurício, vem, vem.
2: Porteiro, vem,
1: Vamos ver.
2: porteiro, vamos lá.
1: Dá uma olhada aqui, Alan. Alan Miranda, dá uma olhada
2: Alan
1: ali.
2: Miranda.
1: Fechei o nosso. Olha o cabelinho do Maurício. Eu tenho que aguentar isso.
3: Mostra,
1: Olha aqui.
3: mostra lá.
2: Que isso,
3: Vira de costas
2: cara.
3: aí,
5: É o
3: vamos ver,
5: que a
3: vamos tirar a
5: casa
3: prova.
5: oferece.
2: Soldado? Aí, ó.
3: Não gostou, processa.
1: Vira de ladinho, vamos ver.
2: Vamos ver.
1: Fica de ladinho, ó.
3: Vira de
5: Eu acho que o
3: ladinho.
5: rapaz se passou.
2: É o corte zero com degradê.
1: Acho que ele não entendeu
2: É
1: muito o que
2: diferente,
1: queria,
2: cara.
1: Maurício.
3: É que eu falei em francês com ele, eu pedi em degradê e ele entendeu, tira tu de.
2: Mas cortou tudo, cara. Foi zero ali do lado, ó. Atrás,
1: Ih, mas ficou uma chuca
3: aqui. É o Paulo Nunes, cara.
1: Ficou uma chuquinha.
3: Pô, eu nunca passei a mão na nuca assim, pegando só o couro cabeludo. Muito esquisito, mas eu gostei. Pior é isso. Pior é isso.
1: É um novo estilo. Maurício Saraiva, Copa do Mundo 2026. Bom,
3: E eu me presto aí,
1: tu
3: meu
1: te
3: querido.
1: presta ainda para participar disso. Bom, vamos botar o diagrama na tela que é mais importante para a
2: Vamos
1: gente
2: nessa.
1: analisar aqui, Bertoncelo.
2: Vamos
1: Vamos
2: lá.
1: olhar, o Maurício também
2: Vamos lá.
1: participa aqui já. Vamos para a seriedade, depois tem que fazer intervalo. Vamos lá. Que cabelinho ruim, Maurício.

0: ficou. O meu ficou como sempre eu faço, enfim, o cara entendeu.
1: Você tá lindo, é isso?
0: É. Bom, meu cara fez igual, eu mostrei uma foto pra ele. Vamos ver, vai aparecer o diagrama aqui, tá?
2: Já com o Egito ali, né? O Egito classificado nos pênaltis.
0: Vamos ver, bota aí, vamos ver. É, o Egito tá ali, a Suíça já tá ali, falta...
1: Ô, jogo ruim, hein? Ê, senhor, nossa senhora.
2: Esse agora? Egito e Austrália?
1: Vamos lá, azar do goleiro.
0: Mas é quem leu o Diário, pega o Diário Gaúcho e vê o que eu escrevi ali no palpitão que eu botei. Botei que ia ser 1-1 no tempo normal, seguia 1-1 na prorrogação e ia pra pênalti, o Egito ia passar. Desculpa ter acertado, Bertãozinho.
2: Que loucura, hein? Tá bem no bolão.
0: Mas ali, Argentina e Cabo Verde, vamos botar a Argentina já ali, tá? Pode botar.
2: Quanto?
0: 4-0 meu placar.
2: Botei o mesmo no meu bolão.
0: Não. Quanto vai ser, Maurício?
1: Ah, a Espanha deve fazer 2, 3. Né? Ah, Argentina, eu abro a conta em 4, mas eu acredito que vai depender muito de quanto a Argentina tenha fome no jogo. E mais, né, senhoras e senhores, assim que o Messi tiver o jogo decidido, vai tirar o Messi. E não é por maldade do zagueiro de Cabo Verde, é por inocência mesmo. Numa jogada precipitada e inadvertida, o cara pode machucar seriamente. Você já pensou, a gente, bate na madeira aí, você que é argentino.
0: Nari, bate aí.
1: Ô, Cristiano. Pensa bem, você perdeu o Messi num jogo em que você já entra sabendo que ganhou. Então a Argentina vai ser muito cirúrgica nesse aproveitamento.
0: Você que é de maquinê na Argentina, bate aí na madeira.
1: Você é argentino de bom Jesus.
3: Eu tenho certeza que todo mundo que comprou direitos de televisão da Copa do Mundo bateu na madeira também e não quer perder o Messi.
0: Não, óbvio que não, mas não vai perder.
3: A FIFA não quer perder o Messi.
0: E ali depois, ó, já pode botar Colômbia ali no próximo quadradinho, Bertoncelo, embaixo da Suíça ali, tá?
1: Aí quanto daí? Esse é o jogo que mais tem interesse em ver, tá, Bertoncelo? Porque é o jogo que vai ter confronto, vai ter disputa, e a Colômbia tá me impressionando positivamente. Eu tenho a impressão que se ela confirmar hoje, logo adiante, ela vai pegar a Argentina num nível de enfrentamento como ela nunca teve, tirando aquele monumental de Núñez de 5-1, que nunca mais se repetiu, né?
0: É, o caminho, aí vamos fechar tudo aí, Bertoncelo.
2: Como é que ficaria nessa Colômbia? Passa por Gana, vai pegar a Suíça, esse jogo na próxima terça-feira em Vancouver. E a Argentina, confirmando classificação para a próxima fase, enfrenta o Egito também na próxima terça-feira em Atlanta. E aí sim, passando Argentina e Colômbia, teríamos Argentina e Colômbia nas quartas.
3: Mas eu acho bem complicado esse jogo da Colômbia, tá? Porque Gana do Carlos Queiroz é aquele time que se defende da retranca, segurou a Inglaterra, né? E a Colômbia tem um problema para fazer gol. A Colômbia precisa criar muito para fazer pouco. E aí, contra um adversário que se defende bem, daqui a pouco tu começa a errar gol demais e toma um contra-ataque.
0: É, isso é verdade. Toma.
3: O Carlos Queiroz, ele é o retranqueiro, Maurício. Daqueles que a gente conhece bem por aqui, tá?
2: Tem que lembrar bem que na fase classificatória, né, seu Maurício?
0: Você vai trabalhar no gauchão, dia. Vai.
1: Isso gosta da arte que, aí, no, assim, 10 atrás da linha da bola e Jesus Cristo de líbero.
0: Nós vamos estar no jogo, Debona. Vamos lá, informações aí do Ipiranga, do técnico Carlos Queiroz para encarar o Internacional. Repórter Geison Lisboa. Daí entra o Geison. Deu o Geison falar 45 minutos para explicar.
4: Não, falaria menos, Lucianinho. Falaria um pouquinho menos.
2: Tu tava ali! Ali, ó.
1: Esperando o microfone abrir.
4: Falaria um pouquinho menos.
0: O Carlos Queiroz, imagina só, no Ipiranga, botando aquela retranca contra o Inter lá no Colosso da Lagoa. Jogo às 9h45. Chuva. Enfim.
1: São da RBS TV.
0: Maurício, nós lá no estúdio da RBS TV, caindo raio. Mas é isso, acho que a gente fica com um cenário aí bom. Paraguai e França. Canadá e Marrocos, Portugal e Espanha, o grande jogo do lado de lá, nessa fase, né?
1: Primeiro grande clássico da Copa.
0: Daí Estados Unidos e Bélgica, um bom jogo. Brasil e Noruega, que eu tô cagado de medo, sinceramente, tô mesmo. Acho que a Inglaterra vai se atrapalhar com o México. Eu não sei,
1: eu tô com você.
0: Eu acho que o México vai passar. Daí depois ali a Argentina vai pegar o Egito. Isso. E a mistura da Argentina com o Egito é tipo é o tchan, vai dar a Argentina. E depois Suíça e espero que seja a Colômbia. Daí fechamos um belo, né, momento de quartas de final aí.
1: Eu não tenho dúvida quanto a isso, viu? Que a Argentina vai ter o maior enfrentamento da Copa antes das semifinais se for a Colômbia, mais do que se for a Suíça.
0: Então tá, vamos fazer se confirmar, intervalo.
3: Aí você, a tua, a tua projeção seria Brasil e México, Argentina isso. E Colômbia, não teria nenhum europeu no lado de cá, né?
0: Coisa linda, né? Só falando português e espanhol lá de cá.
3: É, não seria...
0: E lá de lá vai ter a França, vai ter Marrocos, vai ter Espanha e vai ter, não sei, daí ali o último, te confesso que é 50-50 Bélgica. Eu gostaria que fosse Estados Unidos. Até porque são os donos da casa, enfim, seguindo a Copa, né? Olha o Jason ali. Vamos fazer intervalo, que daí eu tenho que atualizar também dupla Grenal, enfim. Ou não também, né? Se der tempo, vamos lá.
5: Lucianinho, o jogo que tem mais cara de crime é México e Inglaterra, né?
0: Eu acho que o México vai passar.
4: Muita cara.
0: Vai ter estádio Azteca lotado, bombando. A gente, eu falei outro dia, eu não lembro quem estava no programa com a gente. A gente joga muito confete. O Arruda estava na Central de Copa. A gente joga muito confete na Inglaterra. Ela tem o Kane, óbvio. Porra, baita jogador. Mas a Inglaterra não ganhou uma Copa há 60 anos. Então, assim, vamos com calma. Acho que o México, no embalo, pode dar certo.
1: O personagem correspondente ao Kane da seleção inglesa é o combo do contexto de arquibancada, de participação popular e do conjunto, a questão cívica do México, né? Ontem que você disse, a Inglaterra tem um super-herói e o México representa uma nação.
0: O Bertoncello até tem um dado que o nosso querido Edu César, ontem na live de noite, botou pra gente, que eu não vou lembrar de cabeça exatamente, mas ele vai estar ouvindo, até tu já tem esse dado. O México não perde no Estádio Azteca...
1: 13 anos.
0: É, 13 anos, 24 jogos.
2: Isso, e em Copas nunca perdeu. Tá invicto.
0: Olha só. Então, vamos pro intervalo antes que eu seja demitido e a gente já volta com o Gaúcha na Copa. Não sai daí.
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7: Um time inglês anunciou o primeiro estádio exclusivo para o futebol feminino na Europa. O Brighton, da Inglaterra, quer erguer a nova arena ao lado do Amex Stadium, atual casa do clube, ligando os dois estádios por uma passarela. O projeto prevê capacidade mínima de 10 mil pessoas e estrutura pensada para jogadoras e torcedoras. O Brighton diz que o estádio vai ter vestiários e salas de recuperação adaptadas para as necessidades das mulheres. A previsão de inauguração é para 2031. Hoje existem apenas estádios exclusivos para o futebol feminino nos Estados Unidos.
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0: Ah, voltamos com Los Pericos, hein, ô Munari? Los Pericos, uma banda de reggae argentina na trilha, na volta do Gaúcha na Copa. Vamos com as torcidas, porque a galera tá mobilizada para ver o jogo, enfim, aí em Porto Alegre. Vamos girar? Vou começar com a torcida argentina lá na República La Boca. Luiz Gustavo, como é que tá por aí, velho? Muita festa argentina já?
1: Parrige e tudo mais? É, exatamente, festa argentina, parrija. Eu tô aqui circulando no República La Boca, um bar tradicional aqui de Porto Alegre, da torcida argentina durante a Copa do Mundo, não só desse ano, mas de outras Copas. E hoje, promessa de casa cheia, são quatro ambientes, e a promessa é que os quatro ambientes estejam completamente lotados aqui no República La Boca. E eu tô aqui com um torcedor argentino que veio prestigiar o Esteban. Tudo bem, Esteban?
2: Tudo certo, prazer.
1: Esteban, expectativa pro jogo de hoje?
2: Acredito que vai 3-0 Argentina.
1: 3-0, Messi faz gol?
2: Messi com certeza, tadinho, bozinha, amo ele, mas hoje não vai ser seu dia.
1: Esteban, o que, que tu achou do confronto definido já contra o Egito, caso a Argentina passe pelo Cabo Verde?
2: Ah, acredito que a Argentina começa essa Copa do Mundo nas semifinais, contra o Brasil. Antes vai ser tudo coisa boa.
1: Então, expectativa lá em cima para ganhar lá a quarta.
2: Tomara que seja.
1: Obrigado, Esteban. O Esteban aqui já está fazendo um lanche aqui nesse ambiente externo, Lucianinho, porque está muito frio aqui em Porto Alegre. Agora são 9 graus, tem uma lareira aqui acesa, né, para esquentar o pessoal. E não tem só argentino aqui. O Esteban está com um amigo aqui, teu nome, amigo?
3: Thiago.
1: Thiago, veio aqui acompanhar o jogo hoje, é brasileiro, mas também torce um pouquinho pela Argentina.
3: Torço pela Argentina, sempre gostei do futebol argentino e estou aí. Não, mas é muito mais para prestigiar o meu amigo aqui do que para apoiar junto com ele.
1: Se uma possível semifinal, Brasil e Argentina, lá na frente, né? Vamos projetar, sonhar. O que, que tu acha que tu vai ficar de qual lado?
3: Ah, eu vou torcer pro Brasil, mas não fico triste se a Argentina ganhar.
1: Perfeito, é o carinho aí nessa parceria entre brasileiros e argentinos aqui em Porto Alegre, que é muito forte, Lucianinho. Eu sei que aí tá muito calor, né? É calor extremo, né? Nos Estados Unidos, mas aqui tá muito frio. Daqui a pouco eu vou entrar ali pro ambiente interno, porque realmente quem tá aqui é muito guerreiro, tá? Vou te falar.
0: É, vai lá pra dentro, vai te abrigar pra acompanhar o jogo e entrar depois no intervalo com mais repercussão. Luiz Gustavo, Walter Júnior com a galera de Cabo Verde, lá na Cidade Baixa, é isso? No Baragulha, é isso? Cidade Baixa? Tudo bem,
4: Fala,
0: Valtinho?
4: Fala, Lucianinho, prazer estar conversando contigo. Bar Rádio Agulha, um shopping na região central de Porto Alegre. O pessoal que torce para Cabo Verde, os cabo-verdianos que moram na cidade, vão acompanhar a partida aqui nesse bar. Já é um ponto de encontro tradicional deles. Eles estavam jogando um jogo chamado Uriu, que é um jogo de pedras. Eu não entendi muito bem como é que funciona a partida.

0: E qual é a sensação? Algum dia tu imaginou que tu ia estar em Porto Alegre assistindo o Cabo Verde jogar a Copa do Mundo contra o Messi?
1: Então, cara, isso é dos mais improváveis possível. Nunca na minha vida imaginaria, né? Primeiro que a gente vai numa Copa do Mundo. Agora, nesse exato momento, em Porto Alegre, assistindo contra a Argentina, a atual campeã, eu não teria... É um rolê aleatório, digamos assim, né?
0: Pra fechar, vozinha ou Messi? Quem leva melhor?
1: Vozinha sempre. Vozinha. Hoje ele vai parar o homem. Hoje ele vai conseguir.
0: Tá aí, Lucianinho. Pessoal empolgado. A partida começa daqui a pouco. O pessoal já fazendo esquenta aqui na ansiedade para essa partida de Cabo Verde.
2: Muito bem. Ficamos por aqui no Gaúcha na Copa. Tem o último intervalo ainda antes da bola rolar. Debona, tu vai contar uma partida histórica aí, hein? Será que vozinha para Messi? Como diria Vianney Carlet, só o tempo dirá. Fiquem com Marcelo Debona, Cristiano Munari, Felipe Duarte, Marcos Bertoncello e todo o time no futebol de Copa da Gaúcha. Será que teremos um tango dramático ou uma festa de Cabo Verde? Isso a gente vai ver daqui a pouco. 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Senhoras e senhores, fiquem com ele. A voz, o homem, o mito, Marcelo Debona. Te liga, Debona, para Argentina e Cabo Verde.
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1: Atual campeão do mundo vai a campo contra Cabo Verde. Simplesmente o confronto da atual campeã contra uma seleção estreante em Copas do Mundo. Vale vaga nas oitavas, direto de Miami, a cidade do Messi, hein? Vamos contar quem passa. Será que teremos a confirmação do favoritismo da Argentina? Ou será que teremos zebra? Argentina e Cabo Verde a partir de agora no Futebol de Copa. Com Messi, a Argentina está escalada, Felipe Duarte.
2: Com Dibu Martínez no gol, número 23, Molina 26, 13, Cuti Romero recuperado de lesão, 6, Lisandro Martínez, 25 para Medina, mais uma vez o zagueiro improvisado na lateral esquerda. Meio campo tem Depol, camisa 7, 24, Enzo Fernandes, 20, McAllister e 16, Thiago Almada. No ataque, Lionel Messi, camisa 10 e braçadeira de capitão para ele. E 22, Lautaro Martínez. É a Argentina de Lionel Scaloni, escalada para enfrentar Cabo Verde.
1: 100 vezes Scaloni no comando da Argentina para pegar a surpreendente seleção de Cabo Verde. Escala, Felipe!
2: Os Tubarões Azuis, Cabo Verde, vem a campo com Vozinha. Grande personagem dessa Copa do Mundo. Número 1, 22, Steven Moreira. 4, Pico. 3, Dinei. 13, Sidney. No meio-campo, 6 para Lenine. Os irmãos Duarte, 14 e 15. O 14 é Deroy Duarte, 15, Laros Duarte. 20 para Rian Mendes e 7 para Giovanni Cabral. No ataque, Nuno da Costa, o único atacante escalado por Bubista, que é o técnico de Cabo Verde.
1: Tá tudo em Miami, a bola vai rolar. Vamos conhecer mais um classificado para a fase de oitavas de final da Copa do Mundo. O cenário está sendo todo montado. Muitas seleções já estão lá e hoje é o último dia para conhecermos os próximos, né, Bertoncello?
3: Dos 14 times ou as 14 seleções classificadas para a próxima fase, faltam apenas mais duas para fecharmos os 16 nas oitavas de final. Argentina e Cabo Verde agora às 7 horas da noite, às 10h30 em Kansas City, tem Colômbia e Gana. Mais cedo, o Egito nos pênaltis se classificou eliminando a Austrália.
1: 7 da noite e hoje, em função do jogo da Argentina com o Cabo Verde, a voz do Brasil a partir das 9 da noite, portanto, aqui na Gaúcha, no FM, às 21 horas. Te liga, porque na regressiva é Copa. Pita o árbitro, saída de Cabo Verde. Divirta-se, torça, seque. É, a Argentina está em campo e a Argentina mexe muito com os sentimentos, né? Para o bem ou para o mal, para torcer ou para secar. Você quer o bem da Argentina ou você quer a surpresa nesta noite dessa simpática seleção africana de Cabo Verde surpreendendo a Argentina? Qual é o tamanho da vantagem, do favoritismo para esse confronto que está começando agora, Cristiano Munari?
4: Ah, é um favoritismo enorme. É a maior diferença entre as seleções que se enfrentam nessa fase de 16 avos, sem dúvida nenhuma. Mas a diferença que a Argentina tem para Cabo Verde é a mesma diferença que a Espanha tem para Cabo Verde. E Cabo Verde conseguiu segurar a Espanha. Claro, foi num outro contexto, era uma estreia de Copa, a Espanha sem sua estrela ia mal, o goleiro fez um monte de milagre, o Vozinha, mas a Argentina tem todas as condições hoje sim de passar.
1: E vem Lautaro, dominou, levantou, a bola passa por todo mundo. Corre atrás dela ali o Depol e a bola está saindo em tiro de meta para Cabo Verde cobrar. Logo mais a Colômbia, né, Bertoncello? Mais um confronto de sul-americano contra africano.
3: A seleção colombiana enfrenta a Gana em Kansas City às 10h30, fechando essa segunda fase de Copa do Mundo. Até esse momento está 14 seleções classificadas. 7 da UEFA, 2 da Comebol, 3 da CONCACAF e 2 da África. Nenhuma seleção asiática conseguiu classificação, Lebona.
1: Bom, o jogo é lá. Mais do que isso, né? Há 3 anos é essa.

0: falha, Marzinho. Nível, ele diz, a lesão na final da Europa League, né? Quebrou um dedo, chegou machucado.
1: Lá vai, claro, recebeu o lançamento, preparou, deixou atrás, chega por ali Medina para fazer a jogada, encosta também Almada, Thiago Almada trabalha na meia canhota, volta todo o time de Cabo Verde, a bola do Almada lá na esquerda para Medina, Medina tá recuando, começa aqui atrás com Lisandro Martínez. São os primeiros 3 minutos de bola rolando. Outra vez está dominando ali no meio do campo a Argentina, a bola chega até Romero. Romero vai levando a bola pela meia direita, tem Depou aberto, faz o passe mais à frente para Molina, chamou a devolução, falta.
2: Não deu, né, Felipe? Não deu, mas o jogador da Argentina, Molina, ficou rolando no gramado com a mão no rosto, alega que foi atingido pelo lateral esquerdo pelo Sidney. Segue o baile 0-0 em Miami. Messi está em casa, Depou também está em casa. Os dois jogam no Inter Miami. Onde o Messi vai, Depou vai atrás, né, Depou?
1: Ah, é verdade, né? Inseparáveis, né? Messi e Depou. Aliás, o Depou, né, é um dos responsáveis pela permanência, para convencer o Messi a ficar na seleção lá atrás, né, Munari?
0: É, o Depou é um jogador muito importante, né? Quando teve a renovação, ele assumiu esse papel de ser um novo líder e também de aproximar o Messi dos garotos que estavam chegando na seleção ali em 2019, depois daquele fracasso da Copa de 2018. O Messi ficou fora das primeiras convocações, no segundo semestre de 2018, se formou um novo grupo, né? E aí o Depou já passou a ser o líder desse novo grupo. E ele aproximou o Messi dos garotos no começo de 2019.
1: Na nossa interatividade pelo WhatsApp no 996995218 e no chat em Gaúcha Esportes no YouTube, você diz, compartilha, né? Tá torcendo para a Argentina, olha, eu gosto da Argentina, gosto do Messi, quero grandes seleções na próxima fase da Copa, ou você tá para secar mesmo? Não, Argentina nem pensar, já tira os caras, já tira uma grande seleção do caminho do Brasil. Deixa a tua opinião aí, deixa o teu relato pra gente. Vem Cabo Verde atacando pela direita, Moreira tenta levar ao fundo para cruzar, cruzou, bateu na marcação do Medina e saiu em lateral. 5 minutos, primeiro tempo em Miami, placar é 0-0. Às 10h30 tem Colômbia, do Luiz Dias, do John Arias, pegando a seleção de Gana. Vai ser jogo difícil para a Colômbia, hein? Uma das seleções que fez uma primeira fase quase que perfeita, né? Por um pedacinho de pé, não fez 100% na primeira fase, no gol invalidado contra Portugal.
3: E a classificação de Gana tem como ponto alto o empate com a Inglaterra, placar de 0-0, segurando Harry Kane e companhia.
1: Messi trabalha no meio, faz o passe mais atrás para McAllister recebendo ali do Enzo Fernandes, abre aqui na direita para Molina para Depou, ou como dizem os argentinos, né, Depou. Enzo no Almada. A Argentina com seu jogo, né, mais por dentro, sem forçar exatamente pelos lados, até porque o Nargen vem fazendo esse alerta desde o início da Copa, né? A Argentina não tem o cara da velocidade, né? Não tem o extrema, não tem o corredor nas beiradas. Romero. Aí Cabo Verde deixa o zagueiro jogar. Ele abre aqui na direita para Molina. Só agora chega a marcação de Cabo Verde. 6 minutos do primeiro tempo. McAllister tentou passar, foi desarmado, perdeu. Tentou Nuno da Costa. Também é desarmado e a bola está lá para a Vozinha. Uma das grandes figuras desta Copa do Mundo, né? Fechou o gol contra a Espanha. E aí teve toda essa história, né, Felipe? O homem é um fenômeno na rede social agora, né?
2: E já veterano, né? 40 anos. Josimar Dias leva o nome em homenagem. Olha ele lá, Debona, driblando agora. Era o Messi que apareceu por aí, o Lautaro que dava o bote lá em cima. E o Vozinha driblou o atacante da Argentina.
1: Enzo Fernandes tentou o passe, curta a bola, não chega no Lautaro. Bola longa, espichada, agora Cabo Verde se manda para o campo de frente, na velocidade, já está pedindo lá no comando de ataque lá o Giovanni Cabral. Chega Cabo Verde, faltou qualidade. Quem é que estava na bola lá, Felipe?
2: Rian Mendes, foi ele quem finalizou, puxado o contra-ataque, lançamento para o camisa 20 Cabo Verde. Quando puxou para a perna canhota e preparava o chute, saiu mascado, né? Tranquilo nas mãos de Thibaut Martínez, 0-0, Argentina e Cabo Verde.
3: Debona.
1: Diga.
3: Sobre Messi, ele tem 19 gols marcados em Copas, é o maior artilheiro dos mundiais, seguido pelo Mbappé, né, que tem 18 gols, está perseguindo essa marca. E o Messi, ele vem de 7 partidas de Copa consecutivas marcando gols, desde 2022 e todos os 3 jogos até agora da Copa de 2026, RBS na Copa.

0: Bom, além da força do Messi, Munari, numa Copa que a gente tem visto de ser uma Copa de muita intensidade, de força, de velocidade, no que mais de campo de velocidade, hein, Munari? Além do Messi, claro.
1: É, a gente já tem dois centroavantes de altíssimo nível, né? O Lautaro, campeão italiano e artilheiro do italiano com a Inter, mas que ainda está devendo da Copa do Mundo, né? Ele só tem um gol de pênalti contra a Jordânia, não fez gol com bola rolando ainda. E o Alan, foi o titular na última Copa do Mundo e foi o titular ao longo de todo o ciclo, ele sofreu uma lesão na semifinal da Champions pelo Atlético de Madrid, não está 100% ainda. Esses dois atacantes, eles têm um poder alto de fazer gols, né? Mas o Álvares não está 100%, o Lautaro está jogando, está precisando um pouco mais dele, não dá para depender só do Messi, né? E os meio-campistas também, né? O Enzo Fernandes, que foi o primeiro volante na última Copa, ele cresceu muito como meia no Chelsea. Na última temporada, ele foi o meia, né, num 4-2-3-1, o cara mais próximo do João Pedro, do centroavante brasileiro. Então, o cara que joga mais adiantado, que faz gols no Chelsea, tem que fazer na seleção também.
0: Messi esticou uma bola aqui na ponta direita. Molina chegou, brigou, empurrou. E a bola é para Cabo Verde. 9 minutos.
2: Sobre a questão da dependência de Messi nos gols, né? Dos 8 gols marcados pela seleção argentina nesta Copa, 6 foram feitos por Messi. Os outros 2, Lautaro Martínez de pênalti e Lo Celso de falta.
0: Placar de 0-0 mais cedo, o Egito classificou, bateu a Austrália nos pênaltis. Está classificado também para a fase de oitavas de final. Tem falta. Falta do Romero. Falta em cima do Cabral. Giovanni Cabral. É falta da Argentina. A seleção do Cabo Verde é a que menos cometeu faltas nessa Copa do Mundo. Impressionante. E lidera o número de interceptações na Copa. Ou seja, há muito mérito na seleção de Cabo Verde, né? Para saber marcar, para interceptar ataques adversários sem precisar cometer faltas.
1: Não, é um time bem organizado, né? Claro que não tem nenhum grande jogador, mas é um time muito bem treinado, bem organizado, que sabe fechar espaços dentro da limitação. É um time que se defende bem, sim. É um time que tem poucos espaços. E esse é um desafio da Argentina hoje, porque Cabo Verde joga, né, com 3 jogadores no meio campo, os 2 Duarte mais o Lenine, que são marcadores. Então aquele espaço central, que é o que a Argentina tenta criar e até agora não está aparecendo, né, é o que o Cabo Verde costuma fechar bem.
0: Tenta a Argentina, matando lá atrás o Diney Borges. Volta a Argentina, volta agora com o McAllister. Outra vez quem domina ali na frente é Thiago Almada, recua.

0: Não é fácil não a vida da Argentina.
1: E sobre esse jogo, vocês estão ressaltando esses dados do Cabo Verde, né? Tanto Depol como Lionel Scaloni concederam entrevistas antes da partida e pregaram muito respeito à seleção africana. Depol, inclusive, fez referência, né? Que, de certa forma, enfrentaram dois campeões mundiais, Espanha e Uruguai, e não sofreram gols. Não perderam, na verdade, toma dois gols do Uruguai.
0: Impressionante, né? Tá no currículo de Cabo Verde, uma estreia em Copas, né? Empatar com a Espanha e eliminar o Uruguai, né? Que era a seleção apontada por muitos para ser a segunda do grupo, né? E foi Cabo Verde. 0-0. A Argentina vai trocando passes de um lado para o outro, né? E por falar em dados, estatísticas, né? A imagem mostra agora o presidente da FIFA e da Conmebol próximos aí acompanhando o jogo. Em dados, a Argentina troca passes. Antes da bola rolar, era a quarta seleção com o maior acerto de passes por jogo nesta Copa do Mundo. É a característica desse meio campo, né? Do Depol, do McAllister, do Enzo, do Messi. E que sai jogando agora com o Lisandro Martínez. Daqui a pouco tem a Colômbia em campo. Gordo, Léo dá o recado no futebol de Copa da Gaúcha. Enzo Fernandes voltando a jogada para Romero. Tá lento demais ou esse é o ritmo do jogo da Argentina, hein, Munari?
2: Ah, eu acho que esse é o ritmo, né? É um jogo de trocar passes de forma mais lenta na saída de bola, até para evitar o que o Cabo Verde quer, né? Tudo que o Cabo Verde quer é um contra-ataque, é uma escapada, é um erro de passe, né? O Giovanni Cabral, que é o homem que joga aberto no lado direito, ele tem velocidade, é um cara de aceleração, joga em cima do Medina, que é um zagueiro de origem. Então eu acho que a Argentina também troca passes com mais calma na saída de bola para tentar evitar o erro.
0: E agora Romero domina mais uma vez, fez o passe para Almada, Almada na frente, tentou no Lautaro, a devolução é curta. Dani Borges, ou Dinei Borges é quem está tirando. Toca bastante na bola o zagueiro Romero, né? Cabo Verde, claro, deixa os zagueiros jogarem. Placar é 0-0. Último dia para definirmos os classificados para a fase de oitavas de final. E começa amanhã, daqui a pouquinho o Bertoncello traz os jogos. Domina Molina abrindo para Depol. Depol no passe para McAllister. Outra vez Depol aqui pela meia direita, na linha que divide o gramado. Volta a jogada para Lisandro Martínez. Sai da direita, vai para o meio. Depol para tentar acelerar um pouco mais o jogo da Argentina. Chegou a bola no Almada. Almada lá na esquerda para Medina. Medina domina, porta fechada para ele. Volta para Almada. Almada tem Depol ao lado dele. Agora a Argentina está mais próxima da área de Cabo Verde. No passe curto, devolução de bola para Lisandro Martínez. Lá vai ele tentando se meter pelo meio. São duas paredes ali dos tubarões azuis, né? A seleção de Cabo Verde bem postada na frente da área. 14 minutos. E o Vozinho, que já tem 10 defesas na Copa, ainda não trabalhou contra a Argentina. Domina Enzo Fernandes, conduz a Argentina. Volta a bola para Depol. Depol no Almada. Almada preparou. Chegou Messi, limpou, vai bater. Bateu no canto. Para fora! Messi, primeira finalização com perigo, Felipe.
1: É, vimos a primeira chegada de Messi dentro da área de Cabo Verde, se livrando da marcação, chutando cruzado, mas tinha um zagueiro de Cabo Verde se jogando em frente à bola e o Vozinha também, acompanhando a bola que passou muito fraca, é verdade, um chute cruzado, ao lado da trave, pela linha de fundo, tiro de meta para Cabo Verde, 0-0 RBS na Copa.
0: Sinal está marcando 7-15. Quase 15 do primeiro tempo. Mais um jogo acompanhado atentamente por David Beckham nessa Copa do Mundo. Romero domina para a Argentina. Abre aqui na direita para Molina. Molina carrega. Vai até o meio do campo. Volta para Romero. Depois se apresenta. Ele devolve a bola. A bola não sai daí, hein, mano? É ali, intermediária. Há pouco a primeira finalização do Messi.
2: É, mas a chegada que a Argentina teve foi, né? Depois de uma troca de passes com bastante paciência, que a bola que o Messi recebe é do Almada, mas quem passa para o Almada pelo lado esquerdo é o Depol, né? O Depol que inicialmente é o cara do lado direito, no posicionamento sem bola da Argentina, mas com bola corre o campo inteiro, né? E esse é um forte dessa seleção. Depol, Enzo, McAllister, eles se movimentam muito. E o Almada agrega como um quarto jogador de meio campo, e o jogo vai ser esse, paciência para encontrar passes e fazer a bola chegar no Messi.
0: Lisandro Martínez é o zagueiro quem domina, passa para receber lá do lado esquerdo o Enzo Fernandes para Medina, grande bola no meio, dominou, chegou agora a seleção da Argentina, volta.

0: Volta a bola para o zagueiro Lisandro, é o Almada quem está por ali, se mete pelo meio, Almada para Messi, chega forte por baixo. Acho que é o Messi, hein? Felipe.
1: Dali para ele costuma ser meio gol, né? Se não mais do que isso. E foi justamente o Messi quem dominava a bola de costas para a área e recebe o carrinho do Giovanni Cabral, jogador que atua em Portugal. Atinge a bola, atinge Messi. Falta marcada, é mais pro lado esquerdo, mas é frontal, leva perigo ao gol do Vozinha.
0: Messi sofreu, Messi vai cobrar. 16,5.
2: Tu acha que ele vai cobrar, Debano? Não vai ser o Depol, será?
0: Molina.
2: E vê que o Cabral, né? Eu até falei que o Cabral normalmente vem jogando pelo lado direito, hoje ele iniciou pelo lado esquerdo, mas ele tava na meia direita defensiva, né? Do Cabo Verde defendendo para marcar o Messi. Então, assim, a entrega de Cabo Verde para marcar é muito grande. Os pontas, todo mundo ajuda, centroavante, está todo mundo marcando.
0: Já tem gol de falta na Copa Messi. Vozinha tá lá junto à trave. Durante toda a semana, né? O mundo inteiro se reportou a esse jogo para este duelo de veteranos. Messi de 39, Vozinha de 40. O maior de todos na atualidade. O outro, um personagem da Copa.
1: 70% do público do estádio com o celular na mão para gravar um possível gol de Messi.
0: Que tá em casa, né? Que tá em Miami. Messi na bola. Meia canhota. Barreira formada sobre a risca da grande área. Depou, o inseparável amigo de Messi, tá pertinho dele. Messi na bola. Olha, atento para meta adversária. Lava. Vozinha pegou firme, Felipe.
1: No primeiro embate, Messi versus Vozinha. A cobrança de falta não teve força. De jeito, bem verdade, muita qualidade. A bola vence a barreira e cai lentamente nos braços de Vozinha. O goleiro de Cabo Verde, esperto. No primeiro embate dos dois, deu Vozinha no placar.
0: Atenção, te liga aí. Tempo e placar no futebol de Copa. Miami, 18 minutos e meio, Argentina, atual campeã, Cabo Verde, a estreante, e vem Argentina, Vozinha sai do gol e pega de novo, Felipe.
1: De novo, a bola procura o Messi, né? Na verdade, os jogadores argentinos procuram o Messi. Molina aparecendo na área, tocou para o lado de onde vinha o camisa 10 argentino, mas o passe saiu forte demais. Vozinha abandonou a meta, agarrou firme, 0-0.
0: 0-0, Bertoncelo.
3: O Egito de Mohamed Salah está classificado para as oitavas de final da Copa do Mundo. Ficou no empate com a Austrália em Dallas nesta sexta-feira, 1-1. E nas penalidades o Egito venceu por 4-2. Está classificado para a próxima fase e aguarda Argentina ou Cabo Verde na próxima terça-feira.
0: O Vozinha não é só um personagem da Copa, o Felipe, ele é... Ele é galo cinza, né?
1: Ele driblou o Lautaro pequena área, não é dentro da área, dentro da pequena área. Se a bola bate no cadarço do argentino, pode desviar e entrar no gol.
0: Aí o Chico vai dizer que tocou no cadarço, claro. No cabelo, né?
1: É. Tocou, né?
2: É, mas isso é perigoso, né? O Lautaro aí não tem tanta essa força de marcação, mas, por exemplo, o Álvares, que tá no banco hoje, na última Copa ele rouba uma bola assim no jogo contra a Austrália, né? Acaba fazendo o gol. É perigoso, tá? É a segunda vez que o Vozinha dá o drible. Agora o Lautaro já tá sabendo também, né? Então, assim, num jogo desse, que a tua estratégia é defensiva, tu não pode correr o risco de dar um gol pro adversário com o goleiro saindo driblando, né?
0: A bola do Almada para Depol. A Argentina tem a bola aqui pela direita, onde está colocado o Molina. Molina de Messi. Lá vai ele! Messi levando, vai conduzindo pelo meio, entregou. Almada tá fazendo passe lá na esquerda, o cruzamento do Medina é para trás, rasteiro bem colocado ali na frente da área. Kevin Pina domina e carrega a seleção de Cabo Verde para o campo de frente, tentando levar, leva lá para a direita. Lá está colocado o Rian Mendes, dominou, joga aqui no meio, vem buscar a jogada aqui o Duarte. Duarte trabalhando, olha, rigorosamente há 20 minutos, este é o momento que Cabo Verde consegue trocar passes. Cabral, ele tem a bola aqui no setor esquerdo, volta a jogada, quem está dominando por ali é o Duarte, Duarte lá do outro lado agora, Cabo Verde, a seleção cabo-verdiana quem gira a bola, o placar é 0-0, são 21 jogados do primeiro tempo, Miami, só dá argentinos, hein, cantando e cantando alto. Mais tarde tem a Colômbia. Jogo duro contra a Gana. Rian limpou legal. Rian Mendes inverteu aqui na esquerda. Não tem domínio do Cabral. É só lateral para a Argentina fazer a cobrança. Jogo duríssimo para a Colômbia logo mais, hein, Munari?
2: Ah, duro. Se a gente está achando que, né, Cabo Verde está marcando bem, de fato está marcando bem a Argentina, Gana é uma seleção que marca ainda melhor, né? Um jogo físico muito forte, um treinador que sabe armar boas defesas, o Carlos Queiroz. Colômbia é favorita, mas o problema da Colômbia é que é um time que tem desperdiçado muitas chances, né? E contra a Gana, talvez não consiga criar tanto. Então tem que aproveitar melhor as chances que criar.
0: É, e Cabo Verde está dominando outra vez com o Dinei Borges no campo de defesa. Ele abre para Moreira. Vem para receber agora o Kevin Pina. Campo de defesa, 22. Vamos nos aproximando daquele período, né? O estádio dá uma murchada. Vaia, que é a parada para hidratação. A bola é de Cabo Verde, mais solto no jogo, né? Passou aquele momento que nem foi de pressão da Argentina, mas que dá agora à seleção africana uma maior tranquilidade, uma maior confiança para gerar a bola. A Argentina recupera agora. Almada esticou para Messi, tentou passar pelo marcador, foi bloqueado, voltou para Depol, Depol no Messi, na entrada da área, dominou no meio de três, chega o terceiro marcador, ele é Kevin Pina. Tira para Cabo Verde, toca a bola na frente, carrinho do Romero, perigoso, mas na bola, cochilou, perdeu agora o Almada, lá vai Cabo Verde, se soltando para o campo de frente, pede bola ali, Kevin Pina, Giovani Cabral passa para receber também, ela chega lá na direita, onde está o capitão, que é o Rian Mendes, volta toda a jogada, 22 minutos e meio, assim que a bola parar, o juizão vai autorizar a parada para a hidratação e toda o aproveitamento comercial nesta Copa do Mundo. Domínio de bola de Cabral. Opa! Tentou fazer uma jogada de efeito. Foi ele. Não foi a bola. Me lembrou muito as tuas pedaladas.
4: Mas eu acerto, né? Mas eu acerto.
0: E elas, as tuas são mais rápidas,
4: tá
0: também.
4: Tá bom, obrigado.
0: Difícil saber para que lado tu vai. McAllister. Tem Depol ali pedindo para receber na meia direita. A bola chega nele. No Depol, no Messi. Caiu agora pelo lado direito, colocou na frente, deixou o primeiro para trás, tentou uma enfiada de bola muito apertada. Tentativa era para Molina, ficou dura a vida para ele. Dois na volta. E a bola é do Duarte. Cabo Verde sabe jogar, tá tirando a bola ali com troca de passes. Agora sim, uma bola esticada aqui na frente. Romero chegou, ganhou. Vale tudo isso, né? É bom ver o jogo que a arbitragem não para, né? É bom. Quando o jogo anda, né? Quando o árbitro não se exibe em campo. Os árbitros brasileiros precisam ver a Copa, né? Não para o jogo, árbitro. É um apelo que a gente faz. Não para o jogo para vir dar cartão para técnico na beira do campo para chamar a atenção. Não faz isso, deixa jogar. Falta é quando é falta. Falta com F maiúsculo, sabe? Vai parar para hidratação, hein? 0 a 0. Argentina, hein, Munari?
2: Não tá. E a imagem mostrou ali o Ruggeri ao lado do Pupido, campeões 86. Mas um cara que não foi campeão, o Batistuta, e falta um centroavante assim nessa geração. Por mais que sejam bons Lautaro e Álvares, não tem um centroavante. Há pouco o Depol tentou um cruzamento ali pelo alto, né? A zaga tirou. Esse é o tipo de gol que a Argentina dificilmente faz, né? Cruzamento com bola rolando. Consegue às vezes na bola parada, daí com os escanteios, os zagueiros indo para a área, quando joga principalmente o Otamendi, e dos zagueiros é quem melhor sobe na área, mas com bola rolando é mais difícil. Então, o primeiro quarto, né, como a gente está chamando, já que a FIFA adotou essa parada aí, que a Argentina dependeu de novo do Messi, né, as duas finalizações são dele. É numa jogada do Almada que ele chuta uma bola cruzada, depois uma falta que ele mesmo cava, e aí não bateu bem na bola, não foi fraco, o Vozinha defendeu sem muita dificuldade. É uma Argentina que troca muitos passes, que tá dentro da estratégia, me parece que é um jogo meio Espanha também, né? Vai trocando passes sem arriscar para não errar e não dar o contra-ataque, mas que criou pouco, né? Tá faltando um pouquinho mais de aceleração ali perto da área, senti um pouquinho falta do Enzo Fernandes um pouco mais no jogo, e o Almada também, que não tá bem. Esses dois caras são importantes pro time não ser tão dependente do Messi para criar.
1: Aproveitando a pausa para hidratação nesse momento em Miami, 31 graus, não tá tão quente assim, mas é norma já da FIFA nessa Copa do Mundo essa primeira pausa, né? tanto no primeiro como no segundo tempo. E sobre o Duarte, que tu destacou do Cabo Verde, são dois, na verdade, dois jogadores, dois volantes. Deroy Duarte e Laros Duarte, ambos irmãos, como dá para interpretar. Deroy, 26 anos, Laros, 29. Ambos nasceram na Holanda, mas têm ascendência cabo-verdiana, por isso optaram por defender a seleção de Cabo Verde. O Deroy Duarte joga no Ludogorets da Bulgária, o Laros Duarte joga no Puskas Academia da Hungria.
2: E agora a imagem mostrou o Simeone com a camisa 17 do Fívio, né? O Juliano Simeone, que está no banco, é um jogador mais de velocidade, de drible, que a Argentina não tem no time titular, pode ser uma opção para o segundo tempo. Na parada ali, a imagem mostrou o Messi falando algo pro Scaloni, falou no ouvido do Scaloni alguma questão de jogo, e aí uma pena que depois a imagem cortou, porque o Messi falou pro Scaloni e o escreveu.
5: Sobre o
2: possível, não sei, tem o Gallardo também, né? Tem o Gallardo, eu não sei, dependendo de como for o ciclo, duvido que daqui a pouco fique um dos auxiliares, o Aymar ou o Walter Samuel, pode ser também.
0: Feito, cobrança curta para McAllister, devolução do Molina, Molina para o Depou, Depou Molina, Molina domina pela direita, faz o passe por dentro para Lautaro, de trivela, chegou a bola no Medina, engatilhou, rolou no Almada, a Argentina está rondando a área ali de Cabo Verde, volta toda a jogada, por quê? Tem 10 jogadores de linha de Cabo Verde ali na frente da área, Romero, pacientemente, uma das seleções que mais tem acerto de passes na Copa. Gira a bola, Argentina. 28 do primeiro tempo, o placar é 0-0. É Copa do Mundo. Dominou na canhota, bateu. Como ele bate, Messi.

0: assinatura de Lionel Messi, com a assinatura do maior de todos, Messi! Dominando com a canhota, batendo com a canhota, a bola grudou no pezinho do Messi, e antes da chegada do zagueiro ele bateu pro gol, ele deu um piquinho, ele deu de peito de pé, ele bateu no alto do Mozinha, porque ele é Messi, ele é o maior, é lindo verde, é lindo a Marte, Messi, Messi, Messi, Felipe!
1: O lançamento de Lisandro Martínez, zagueiro, já é sobrenatural. Todo o time de Cabo Verde fechadinho, os 10 compondo uma linha defensiva homogênea, um paredão na frente da área defendida por Vozinha. Não tem como trocar passes por ali. Então o zagueiro faz o lançamento e aí baixa o disco voador, o extraterrestre pisa na área e recebe a bola. Recebe a bola como quem domina com a mão, mata no peito e atira no ângulo, sem chance. O Vozinha se estica todo, abre as pernas, faz o que o mandamento do goleiro indica, mas Messi é extraterrestre no domínio e na finalização, e a Argentina abre o placar, Munari.
2: E é a jogada desenhada na parada, pela forma como os dois zagueiros se abraçaram, o Lisandro e o Cuti Romero, e a movimentação que o Messi fez, foi isso que ele conversou com o Scaloni. Essa bola lançada, essa bola na profundidade para ele vinda dos zagueiros, porque os zagueiros eles têm a liberdade. É um lançamento primoroso do Lisandro Martínez, tá? Mas pouquíssimos jogadores no mundo dominariam a bola como o Messi dominou para finalizar tão rápido. É mais um gol dele, é mais um gol do melhor do mundo, Bertoncello.
3: Lionel Messi, o maior artilheiro de todas as Copas, chega a 20 gols marcados e é o jogador que mais disputou partidas de Mundial. 30 jogos, pelo 8º jogo seguido de Copa do Mundo, Messi marca gols. A Argentina se classifica para as oitavas de final da Copa e pega o Egito em Atlanta na próxima terça-feira.
4: Eu acho que nenhum jogador do planeta dominaria essa bola e finalizaria assim. Nenhum.
2: Vai para a estatística, a assistência do Lisandro Martínez, que de fato é um lançamento ali de 35 metros, 40 metros, só que a rapidez com que ele domina a bola para finalizar, olha, é muito difícil um jogador dominar desse jeito. Foi muito rápido.
1: Eu tô afim do debate. O Cristiano Ronaldo ontem fez um gol parecido assim.
2: É, isso.
1: Domina e tira do goleiro. É, mas estava impedido.
4: Mas ele teve mais tempo de pensar a jogada, porque estava mais distante do goleiro, não? O do Messi, ele está dentro da pequena área.
1: Mas tá? É essa prateleira que a gente está falando. É Messi, Cristiano Ronaldo.

0: Mbappé, Harry Kane. Eu acho que o Haaland já não. O Haaland, esse espaço aí já não. É muito curto. É um gol, assim, o gol é maravilhoso. Ele é parecido com o gol que o Messi fez contra a Nigéria na Copa de 2018, no lançamento do Banega, mas lá ele tinha mais espaço, como o do Cristiano Ronaldo. Agora ele tava mais perto do gol.
1: Quem é que tocou pro Banega?
0: O Rojo, lateral. O Rojo carrega a bola pela esquerda, pisa nela, dá o passe pra trás pro Banega, o Banega dá uma fatiada.
1: Isso foi que dia mesmo?
0: Foi em 2018 contra a Nigéria, Baldi, eu não vou saber.
1: Ufa, que bom. Atenção, te liga aí! Tempo e placar no futebol de Copa! 32 jogados no primeiro tempo em Miami. Gol dele, né? Messi, Argentina 1-0.
2: Argentina se classificando para as oitavas, pega o Egito que mais cedo eliminou.

0: tá. Tem diferença de time.
1: Mas eu acho que dá sim pro Canadá passar, tá?
0: França e Paraguai tem chance de zebra?
1: Não. Esse aí pode... Que hora que é o jogo, Berton Salvo?
2: Às 6.
1: Tá, 6:30 pode servir o café.
0: Messi. Messi abriu aqui na direita para Molina. Molina domina. Ele tá voltando a jogada. Chegou por ali, Almada limpou, ganhou no pé de ferro. Messi não conseguiu devolver a bola para ele. E agora tenta sair para o jogo. Giovanni Cabral tocou mais atrás. Cabo Verde perdendo de 1 a 0. Tentando se soltar para o campo de frente. Volta engolindo toda a marcação agora. O Medina. 33. Domingo. Jogo do Brasil às 5, que mais tem no domingo, Bertoncelo?
2: Pois é, é um bom ponto, tá? Porque a FIFA deve anunciar mudança nos horários dos jogos das oitavas no domingo. E isso influencia o Brasil também. Existe uma tendência, e o Eduardo Gabardo trouxe a informação nesta tarde, de que por conta do forte calor em Nova Jersey, o jogo seja adiado em uma hora. Ou seja, domingo às 6 horas em Nova Jersey, Brasil e Noruega. E o outro jogo, México e Inglaterra, por conta de alerta de tormentas elétricas na capital mexicana, a partida pode ser mudada para as 3 horas da tarde no Estádio Azteca.
0: E o jogo da Inglaterra, que é no domingo também, não
2: é? Isso. Não, México, porque daí ele iria para as 3 horas. Por conta da tormenta elétrica, daí México e Inglaterra seria às 3 horas.
0: Tá. México e Inglaterra.
2: Isso. Claro, e claro. O jogo do Brasil às 6 horas.
0: A notícia da semana dava conta que a sensação térmica no horário do jogo do Brasil seria de 46 graus.
2: Que contraste para quem acordou hoje com 4 graus aqui em Porto Alegre.
0: É um privilegiado de acordar em Porto Alegre com 4, né? Porque uma cidade é negativa.
2: Falei, né? De Porto Alegre, né?
1: Mas tu prefere 4 graus ou 36, 37 lá?
2: 4 graus também, 4 prefiro. Graus.
1: Pra jogar futebol eu, também?
3: Para aí.
0: A gente vive num estado em que é muito quente no verão e muito frio no inverno. Se tiver que optar por um dos dois, eu prefiro muito quente do inverno.
1: Mas,
0: muito frio do inverno.
1: Sim, e o ar-condicionado aqui, ele tá mais frio do que na rua.
0: É verdade. 35, lá vai Argentina, lá vai Romero. Outro grande lançamento do Romero, hein? Lá na ponta, canhota, pra Almada. O Almada tá pronto para ser o novo Di Maria, ou Munari?
1: Essa é uma grande dúvida, né? A Argentina não tem um Di Maria, né? Que era o Di Maria é um jogador que ele só não foi o melhor da geração porque ele nasceu na mesma geração do Messi, né? Porque ele é um jogador que poderia ter sido o craque de seleção argentina em outros momentos.
0: O Di Maria tá no top 5 dos jogadores mais subestimados, né?
1: E dos top 5 da história da Argentina, com certeza.
0: Porque ele sempre foi um jogador decisivo, bom jogador, mas de pouco cartaz, né? Na seleção da Argentina tem essa questão do Messi, né? Mas...
1: Não, mas mesmo no Real, ele foi também o melhor em campo na décima que o Real ganha a final da Champions 2014. Contra o Atlético. Daí tem o Cristiano Ronaldo que faz o último gol de pênalti, mas o craque do jogo foi o Di Maria.
3: Di Maria ou Rivaldo?
0: Rivaldo.
2: Difícil essa, né?
0: É, Rivaldo.
2: Acho que Rivaldo, mas
0: não, ele é campeão do mundo, é melhor do mundo.
1: Né? Di Maria também foi campeão do mundo.
0: Não, mas... Copa de 2002 do Rivaldo e a de 98 é...
1: Ah, de 98 também é absurdo, é. Mas assim, top 5 da história da Argentina, tu vai ter Messi, Maradona e Di Stefano. Vou colocar o Passarella, que foi bicampeão 86-78, o Di Maria tá entre os 5 da história do futebol argentino.
0: Da história?
1: História, entre os 5 maiores. Tem o Kempes foi o craque da Copa de 78,
0: maior de
1: tá.
0: Tamanho?
1: Não, de carreira, do que ele foi, assim, foi só uma Copa América, mas o gol do título da Copa América de 2021, como eles dizem, né?
0: É a virada da chave.
1: Quebrou a parede, ele fez gol na final da Copa América, ele fez gol na final da Copa do Mundo, ele fez gol até na Olimpíada de 2008, que foi o primeiro título que o Messi ganhou com a seleção na... Era a Olimpíada, mas, né, foi um título também, foi gol dele.
2: Fez gol na finalíssima contra a Itália, que não existe mais esse torneio até, mas... Enfim,
1: contra a
0: Brasil.
1: Itália.
0: Quem é que lançou pro Di Maria fazer o gol no Maracanã contra o Brasil?
1: Depou.
0: 37, lá vai Cabo Verde, tentava chegar, a bola não encontra o Rian Mendes, tira de cabeça Lisandro Martínez, volta Cabo Verde pela direita, Laros Duarte tentou chegar no fundo para cruzar, não deu em nada a jogar. É, a diferença é muito grande, é muito grande. Diga, Bertoncelo.
2: Bom, nos últimos 13 jogos do Messi em Copas, incluindo esse que o Munari lembra da Nigéria, ele marcou 15 gols. Nos últimos 13 jogos de 2018 para cá, 15 gols marcados. E dos últimos 8 jogos, ele fez gol em todos. Austrália, Holanda, Croácia e França na última Copa. Argélia, Áustria, Jordânia e Cabo Verde nesta Copa na RBS.

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1: 38 do primeiro tempo, gol de Messi, um golaço, um domínio, um chute alto. Dominou, chutou. Fez a bola grudar no pé canhoto dele, né? Lançamento do zagueiro Romero. Vamos para a reta final do primeiro tempo em Miami. 10:30, Gordo Léo dá o recado para a Colômbia e Gana. E amanhã, iniciando as fases de oitavas de final da Copa do Mundo. Qual é a tendência de confirmação dessa mudança do horário do jogo do Brasil, hein, Bertão? Sei lá,
0: tendência
1: é o chamado a qualquer momento?
0: Tem que ser hoje, né? O ideal seja hoje mesmo, e a FIFA colocando essa partida para as 18 horas de domingo em Nova Jersey, o Brasil, né? E o duelo do México contra a Inglaterra saindo das 9 horas da noite para as 3 horas da tarde. Seria o meio-dia da cidade do México.
1: 39 minutos. Chegou dividindo, ganhando ali o jogador de Cabo Verde. Chegou no Giovani Cabral, limpou, levou a bola para o meio, bola na direita para Moreira, cruzou, passa por todo mundo. Sobra aqui do outro lado, Cabral fez o passe atrás no Rian levantou, afasta de qualquer maneira Medina. 39 minutos, os Tubarões tentando chegar a ameaçar.
0: 32 gols para o Messi chegar a 1000 gols. Se ontem o Cristiano Ronaldo fez gol e faltam 24, para o Messi faltam 82.
2: 918
0: contra 976 do CR7.
2: E eles têm 2 anos de diferença, né? O Messi encurtou.
0: Acho que o Cristiano consegue esse ano ainda, e o Messi talvez ano que vem.
2: Ele fez 50, 40 gols no último ano, né? Talvez
0: 2028.
1: O Messi vai jogar a Copa de 30, né?
2: Acho que não.
1: Cara,
2: acho que não. Eu acredito mais no Cristiano Ronaldo jogando com 45 do que o Messi com 43. Eu acho que é a questão da... O Cristiano, ele não vai parar.
1: Mas vamos lá. Eu não tô falando do Messi em 2030 protagonista, talvez nem titular, mas o Messi na Copa, né? Alma! Passou Medina... Tipo Neymar, isso aí, só tá lá passeando lá. Lado direito, domina. Aqui pela direita, a seleção da Argentina com Molina. Molina no passe para McAllister, outra vez Molina. Volta com Romero. De Romero para Lisandro Martínez. São 40 minutos e meio. A seleção da Argentina trabalha a bola. Lado direito, domina. Outra vez aqui com o Almada. Almada para Depou. Depou olhou para a área para cruzar, cruzou. Passa a bola ali pelo Lautaro. Sobrou no Medina. Medina no Messi. Na cavadinha. Parou. O impedimento é do Medina?
3: Do Medina. Porque no meio do caminho, a bola foi desviada pelo Enzo Fernandes, que aparecia dentro da área e chegava no lateral esquerdo. Ele já estava em posição regular. Lance invalidado. Mas está 1-0. Reta final de primeiro tempo. 1-0 para a Argentina. Gol de quem? Lionel Messi. Quando Messi joga e a Argentina está em campo, tem gol dele, né?
1: Como é que tá a artilharia da Copa, hein, Bertoncelo?
0: Dessa Copa? De todas as Copas? Porque o Mbappé tá muito em cima também, né?
1: Vamos ver depois desse ataque de Cabo Verde. Giovani Cabral levou. Dessa Copa, então.
0: Dessa Copa, Messi 7 gols, Mbappé 6, Harry Kane e Haaland 5, Vini Júnior, Dembélé, Oyarzabal e o Ismaïla Sarr de Senegal, que já saiu 4 gols.
2: Olha que maluquice, ele já tem 7 gols ele fez na última Copa toda.
0: Isso, o Mbappé foi o artilheiro com 8, ele teve 7.
2: Pois é, ele fez 7 em 7 jogos, né? Agora ele tem 7 em 4 jogos. E ele tá com 39.
3: E não foram 4 jogos completos, né? Contra a Jordânia ele não começa.
2: É isso, ele entra no segundo tempo, né? Não, a gente é loucura. Não tem como. Ninguém pensaria nisso. Dezembro de 2022 termina a Copa do Mundo, ninguém projetaria que isso iria acontecer 4 anos depois. É um absurdo o que esse cidadão está fazendo com 39 anos. É inacreditável.
1: É o gol do Messi que vai levando a Argentina para as oitavas de final. Tem falta nele. 42 minutos do primeiro tempo. Messi derrubado, falta cometida pelo Cabral. Pois é. E o Lautaro? Como está o Lautaro no jogo, hein, Munari?
2: O Lautaro tomou 2 dribles do Vozinha, agora fez uma falta no Vozinha, não apareceu, né? Não apareceu o centroavante da Argentina. É verdade que ele tem também um papel, né, tático de

0: ser um cara que dá profundidade, que empurra o zagueiro, para que os outros jogadores de meio campo troquem passes e tentem criar espaço. Só que ele não consegue aparecer, né? Ele tem que aparecer um pouco mais. Jogando ao lado do Messi, né? A capacidade de passe que o Messi tem, que o McAllister tem, que o Depoy mesmo tem. E ele não conseguiu, não tem nenhuma finalização no jogo ainda. É discreta a atuação do centralmente argentino. Acho que como no intervalo, tá? Mas seguindo assim, com 10 minutos, 15 no máximo, vai entrar o Álvares.
1: 43, reta final do primeiro tempo em Miami. Domina Romero para a Argentina, faz o passe mais à frente para McAllister. Ele tem a bola ali no centro do gramado, vai carregando McAllister, escapa da primeira marcação, volta a jogada para Romero, tem Molina aberto pela direita. Ele prefere tocar lá do outro lado para o outro zagueiro, que é Lisandro Martínez. Vamos chegando no final da primeira etapa. Não acelera o jogo a Argentina. Ganha por 1 a 0, troca passes, tem o controle absoluto do jogo, né? E vai girando. Chega a Argentina. Thiago Almada domina pelo lado canhoto, fez o passe para Medina, por dentro Lautaro, outra vez para Almada, Lautaro voltando no Medina, de lateral para zagueiro, agora Lautaro Martínez, 44 do primeiro tempo. Torcedor da Argentina canta alto em Miami. Só dá eles, hein? Só da Argentina em campo e na arquibancada. Tem bola pro Lautaro. Bateu vozinha, pegou lá. Vai voltar a Argentina. Messi domina. Na ponta direita, tem dois na volta dele. Demorou para largar, agora sim soltou para Depoy. Depoy recolhendo aqui no campo, na intermediária para o Romero. 44 minutos e meio. Lisandro. Parecia uma defesa tranquila, né, o Felipe? E ele largou.
2: É, ele spawnou pro lado, né? O lançamento foi pro Lautaro, ele não conseguiu o domínio. O Enzo Fernandes chegou batendo de primeira pra defesa do Vozinho.
1: McAllister, Depoy. Depoy, Lisandro. 45 batendo agora. Lançamento. Yes! Essa passou, Felipe.
2: Parecia o replay do gol, né? A jogada foi se desenhando e até a gente conversava, se olhava aqui no estúdio e dizia, olha, vai de novo. O mesmo lance. O Lisandro agora estava mais avançado, mais próximo da área. Fez o lançamento, forte demais. Messi não conseguiu dominar, tiro de meta para Cabo Verde.
1: Som de Copa. Enzo Fernandes domina a seleção da Argentina, ele volta a jogada para o Lisandro. Lisandro com Romero, vai levando a Argentina para o campo de frente. Messi está ali pertinho dele, antes Depoy. Depoy abre para Molina, Molina na devolução, no fundo do campo, ponta direita para Depoy, dois na volta dele, volta para Molina. McAllister encosta, dá um tapa na bola de primeira para Molina, Molina Depoy, só dá Argentina, é jogo de uma seleção em Miami e som da Argentina também na arquibancada. Messi mais atrás, Lisandro outra vez para Messi, tentou o lançamento na ponta para Medina, interceptação feita pelo Diney Borges, errou Cabo Verde, Messi tentou uma janelinha e o Borges tirou dele de novo. 46 minutos e meio, ganhou todas as antecipações até agora o Romero, hein? Tá bem o zagueiro da Argentina, bola nas costas agora do Lautaro, vem Messi, falta, parou Felipe.
2: E o Cuti Romero, que chegou a ser dúvida para esse confronto de hoje, ficou fora contra a Jordânia por conta de uma lesão no joelho na partida contra a Áustria, vencida por 2 a 0, ali ele se lesiona, era a dúvida para o jogo de hoje, começa como titular. E o Tagliafico, que volta de uma lesão, sofreu uma distensão no último amistoso antes da Copa, voltou a jogar contra a Jordânia, mas a opção do Lionel Scaloni foi por retomar Medina, zagueiro de origem, na lateral esquerda.
1: Mais 2 minutos por jogar, vamos a 49, 47.

0: Miami, gol de Messi. Gol de Messi. Messi vai levando oitavas. McAllister. É um jogo muito desacelerado, né, Monari? Que a Argentina faz. Muito em ritmo, assim, de treino, né?
1: É que tem a vantagem e Cabo Verde não consegue ficar com a bola, né? Cabo Verde não mudou a postura. É jogo 1-0. Os zagueiros da Argentina, o Lisandro e o Cuti Romero, eles têm toda a liberdade do mundo. É, Cabo Verde só começa a marcar quando a bola chega no meio campo. Só que como a Argentina está ganhando o jogo, não tem por que essa bola sair dos zagueiros, né?
0: E terminou. Messi, Argentina 1-0. Gaúcha na Copa, fala Jason.
2: Marcelo De Bona comandou os primeiros 49 minutos de bola rolando. A Argentina está vencendo o Cabo Verde pelo placar de 1-0 com um gol de Messi. A Argentina está avançando para a próxima fase da Copa do Mundo. 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
2: 7:50, 10 graus a temperatura aqui em Porto Alegre. O Gaúcha na Copa no intervalo de Argentina 1, Cabo Verde 0 está entrando no ar. E de imediato eu quero um destaque do comentarista Cristiano Munari, que você ouve na Gaúcha nos 93.7 do seu rádio. Muito obrigado pela grande audiência. Estamos também com imagens, aí você vê e ouve Cristiano Munari no YouTube, no arroba Gaúcha Esportes. Cristiano Munari, o teu destaque neste primeiro tempo, poderia estar mais? Ou o placar é justo, Munari?
1: Ah, gente, o placar é justo. Foi num ritmo de um tango, tá? Um tango lento. A Argentina trocou passes com calma, não finalizou tanto, foram 4 chutes no gol, 3 deles com o Messi, né? E o gol foi um golaço. O gol, o lançamento do Lisandro, do zagueiro. O Messi domina e finaliza numa rapidez. Mais uma vez, a Argentina não foi brilhante, né? Mas o Messi foi brilhante, vai garantindo a vitória.
2: Esse Cristiano Munari, que já retorna aqui no Gaúcha na Copa, antes da segunda etapa, onde está Messi 1, Vozinha 0. Quem avança para a próxima fase da Copa do Mundo? 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

0: decisão do ministro Alexandre de Moraes do Supremo Tribunal. O ex-presidente Jair Bolsonaro em prisão domiciliar após o fim do prazo inicial que havia sido estabelecido de 90 dias. O ministro determinou ainda que Bolsonaro entregue todas as armas que estão registradas em seu nome em até 48 horas. E nesta decisão ainda, o ministro determinou a revogação do registro de colecionador, atirador desportivo e caçador, o CAC, do ex-presidente Bolsonaro. No noticiário local, o Hospital de Clínicas de Porto Alegre retomou hoje de forma gradual o atendimento a gestantes de risco, a grávidas que já estavam em tratamento na instituição. Uma definição que ocorreu um dia após a reabertura parcial da unidade para partos de baixo risco. Isso porque, Geis, um centro obstétrico havia sido fechado na sexta-feira da semana passada por conta de uma bactéria identificada no Hospital de Clínicas. O hospital já considera o surto controlado e, neste cenário, há o registro de 8 bebês que deram positivo para essa infecção desta bactéria, com 2 mortes na UTI neonatal, porém ainda há uma investigação para averiguar a relação dos óbitos, das mortes destes bebês com o surto e a presença desta bactéria lá no Hospital de Clínicas.
1: Valeu, obrigado, Paulo Rocha, com os destaques da Central de Jornalismo Geral da Gaúcha, que você acompanhou no seu rádio, nos 93.7, nos aplicativos e com imagens no @gaúchaesportes. 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Vamos girar a reportagem da Gaúcha, 2 postos aqui em Porto Alegre. Eu começo com o Reduto de Argentinos, aqui na capital gaúcha, acompanhando o Luiz Gustavo, essa vitória parcial de Messi sobre Vozinha pelo placar de 1-0. Por onde você anda, Luiz Gustavo? Boa noite.
2: Muito boa noite, Jason. Eu estou aqui no República La Boca, um encontro tradicional aqui de Porto Alegre, de encontro de torcedores argentinos. Os torcedores argentinos em outras copas já se encontravam aqui. E o clima aqui é de muita festa, Jason, porque afinal o Messi fez mais um gol, a Argentina está se classificando para as oitavas de final. E eu estou aqui com o Guilherme, que topou me atender aqui, conversar com a gente. Guilherme, primeiro tempo, o que tu achou aí?
3: Boa noite, Luiz Gustavo. Então, é um primeiro tempo bem movimentado. Eu acho que a Argentina demonstrou capacidade para dominar o jogo, né? Fez um gol, uma belíssima jogada do Messi. É assim, né? O jogo é minuto a minuto e tem que morder.
4: Esse aqui é o melhor, esse aí viveu 80 mundiais quando foi?
3: Não tanto assim.
2: Vamos quebrar nosso amigo aqui. Tu acha que dá para fazer mais um gol agora no segundo tempo, matar esse jogo?
3: Acredito que sim. Pelo andar do jogo, a Argentina tem condições de melhorar um pouco a performance. Vamos ver. Jogo é jogo, né?
2: E para fechar, o que o senhor Messi está fazendo com 39 anos, é inacreditável, né? Mais um gol na Copa do Mundo.
3: Pois é fome, determinação, amor pela camiseta. Isso que faz o Messi fazer o que está fazendo hoje, né? 39 anos, realmente é digno de destacar, né?
2: Perfeito, obrigado, Guilherme. E Jason, o clima aqui durante o gol foi de muita vibração. A gente sabe que a torcida argentina, ela canta, ela vibra muito, e não foi diferente hoje, né? Em mais um gol do Messi, a torcida tem um carinho muito grande pelo Messi, né? Como a gente viu aqui nas palavras do Guilherme, e foi exatamente isso que a gente viu aqui hoje, Jason.
1: Grande Luiz Gustavo no Reduto de Argentinos aqui em Porto Alegre. Agora eu quero ir para um Reduto de torcedores de Cabo Verde. Walter Júnior, um mundialista, está próximo da torcida caboverdiana. É isso mesmo, né, Walter? Torcida caboverdiana aqui em Porto Alegre. Tudo bem? Boa noite.
5: Boa noite, Jason. Isso mesmo. A torcida caboverdiana adotou o bar Rádio Agulha como a sua embaixada em Porto Alegre durante a Copa do Mundo. A gente está acompanhando a partida aqui junto com eles, o pessoal um pouco empolgado, um pouco desanimado depois do fim do primeiro tempo, mas muito feliz com a atuação do Vozinha. Cada vez que ele pega na bola, tem um frisson aqui no bar. Vou conversar com o pessoal aqui, Lá nos estúdios, o comentarista Cristiano

0: Munari disse que esse primeiro tempo foi meio no ritmo de tango, devagar, assim. Esse segundo tempo vai ser mais afrobeat?
1: Eu acredito que sim, talvez Cabo Verde avance mais para tentar um gol, um empate, para depois a gente ir para os pênaltis. A gente espera, ficar só na defesa, aí já não dá para nós.
0: Qual o teu nome e qual é a sensação que tu tem em ver Cabo Verde na Copa do Mundo jogando contra a Argentina, contra o Messi?
1: Eu sou Gisele e eu estou muito nervosa. A sensação é de uma apreensão muito grande, porque a Argentina ganhou a última Copa. A gente sabe que é um time muito forte. Cabo Verde estreante. A gente só quer que Cabo Verde tenha uma boa prestação. E independentemente do resultado, a gente vai sair com muito orgulho e felizes, né?
0: E amigo, qual o teu nome e tu acha que tem chance de virar esse segundo tempo?
2: O meu nome é João. Eu acho que sim. A gente passou a Copa inteira falando que é 1% de chance e 99% de fé. Então é isso. Eu acredito que a gente ainda possa ganhar alguma coisa.
0: Tá bem, obrigado. É isso aí, Jason. 99% de fé nos 45 minutos finais da partida. E quem sabe tem prorrogação, pênaltis e chance pro Vozinha brilhar mais um pouco nessa Copa.
3: Valeu, Walter Júnior, acompanhando a torcida caboverdiana reunida aqui em Porto Alegre, e você viu com imagens no arroba Gaúcha Esportes. Deixa o teu recado, o pessoal tá participando também aqui na live, no programa com imagens no YouTube, arroba Gaúcha Esportes. Cristiano Munari, pro segundo tempo tem que ser 99% fé, realmente, como disse a torcedora de Cabo Verde?
4: Acho que Cabo Verde volta pro segundo tempo sem mudar a postura, tá? Cabo Verde vai tentar levando esse 1-0 aí, daqui a pouco vai lá pelos 30 do segundo tempo, aí vai tentar arriscar um pouco, porque sabe que se arriscar e der espaço, vai ser muito difícil, né? Foi um jogo que, defensivamente, Cabo Verde fez um bom jogo, tá? A Argentina finalizou 4 vezes só. O problema é que tem um gênio, um ET, que dominou uma bola absurda no lançamento do Lisandro, mas que poucos jogadores na história do futebol dominariam. Ele dominou e fez o gol, mas o jogo de Cabo Verde até agora foi correto. Marcar, correr, tirar espaço, só que aí do outro lado tem um gênio, né?
3: Um gênio chamado Lionel Messi, no sinal, 8 horas da noite, aqui em Porto Alegre, 10 graus, a temperatura. 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Já já Marcos Bertoncello. 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Já já Rodrigo Oliveira com seleção brasileira. 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Marcos Bertoncello, o que está acontecendo com a Copa do Mundo nesse momento, Bertoncello?
5: A definição, Jason, dos últimos classificados para as oitavas de final da Copa do Mundo. Mais cedo, o Egito arrancou um empate contra a Austrália em Dallas, na cidade de Arlington, na Grande Dallas. E nos pênaltis, os egípcios, comandados por Mohamed Salah, venceram pelo placar de 4-2. Aliás, está dando Egito e Argentina na próxima terça-feira em Atlanta. E o último classificado sai do jogo das 10h30. Colômbia e Gana em Kansas City. É o último fase.
3: Muito bem, que você vai acompanhar aqui na Gaúcha com narração do Gordo Léo e também nas reportagens do Matheus Trindade. Vamos no contato Brasil e Estados Unidos falar de seleção brasileira, acionando ele, Rodrigo Oliveira, com muitas informações. O jogo do Brasil vai mudar de horário? Que história é essa? Chega mais, Rodrigo.
6: O forte calor pode mudar o horário do jogo do Brasil contra a Noruega. Por conta das altas temperaturas na região de Nova Jersey, a FIFA analisa adiar a partida das 5 da tarde, horário de Brasília, para 6 da tarde, horário de Brasília. O técnico Carlo Ancelotti deve contar com o retorno do meio-atacante Rafinha, pelo menos no banco de reservas. O jogador foi a grande atração no treino de hoje, participando normalmente da atividade, mas está descartado para o início do jogo. A grande dúvida é o substituto de Lucas Paquetá. Danilo Santos, do Botafogo, e Gabriel Martinelli, do Arsenal, são as alternativas mais prováveis. Ancelotti irá até amanhã testar mais de uma opção. O treinador está preocupado com o mau desempenho do Brasil nos escanteios. As cobranças não estão sendo boas e o Ancelotti entende que isso é um desperdício, porque o Brasil tem bons cabeceadores, como Casemiro, Danilo, Marquinhos e Gabriel Magalhães. E o Brasil deve explorar bastante o lado esquerdo ofensivo, com Vinícius Júnior, porque o lado direito defensivo é o ponto fraco da Noruega. Hirson, o lateral direito titular, está machucado. E os noruegueses ainda não conseguiram achar um jogador confiável e regular naquela função. Dos Estados Unidos com a seleção brasileira, Rodrigo Oliveira.
3: Valeu, obrigado, Rodrigo Oliveira. Cristiano Munari, tem a troca no horário do jogo para domingo, né, Brasil e Noruega, mas eu quero te ouvir sobre essa troca que vai acontecer no time da seleção brasileira. Não teremos o Paquetá lesionado. Quem é que entra? Qual a melhor opção, hein, Munari?
4: Eu acho que a melhor opção é o Martinelli, tá? Não tem nenhum reserva com a mesma característica do Paquetá, isso é fato. Então ele vai ter que mudar alguma coisa. É, o Danilo é mais um volante que tem a chegada à área, o Endrick seria um atacante mais de área que mexeria no Matheus Cunha, e o Martinelli, ele é um ponta de origem, mas que o Ancelotti está transformando em meio campista, né? Então acho que desse processo que o Ancelotti tem feito de mudança do Martinelli, ele é o mais capacitado para fazer essa função, ainda que seja diferente do Paquetá.
3: Muito bem, as seleções já estão retornando para a segunda etapa, onde a Argentina está vencendo pelo placar de 1-0, com gol do Messi. Uma rápida perguntinha do Paulo de Teutônia para ti, Munari. A pergunta que não quer calar, Cabo Verde estará mais maduro na próxima Copa?
4: O problema é que se amadurecer demais, estraga, né? O time, falando, questão de experiência, o time do Cabo Verde, tá? No time titular, tem o Vozinha tem 40, tá? E tem mais 1, 2, 3, 4, 5 jogadores com mais de 30 anos. Então, assim, esse time tá jogando essa Copa do Mundo e deu, né?
3: A próxima infelizmente ser... é o último ano de Copa do Vozinha.
4: É, acho que sim, né? Se bem que o Cabo Verde não tem, deve ter muitos goleiros. Daqui a pouco ele vem com 44 como terceiro goleiro, né? Vai ser o bisavozinha daí.
3: Pode ser. As seleções estão retornando para a segunda etapa. Os times estão voltando, a bola vai voltar a rolar também, o comando da jornada esportiva aqui na Gaúcha, que você acompanha no rádio, nos 93.7 do seu rádio, nos aplicativos e com imagens no @ Gaúcha Esportes, por onde você ouve, vê e participa. Deixa o teu recado, deixa a tua participação, deixa a tua mensagem, deixa o teu carinho no @ Gaúcha Esportes. O comando da jornada tá voltando para ele, Marcelo Debona.
7: Valeu, gente! Dando um toque a mais no Gaúcha na Copa. Um show no microfone, né? Ah, que pique, hein? Que carisma. Não, e sempre interagindo com a câmera, né? Com a câmera sorrindo.
4: Olhando
7: ele,
4: para você. O homem é um show, né? Não, e ver, as pessoas não têm noção do que é ver esse fenômeno no ar. Assistir o gênio, é igual a gente tá vendo o Messi.
7: Gesticula, né?
4: É impressionante, cara.
7: Regressiva em Miami. Vamos para o segundo tempo. Saída da Argentina, 1-0, gol do Messi. 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Domina Enzo Fernandes. Abre a bola aqui na esquerda para Almada. Almada na devolução para Enzo Fernandes. Ele recupera para Lisandro Martínez. Lá do outro lado para Romero. Romero abrindo a jogada lá na direita para Molina. É a Argentina, é o Depol quem domina por ali. Depol volta a bola para Romero. Primeiros 30 segundos do segundo tempo em Miami. A Argentina está passando. E vai jogar na
8: terça-feira. Em Atlanta, jogo previsto para 1:00 PM. Por enquanto, vai dando Argentina e Egito. Messi contra Mohamed Salah.
7: Melhor horário de Copa é o da 1:00 PM, Munari, ou é das 8:00 PM?
4: Não, eu gosto do horário da 1. Pra mim é perfeito. Na verdade, o melhor é quando tinha jogo às 2, né? Dava tempo de almoçar.
7: Não, mas terça é 1 ou 2?
8: 1.
4: É, 1 não é o melhor. Melhor era 2:00 PM.
9: É. Debono, eu recebi uma mensagem aqui pra ti. Contra Jordânia, Paulo, Áustria, Argélia, Cabo Verde e Egito, até minha avó faria 7 gols. Não amarra as chuteiras de Zico. Quem mandou?
7: Leonardo da Costa.
4: O Zico é aquele que é rompente e afundou o Brasil numa Copa. Que não ganhou nem Copa América.
7: Homero. Vai ele, vai carregando, fez o passe ali para Depol. Depol abrindo na direita para Messi, a devolução. Na frente chegou a Argentina, proteção feita, balança para lá, para cá. Volta a jogada, mas ela está saindo em lateral. Te convence o Almada, o Munari?
4: Eu gosto dele como jogador. nível de titularidade da seleção argentina. É curioso que os melhores jogos do Almada, não vou entrar naquela do Dybala, né, difícil jogar com o Messi, mas os melhores jogos do Almada, 4x1 no Brasil, naquela mesma data FIFA, a Argentina ganha de 1x0 do Uruguai em Montevideo, ele faz o gol. É, quando o time tem o Messi, e o Messi assume mais o protagonismo, e o Almada tem que ser mais um, ele acaba não aparecendo tanto. Eu acho que falta um cara de maior velocidade nesse time, tá? Teria que ser o Simeone por ali, ou o Nico Gonçalves. Eu acho que falta esse cara de maior intensidade no lado.
7: Cabo Verde no ataque. Fundo, cruzou pra trás, afasta Medina de qualquer maneira. O Dybala foi mal interpretado, né? Ou foi bem interpretado? Acho que foi mal interpretado, né? Eu entendi o que ele quis dizer. É difícil jogar com o Messi. Difícil no sentido de... Tem um time jogando pra ele ali, né?
4: Ah, foi mal interpretado porque era um momento muito ruim da seleção, né? Aquele momento que é pré-Copa de 2018, que a Argentina quase não classifica, sofre nas eliminatórias.
7: Mas aí vocês, corneteiros da imprensa, né?
4: Não, eu jamais.
7: Imagina se fosse bom jogar com o Messi. Deve ter dito isso, né?
4: É que a posição do Dybala é a mesma do Messi. Então, para jogar isso, com o Messi, ele claro, tinha que jogar em outra posição, claro. E aí ele tinha que se adaptar, e nunca teve tempo para isso, e também teve muitas lesões, mas ele foi importante na Copa do Mundo, ele bate pênalti na final.
7: Escanteio para Cabo Verde. Lá do canhoto, 3 minutos do segundo tempo.
4: Diferente do Zico, ele fez o pênalti. É.
7: Levantamento. Basta, Alessandro, de cabeça para trás. Deu rebote, o chute pro gol, ela desvia. Novo escanteio, Felipe.
9: É, tentativa, né? Cabo Verde chegando com perigo, uma finalização de fora da área do Giovanni Cabral. A bola tomou muita altura porque houve desvio no meio do caminho. Novo escanteio para Cabo Verde. Início de segundo tempo, 1x0 Argentina, gol de Messi.
7: Argentina, atual campeã, tricampeã do mundo, buscando biconsecutivo, líder do grupo na primeira fase, 100% na Copa. Pegando essa surpresa, essa estreante em mundiais, passou em segundo, tirou o Uruguai, hein? Não é pouca coisa, empatou com a Espanha. É Cabo Verde que tem escanteio para cobrar, na bola é boa. Viajando para área, o atacante cabeceou para trás. E quem vinha de trás caiu todo errado, hein, Felipe? Caiu todo desajeitado.
9: E a curiosidade é que, tá, teve a cobrança de escanteio, o Giovanni Cabral se jogava na bola e talvez ele alcançaria, mas o companheiro chega antes e tira de cabeça a bola que viria para ele, que foi o camisa 3, o Dinei. O Dinei cabeceia e o Giovanni Cabral, que vinha de trás, cai todo torto por cima do joelho. Levou a pior, tá caído dentro da área da Argentina. 1x0, gol de Messi.
7: No braço, né? No braço.
4: Mas aí é excesso de vontade, né? É. Um atropela o outro e era uma boa chance, tá, Argentina? Nesse lance aí não marcou bem. É o jogo de Cabo Verde, tá? Cabo Verde voltou pro segundo tempo, tentando arriscar um pouco mais. Né? E a chance é essa, tentar cavar um escanteio, uma falta lateral, uma bola aérea. Eles não têm tantos jogadores altos, né? Mas é uma chance, porque pelo chão realmente está muito difícil, né? Então, a chance de chegar não vão ser muitas, né? Tem que aproveitar daqui a pouco uma bola parada.
8: Ô, Debona.
7: Oi.
8: Sobre essa questão de revelações de jogadores mais rápidos, né? É ao contrário do que os últimos foram revelados, né? E foram vendidos por grandes cifras. O Echeverri foi vendido para o Manchester City por 25 milhões de euros, mas é muito mais um meia. E o Mastantuno, 45 milhões de euros vendido pelo River Plate ao Real Madrid, e ambos não estão nessa Copa.
9: Sobre Real Madrid, o Real Madrid lançou uma nota hoje, porque surgiu o boato na Inglaterra e na Espanha, de que o Enzo Fernandes, que joga no Chelsea, estava sendo contratado pelo Real Madrid. O Real Madrid publicou uma nota para desmentir qualquer negociação, qualquer rumor de interesse no volante argentino.
7: É, o Real Madrid está fazendo uma janela forte, né? Buscando vários jogadores. Falar em Real Madrid... Depois do lance. Ataca a Argentina. Lautaro pisou na bola, né? Caiu sozinho. Nuno Mendes ou Cucurella? Afinal de contas, quem é o melhor lateral esquerdo do mundo, hein, Munay?
4: Belíssima pergunta, né? Acho que o Nuno Mendes oferece mais, né? Mais força física. Tecnicamente, o Cucurella é melhor, mas eu sou mais Nuno Mendes.
8: Me esqueci quem é o da França, que o Theo Hernandes agora é banco.
4: O Din jogou.
8: O Din jogou.
4: Tá, do Aston Villa. É, né? Não, então... é menos.
7: É, acho que é o Cucurella, né? Tem repertório, né?
9: Sou mais Douglas Santos.
7: É. Domínio de bola de Romero. Romero recuando a jogada lá no lado direito. Chuta a bola pra frente. Molina, cai a bola para Lautaro. Tá aqui no meio do campo. Ele abre para Depol. Depol voltando a jogada para Molina. Argentina gira. Domina o jogo. Ganha por 1x0. E tá passando para as oitavas de final da Copa. E aí o McAllister começa a jogada, dá um tapa na bola para Messi. Messi recua até Lisandro Martínez, vem buscar Messi. Bola nele, sempre nele. O autor do gol, e que gol, hein? Dominou na canhotinha, bateu no alto do goleiro. E lá vai... O Molina não chegou, Felipe.
9: Bom, aí tivemos o exemplo da qualidade técnica do jogador. Dessa vez não era o Messi para dominar, era o Messi lançando. Molina se apresentando como um ponta pela direita, dominou a bola. Mas a bola bate na trava da chuteira e vai pela linha de fundo. Tiro de meta para Cabo Verde.
4: Aí entra a questão, né, de alguns companheiros que o Messi tem, que por mais que sejam bons jogadores, estão longe de ser craque. Antes a gente falou do Zico, imagina se é o Leandro para dominar essa bola que o Molina não dominou. O lateral direito do Brasil na Copa de 82, um dos maiores da história. E, então, assim, tem algumas posições que a Argentina realmente não tem jogadores de nível tão alto. Essa bola aí é pra dominar, né, gente? Isso aí iria na cara do gol.
9: Imagina se o Messi jogasse no Santos.
7: Ô, Munari, se a tua seleção de Copa fosse construída agora, algum outro jogador brasileiro, além do Bruno Guimarães, estaria na seleção?
4: Não.
7: O 8 do Brasil?
4: O Bruno Guimarães só. O Vini, é que o Vini é difícil porque a concorrência, né? Messi, Mbappé, Kane tem que entrar. Se fizer com quatro atacantes, é que tem o Olise, não bota o Vini.
7: Tem que entrar. É. Não, mas o Vini fez bons jogos, mas para estar na seleção da Copa.
4: Eu acho que ainda não. É...
7: Ataca a Cabo Verde! Chegou o Diogo Martínez! Uma paulada! Vou deixar para a família Duarte representar bem esse chute. Fala,
9: e
7: Felipe.
9: Eu iria dizer, foi o meu parente, Deroy Duarte, um dos meus parentes que está em campo, né? Pegou de primeira na entrada da área, uma defesa difícil, porque tinha muita gente na frente e se a bola desviasse, alguém podia enganar. Dibu Martínez não deu chance, defendeu firme, rasteiro, por baixo. Talvez o primeiro teste para saber se a mão do Dibu Martínez está totalmente recuperada. Ele que sofreu uma fratura no dedo, está se recuperando na Copa, ou melhor, se recuperou depois dessa defesa, se recuperou, Debona.
7: É a segunda defesa do Dibu na Copa, hein? Ele não trabalha, né? A Argentina tem a bola, tem o controle. Entra no contexto, claro, o nível dos adversários, obviamente, né? Mas vai para a estatística, né? Só a segunda defesa dele na Copa. Quem é o primeiro volante dessa seleção, então, para o Bruno Guimarães jogar aí?
8: Tô com o Vitinha, Rodri, não... o Boadi também de Marrocos, Rodri.
7: Né? Ah, o de Marrocos é bom.
4: Tem bastante gente boa,
7: E o Berg, hein, da Noruega.
4: Também. Sim,
7: disputaria com o Bruno Guimarães, né?
8: O Tillemans pela Bélgica jogando muita bola.
7: Qual
8: também.
7: É o nome do volante do Marrocos? Desculpa.
8: Boadi.
7: Boadi.
4: 18 anos, né?
7: É, joga muito. Acho que é nele que a gente vai, hein? Já o Felipe Duarte traz o meia desse time. Opção dele, né? Dominou! Depou pelo lado direito. A Argentina vem ao ataque. Cabo Verde não muda a estratégia. Segue fechadinho. Messi tocou. Ele não chuta no gol, cara. Ele não chuta, ele não finaliza. Volta a Argentina. Enzo abriu para Medina. Devolução no Enzo. Bico da grande área. Lá do canhoto. Limpou o marcador. O cara tá louco para fazer falta nele. Ele tocou no Depou. Depou na frente para Messi. Escapuliu a bola dele. Digamos que o Depou é bom em tudo, menos para chutar. Ele não chuta, Felipe.
9: Ela, se chutasse, tiraria o cargo do Messi. Deixa o Messi chutar. Mas dessa aí faltou mesmo. Ele foi limpando, a jogada se abriu. Tinha o gol aberto, o vozinha na frente dele. Mas não bate, né? E aí foi desarmado.
7: O goleiro de Portugal ontem se credenciou para estar nesse... para ser lembrado como goleiro da Copa. Fez defesas importantes ontem.
8: Diogo Costa, né? Eu pensei no Bono, de Marrocos. Pegou pênalti também, foi só, bonito, né? Foi bonito. O Courtois sempre é um bom nome, né? Mas nessa Copa acho que menos.
7: Dois goleiros bons foram eliminados, né? O Livakovic da Croácia e o goleiro da Holanda.
4: O Verbruggen. Fez uma boa Copa.
7: Muito bom.
4: Não é um grande goleiro, mas fez uma boa Copa. Um goleiro que é talvez o maior da história na posição, que já está em fim de carreira e não foi bem na Copa, o Neuer, né?
7: É, não, mas não é o goleiro, não é o goleiro da Copa,
4: não.
7: Né?
4: Tomou alguns gols estranhos, inclusive.
9: Neuer, Muslera se desaposentaram, né?
4: Pois, pensa que o Muslera nunca foi bom. Nunca.
7: 11! Tá ligado, né? 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
4: É demônio, mas...
7: E a nossa reportagem está em bar argentino, né? Desfrutando uma boa parrija, né? a concentração argentina em Porto Alegre. Diga, Monari.
4: Bonitas as imagens da live lá no Boca, né? Não, falava sobre o Depol não finalizar, e de fato esse é um defeito dele, né? A gente for olhar na história da seleção argentina, por todo o ciclo Scaloni, o Depol ele acabou sendo mais importante do que o Enzo Fernandes, do que o McAllister, né? Até porque o primeiro meio campo de Copa América ainda tinha o Paredes, o Vochelsi e tal. Então ele é o meio campista mais importante. Mas ele não conseguiu ter uma carreira internacional de clubes tão grande, por exemplo, como está tendo o McAllister, que joga no Liverpool, o Enzo no Chelsea, falando em interesse do Real. E um pouco por isso, né? Falta para ele fazer mais gols. Os outros meio campistas entregam mais que ele.
7: Nossa live mostra também a torcida de Cabo Verde, a concentração, a nossa reportagem mostra. Agulha, né? Os pontos, Agulha e La Boca, né?
9: Upamecano e Laporte.
8: Boa, boa escolha. Lisandro Marco Martínez é um bom nome.
4: É, mas o Upamecano pra mim é o melhor do mundo, assim, já há algum tempo. E o Laporte também tá muito bem.
9: Para os zagueiros dessa Copa?
4: Van Dijk falhou em 2 gols, do Japão e do Marrocos, de cabeça em cima dele.
9: Van Dijk.
8: Akanji, da Suíça.
4: Decepção ou bem?
8: Não, bem. Tá bem.
7: Messi domina, tenta o passe à frente. A Argentina ganha por 1-0. Será que a Argentina quer mais?
4: Precisa, né? Porque 1-0 é o risco. Já teve uma grande defesa do Dibu no chute de fora da área. O jogo, a Argentina não conseguiu criar assim no segundo tempo, né? E eu acho que enquanto tiver 1-0, tá arriscado. O jogo tem um grau de risco, é verdade, que Cabo Verde tem dificuldade, mas a defesa que o Dibu fez ali é uma defesa difícil, tá? E foi num erro de uma bola mal cortada.
7: Vem a seleção de Cabo Verde, a seleção africana, né? 525 mil habitantes, estreando em Copa do Mundo. Moreira abriu a bola para o Rian Mendes aqui pelo lado direito. Lá vai o capitão. Tocou no meio. Gol de Cabo Verde! Deroy Duarte! Um gol histórico! Copa do Mundo! Deste pequeno arquipélago africano de 525 mil habitantes, mansamente, Cabo Verde, é gol de Cabo Verde. Deroy Duarte está fazendo um gol na atual campeão do mundo, está batendo de Dibu Martínez, está chutando forte e está empatando o jogo em Miami. Felipe.
9: A Argentina achou que tava ganho, não tá não. Pra quem já barrou Uruguai, já barrou Espanha, não dá pra duvidar. A jogada do Rian Mendes pela linha de fundo, não fez um cruzamento por cima, ele colocou entre as pernas do marcador e a bola chegou nos pés do meu parente. Deroy Duarte, camisa 14, entrou no futebol da Bulgária, chutou cruzado no contrapé do goleiro Dibu Martínez, sem chance de defesa, tá tudo igual, quem diria, 1-1. O placar, Munari.
4: É o risco do jogo 1-0, né? A Argentina voltou pro segundo tempo num ritmo muito lento, não agredindo. Já tinha tido uma chance anterior, agora faltou ali a marcação do Enzo Fernandes, né? O Duarte passa por ele e ele não vai para fechar a linha, deixa um espaço muito grande entre lateral e zagueiro. Quando o Lisandro chega, já chega tarde. Ali o volante fechar o espaço. E o Enzo, que não tá bem no jogo, errou na marcação, Bertoncello.
8: E Deroy Duarte, 26 anos do Ludogorets, marca seu primeiro gol em 35 partidas pela seleção de Cabo Verde. Ele que fez a base na seleção da Holanda até o Sub-21. Terceiro gol de Cabo Verde nesta Copa e é o quinto jogo da semana nesta fase em que vamos para a prorrogação.
7: Talvez mude um pouco dessa preguiça da Argentina de jogar, que vai mexer em seguida o Scaloni. 16 do segundo tempo, tem muito jogo pela frente para a Argentina e evidentemente para Cabo Verde, que não cansa de fazer história, né? Surpreendendo na estreia, segurando o empate contra a Espanha, eliminando o Uruguai, pegando a vaga que todo mundo imaginava que seria da seleção uruguaia. A Argentina vem para o ataque, Depol domina pela direita, ficou sem parceria ali para jogar, tentou passar, era o Molina, Depol está mais atrás, em Messi, briga, ganhou do primeiro, caiu na segunda, nada no lance.
9: E já vai anotando aí então os dois jogadores que vão entrar, Julián Álvarez, camisa 9, e o camisa 15, Nico González.
7: Tira o Lautaro ou o Munari?
4: Deve sair o Lautaro e sair o Almada na esquerda aqui. Ou pode ser um pouco mais ofensivo, tirando dois dos meio-campistas, o Almada e mais um.
7: A Argentina tenta ali pelo meio com o Lautaro. Os dois estiveram muito mal no jogo, né? Lautaro, Martínez de novo e o Almada, né? Uma atuação mais discreta, né? Mas o Lautaro, de quem se espera tanto, né?

0: Situação apagada mesmo contra Cabo Verde. Só tem o gol na Copa de pênalti, o Lautaro. Aliás, o gol dele em Copas. Torcedor da Argentina sente o momento, a importância dele. Canta e canta alto em Miami. Olha a bola do Lautaro para Messi. Ficou na cara do gol. Bateu. Vozinha, Vozinha. Linda, linda, linda. Defesa do Vozinha, Felipe.
1: Que os uruguaios e espanhóis sentiram. Agora é a vez de Messi experimentar. Ele não costuma errar, hein? Ele não costuma errar. Lançado cara a cara com Vozinha. Chutou. No meio, lá estava o goleiro de Cabo Verde, Vozinha. Impedindo que Messi balançasse as redes. Mais uma vez, a Argentina voltasse à frente do marcador. Segue tudo igual, 1-1.
0: É, bateu de direita, né? O Messi, né? Se é que dá pra dizer que ele não tem perna boa, mas enfim, perto da esquerda, claro, né? Bateu em cima do Vozinha. Grande bola do Lautaro que tá indo embora.
1: É, essa é a primeira mudança. Para a entrada do Julián Álvares. E o próximo que vai entrar é Nico Gonçalves, parceiro do Atlético de Madrid. O Julián Álvares tem a 9, Nico Gonçalves tem a 15. E quem sai é o Miranda. Essa é a mudança da Argentina.
2: Ele vai trocando posição por posição, muda um pouco a característica no lado esquerdo. O Nico é um jogador de mais velocidade. É um cara que até não é um grande finalizador, mas ele tem bola aérea, né? Um cara que cabeceia bem. Pode ser mais uma opção também para o jogo aéreo.
0: Uma... 18 minutos e meio. É o torcedor da Argentina que já viveu momentos mais eufóricos no jogo, né? Agora começa a demonstrar preocupação, né? 19 minutos. 1-1 é o placar. Cabo Verde empatou, hein? Com o Deroy Duarte. Trabalha a bola aqui pelo meio. O jogador que é o Kevin Pina. Volta para o zagueiro. Aí o recuo do Pico López. Lá atrás com o goleiro Vozinha. Daqui a pouco tem a Colômbia em campo contra a seleção de Gana. Gordo Léo dá o recado no futebol de Copa da Gaúcha. Gordo Léo, Rafael Collin, Matheus Trindade e Lucas Arruda na transmissão da Gaúcha. McAllister abre a bola lá na direita para o Molina. Outra vez McAllister vem buscar a bola. Ela chega no Messi. Messi deu uma fatiada nela aqui para o lado esquerdo para o Nico Gonzalez. Primeira dele, encarou a marcação. Tem porta fechada, tocou atrás para Medina. Curta a bola do Nico. Nico corre atrás dela, evita a saída. Traz ela da esquerda para o meio. Faz o passe mais atrás para o Lisandro Martinez. Outra vez aqui do lado, no Enzo. Enzo abrindo para Medina. É um zagueiro que vai ao fundo, né? Daquele jeito, né? Do jeito que um zagueiro vai. Não é exatamente um lateral, né? Para fazer a jogada de linha de fundo. Inverte a jogada, então, a Argentina. Domínio de bola do Molina, abrindo para Depol. Molina por dentro agora. Chega a bola para McAllister. Uma tentativa de inversão de jogada dentro da área. Nico tentou ajeitar com o peito para o Enzo. O corte é feito pelo Dinei Borges. Atenção, te liga aí. Tempo e placar no futebol de Copa. 20 minutos jogados do segundo tempo em Miami. Um para a Argentina, um para Cabo Verde, Bertoncello.
3: E é o quinto jogo desta fase, Marcelo De Bona, que a partida vai indo para a prorrogação. Foi assim também em Alemanha contra Paraguai, Holanda contra Marrocos, Bélgica diante de Senegal e hoje o duelo entre Egito e Austrália.
0: Depois domina para a Argentina. Entrega mais atrás para Lisandro Martínez. Bola dele é para o Julián Álvares. Vem buscar Julián Álvares. As condições, né? Mas é o cara para jogar ali no ataque da seleção do Scaloni. Na direita, Molina. Abre a bola para Depol. Encosta Julián Álvares. Messi está lá na entrada da área. A bola gira mais uma vez atrás. A Argentina não acelera. Agora a bola para Nico. Ajeitou de peito de novo. Chegou para a finalização. Bateu Enzo travado. Não, bateu direto para fora, Felipe.
1: Ele pegou mal na bola, né? Ele reclamou com o árbitro que houve o desvio nele, né? O chute, ele não pegou em cheio na bola, tentou armar um chute estiloso no ar, mas não deu certo. No momento que temos troca em Cabo Verde, entra o 10, o Ramiro Monteiro, e tá saindo o 15, o Larios Duarte. E o outro jogador é o Livramento número 19, sai o centroavante Nuno da Costa. O Ramiro Monteiro joga no Zoli da Holanda e o Livramento no Casapia de Portugal é companheiro do Kaique Rocha, ex-zagueiro do Inter, que também joga no Casapia.
0: Livramento me espera,

0: finzinho de tarde, um olhar de saudade a mirar na janela. Metade do segundo tempo. Teremos a pausa para hidratação em seguida em Miami. Bola com o goleiro Dibu Martinez. É, Cristiano Munari. Cabo Verde, hein? Complicando a vida da Argentina 1-1, Munari.
1: É o futebol, né? O futebol, ele sempre pode ter espaço para surpresa. Acho que a Argentina desconcentrou no começo do segundo tempo, já tinha tido uma chance. E Cabo Verde está acreditando, tá? O Livramento, que entra um centroavante até mais físico para disputar a bola e tal. Mas o Monteiro mais meia.
0: Messi! Messi carregou, caiu, falta!
2: Ele teve falta e cartão amarelo. Agora protesta o jogador. De Cabo Verde, que fez a falta, acho que foi o Lenine, né? O Kevin Lenine recebe cartão amarelo porque ele puxa a camisa de Messi. E não tem como debater. Ele quase arranca o número 10 das costas de Messi, que carregava a bola em direção ao gol. A falta é frontal, de muito longe, é bem verdade, e favorece a equipe argentina.
0: Será que vai daí o Messi?
1: É muito longe.
0: É longe.
1: Só se o Vozinha... Agora, uma coisa que o Vozinha faz e já apareceu contra o Uruguai é o rebote, né? Daqui a pouco um chute do Messi tendo um rebote ali, o Álvares, que é mais rápido para pegar esse rebote. É, eu falava antes do Monteiro, que entra, ele é mais meia do que o Duarte, que saiu, que é mais um volante. Então, assim, Cabo Verde acreditando que pode ficar um pouco mais com a bola, que pode ter um jogador com uma qualidade técnica maior e até um pouco menos de intensidade.
0: Messi está colocado para a cobrança da falta. De ponta por ali também. Lá vai Messi. Bateu, explodiu na barreira.
2: De Paul não chuta gol, ele tava ali por tá ali, né? Porque o Messi tava lá, De Paul.
0: É porque ele gosta do Messi, claro. Recuperação de bola de Nico Gonzalez. Atrás para McAllister. McAllister, De Paul. De Paul com o zagueiro, que é o Lisandro Martinez. É, a Argentina precisa acelerar um pouco mais o jogo, Munari. Ou é por aí que ela vai encontrar os caminhos para chegar ao gol da vitória?
1: É que agora não tem mais nem como acelerar, porque, né, Cabo Verde volta a marcar um pouco mais, a tirar os espaços. O jogo que tem que acontecer é de aproximação desses volantes, né? O McAllister, por exemplo, está sumidaço do jogo. É, o Depô, que a gente está falando, né, que não chuta tanto. Ele tem o Paredes no banco, que é um volante que pode empurrar um pouco mais o...

0: muito próximo. Messi já está com a bola, já está olhando a barreira, analisando, calculando a distância para o goleiro. Ou seja, vem cobrança do Messi.
1: Cristiano Ronaldo, tem uma pergunta para te fazer.
2: Faça, De Boa.
1: Qual jogador da Argentina teria capacidade de chegar no Messi e dizer assim, cara, já bateu duas, bateu mal, deixa eu agora.
2: Julián Álvarez já fez gol, se eu não me engano, eu não sei se foi no Real e Barcelona, Atlético e Barcelona ou Atlético e Real. Acho que Atlético e Real Madrid fez um gol de falta nessa temporada.
1: E falou isso mesmo.
2: Não, eu perguntou
1: o cara
2: quem,
1: olhou pra Messi, o cara já fez sete
2: quem gols. Quem é que poderia dizer isso? O Álvarez fez gol no Real Madrid de falta, no Courtois.
1: A barreira, olha, a barreira tem quatro só, né? Mais um deitadinho.
0: Ramiro Monteiro, 10 do Cabo Verde.
1: Mesmozinha linda defesa!

0: Bora, conta, Felipe!
1: Impressionante, Vozinha, hein? Ele já era um dos grandes personagens dessa Copa do Mundo. E arrisco a dizer que mesmo a Argentina eliminando o Cabo Verde, se vier eliminar Cabo Verde, ele ainda assim será um personagem. Ele estava do lado da trave, da trave do lado direito. E o Messi cobra do lado esquerdo. Ele sai correndo e consegue empurrar a bola para o defesaça. Vozinha agora reclama da arbitragem, reclama dos parceiros. A defesa de Cabo Verde reclama do juiz, sinalizando, não é um apito, tinha que ter apitado. E agora o jogo está paralisado para hidratação, Munari.
2: É, mas ia dar confusão, né? Porque o Vozinha estava arrumando a barreira. É, não entendi muito bem como é que eles deixaram cobrar ali. Não pode ter apitado com o Vozinha arrumando a barreira, sabe? Ainda bem que não saiu o gol, tá? Porque seria uma grande confusão se sai esse gol aí. Muito estranho. Agora apareceu a imagem do Vozinha conversando com o juiz meio que se desculpando, mas será que ele apitou com o Vozinha na trave? Né? Seria um absurdo se saísse o gol, ainda bem que não saiu.
1: Imagina a teoria da conspiração que ia surgir, hein? Se esse gol acontece.
2: Se tem gente que acredita que o Uruguai perdeu de propósito para ajudar o chaveamento da Argentina e que a Colômbia, a Portugal não foi primeira do grupo para ajudar a Argentina, imagina se saísse esse gol, hein?
0: É, pegam muito no pé da nossa Argentina, né?
2: Não, é que quando as pessoas falam do chaveamento, porque a Argentina hoje está enfrentando o Cabo Verde...
0: A culpa é do Uruguai.
2: O Uruguai, gente, o que vocês acham? Que o Uruguai combinou de perder? E aí o Cabo Verde está fazendo um jogo difícil. O Cabo Verde empatou com a Espanha, empatou com o Uruguai.
0: Seria um dos maiores jogos, Bertoncello, de tamanho assim, né? Um jogo eliminatório. Argentina e Uruguai já agora, hein?
2: Eu acho que não. Não, quando desenhou o chaveamento da Copa do Mundo, dos cabeças de chave, quem tinha o confronto mais difícil em 16 avos era a Argentina, porque pegaria o Uruguai ou a Espanha. Não ia ter outro confronto entre campeões do mundo. Que aí o Uruguai não passou.
0: E tem mais, né? Levanta a mão aqui quem acha que a maior rivalidade do futebol sul-americano é Uruguai e Argentina e não Brasil e Argentina.
2: Eu acho que Uruguai e Argentina tem uma rivalidade.
0: Uruguai e Argentina é muito maior.
2: Não, o seria aquele jogo de cartão amarelo pra cá, daqui a pouco um vermelhinho ali.
0: Argentina e Brasil se amam.
2: Não, acho que não.
0: Se amam.
2: Acho que não.
0: É uma teoria essa que não gosta um país do outro.
1: O Rio Grande do Sul gosta da Argentina, mas vai lá no Rio de Janeiro, São Paulo.
2: Não, vai no Twitter. Entra no Twitter agora.
0: Enorme. Me põe num outro lugar que não seja o Twitter.
2: Não seja o Twitter. Não, mas assim, sobre o jogo, tá? O jogo, a Argentina se complicou quando ela baixou demais o ritmo com 1-0 e começou a dar espaço. Cabo Verde, quando tem a bola, se tiver espaço, eles conseguem jogar. Fizeram gol no Uruguai. Depois que toma o gol, que a Argentina volta a acelerar, volta a criar chances, né? Só que aí já vai entrando o cansaço, vai entrando um pouquinho da questão mental, né? Tu já trocou jogadores. O jogo agora... A Argentina complicou um jogo que ele tava tranquilo no primeiro tempo, tá? Então, assim, agora vamos ver. Não duvido que a gente vá pra prorrogação aí, Debona. Cancela a janta.
0: Tá. 31!
1: Ainda bem que eu comi no intervalo.
0: Não vai dar prorrogação, não. Não vai dar. 31! Reposição para o goleiro Vozinha. Argentina tem 15 mais os 5 de acréscimos, mais 20 minutos para não dar margem para uma zebra, hein? A essa altura do campeonato já seria surpreendente o jogo ir para a prorrogação, claro, né? Falta para Cabo Verde, cometida pelo McAllister. Falta ali no Monteiro.
1: O McAllister, ao lado do Enzo Fernandes, vão reclamar da marcação da arbitragem. Mas a falta foi marcada, é de longe, é quase no círculo central, no Ramiro Monteiro. Se escreve Jamiro Monteiro. Como é que a gente pronuncia, hein? Porque é português, né? Cabo Verde fala português. Acho que é Jamiro, né? Jamiro Monteiro.
0: Olha que feito tá fazendo o Cabo Verde. Impressionante, hein? Na estreia...
1: O Jamiro Monteiro nasceu na Holanda.
0: Empatar com a Espanha. Empatar e tirar o Uruguai da Copa. E agora empatando com o atual campeão do mundo, hein? E os caras estão cheios de confiança, hein? Vem falta para Cabo Verde. Kevin Pina toma bastante distância para a cobrança. Lá vem bomba. Lá bateu. Ela passa à direita do gol, Felipe.
1: Mas bem à direita, né? Muito longe do gol do Dibu Martínez. Por isso os gritos. A festa argentina, porque a falta que se ensaiava perigosa não fez nem cócegas. 1-1 no placar. Sim, 1-1 no placar. Argentina, gol de Messi. Cabo Verde, gol de Deroy Duarte.
0: Não é à toa que Cabo Verde chegou.

para este jogo decisivo com números impressionantes, né? Primeira seleção em interceptações, o que dá um aval, né? Uma assinatura, né? Uma confirmação da eficiência defensiva deste time. Sai jogando a Argentina com o Lisandro Martínez. Vai cair. Opa! Perdeu! Conseguiu se recuperar.

0: chama o jogador de Cabo Verde e pede calma. Uma tentativa de roubada de bola, uma marcação mais agressiva, a pegadinha no tornozelo do argentino, jogo paralisado, 1-1 no placar.
1: Bertoncelo, amanhã as oitavas de final, como é que é o sábado de Copa?
2: O sábado de oitavas de final da Copa do Mundo em Houston, no estádio NRG Stadium, Canadá e Marrocos às 2 horas. E na Filadélfia, no Lincoln Field, 6 horas, tem Paraguai e França. A Gaúcha transmite os 2 jogos.
1: Nico Gonçalves, chegou a Argentina, afasta de qualquer maneira ali o Cabral.
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1: Para quem está se ligando agora, o jogo do Brasil pode mudar de horário.
2: Por enquanto marcado para 5 horas de domingo em Nova Jersey, mas por conta do forte calor, a tendência é que a FIFA adiante em 1 hora. Portanto, Brasil e Noruega domingo, poderia ser às 6 horas da tarde, a confirmar pela FIFA.
0: Tem troca em Cabo Verde. Sai o 20, Rian Mendes, e entra o 17, Willy Semedo. E sai Giovanni Cabral, camisa 7, para a entrada do 26, Hélio Varela. São dois pontas entrando agora na equipe de Cabo Verde.
3: O Semedo é um jogador de velocidade, né? O cara por contra-ataque, que a Argentina vai ter que acabar oferecendo em algum momento, porque precisa fazer o gol, né?
1: Não, e são trocas, né, Munari, de uma seleção que acredita na classificação, né? Cabo Verde vai encarar a Argentina. Com a entrada desses dois jogadores de velocidade. Já tentando aqui o Semedo, tentou pegar a bola na meia lua ali. Não foi nela o Medina, terminou o campo para o Semedo, lateral para a Argentina. Bom, o negócio é o seguinte, hein? Regressiva. 35 do segundo tempo e a Argentina está no empate 1-1 com o Cabo Verde. E aí, conta pra gente, hein? Secando ou torcendo a Argentina, hein? Secando? Secando a Argentina! Limpou, abriu na direita para o cruzamento. Quase o gol contra de Pico Lopes, Felipe.
0: Impressionante. O Pico Lopes, camisa 4 de Cabo Verde, se joga na bola. Porque vem um cruzamento rasteiro para buscar Messi ou Julião. O zagueiro corta e quase faz gol contra. Mas evita o gol, lá vem a Argentina.
1: Escanteio curto, depois dominou, lado direito, cruzou de cabeça e agora com o pé tá tirando lá de trás, Cabral. A Argentina vai tentar colocar agora uma pressão para cima de Cabo Verde. Álvares domina, volta para Enzo Fernandes, deu de canela. Deu todo errado agora a Argentina. 36. Faltam 9 para terminar o tempo. Fora o que vai ser acrescido, né? Pelo menos mais 5 minutos. A tendência é essa. E por muito pouco o Pico Lopes não meteu contra o próprio gol. Mas a bola passou raspando a trave, hein?
3: Passou, mas ele tinha, né? Ele teve que dar o carrinho contra o gol porque o Enzo Fernandes vinha chegando para fazer o gol. Foi uma jogada com o Molina, né? O Molina que apareceu pouco no ataque. Agora o lateral fez esse cruzamento perigoso.
1: Messi domina pelo lado direito, traz a bola para o meio. Aqui atrás para o Lisandro Martínez, o zagueiro que já está ali de meia. Abre para Nico. Nico Gonzalez voltando para Medina. Volta. Outra vez para o Lisandro. Agora no volante, no meio campista ali que é o McAllister. A Argentina não arrisca de fora da área. Ela tenta chegar com a bola dominada e com a troca de passes. O time inteiro outra vez de Cabo Verde ali na entrada da área. A Argentina então trabalha outra vez aqui pelo lado esquerdo com o Medina. Medina tocando para o Lisandro. Tenta uma bola longa. Vai sair do gol. Vozinha. Pico Lopes protege. Vozinha pega. Felipe.
0: O zagueiro estava por ali também fazendo a escolta do argentino. Mas Vozinha abandona a meta. Agarra firme. Mantém o placar igualado. Um para cada lado. Desse jeito está indo para a prorrogação.
1: Se a gente pensar que o Brasil só fez gol no final contra o Japão. Quantos por pênalti já, Bertoncelo? 3?
2: Por pênalti 3. Hoje, o Egito, Marrocos contra a Holanda e o Paraguai diante dos alemães.
1: Jogo fácil a gente teve. O da França e o da Espanha.
2: Suíça foi fácil, tá?
1: Suíça
2: meia
1: também, 2-0.
2: É isso.
0: Vai trocar a Argentina de novo, viu? Paredes, camisa 5, tá na beira do campo.
1: Da área, abriu pra Nico, vai sair o gol da Argentina, afasta pela linha de fundo, joga pra longe o Kevin Pina.
0: Ele mesmo, o Lenine, o cruzamento que veio da esquerda com Nico Gonçalves, rasteiro de novo pro miolo da área. Já está, lá estava o pé de um jogador de Cabo Verde. Quando temos a troca, sai depois 7 pra entrada de 5 Paredes. É mais uma mudança na Argentina.

0: É, o Paredes é o primeiro vovai depois do escanteio.
1: Messi levantou, sobe, não acha nada, Nico Gonzalez, diga.
0: O Paredes vai entrar como primeiro volante, vai soltar agora mais ainda McAllister e Enzo. Essa era uma que chegou na Copa do Mundo, tá? É, nos últimos amistosos ali em março, o Paredes chegou a ser titular, o Depol ficou no banco. Havia uma dúvida do Scaloni em cima do nível físico do Depol por jogar nos Estados Unidos. Só que o Paredes sofreu uma lesão no último jogo do Boca pelo Libertadores.
1: É lesão muscular no Medina, né?
2: Parece. Ele tá sentado no gramado agora e bate com a palma espalmada da mão. Ele bate no gramado como se tivesse sentido algo. E próximo dele também caiu o Enzo Fernandes. O Enzo Fernandes bota a mão na panturrilha e cai, mas aí é cãibra, me parece. Está inclusive recebendo auxílios de jogadores do Cabo Verde, que auxiliam o Enzo Fernandes a retomar depois das cãibras. Dois jogadores da Argentina caídos no gramado.
0: Se tiver que sair o Medina, ele tem a opção de colocar o Tagliafico, que é um lateral, ou ser mais ousado, trazendo o Nico Gonçalves para lateral. Já foi testado, já jogou assim nas eliminatórias como lateral, e aí colocar um jogador mais ofensivo. Tem o Nico Paz, né, que foi um grande destaque, o melhor meia do campeonato italiano pelo Como. Jogou pouco na Copa do Mundo até agora, mas é um jogador da nova geração que pode ser uma opção para tornar o time mais ofensivo.
1: Atenção, te liga aí! Tempo e placar no futebol de Copa! 40 minutos do segundo tempo em Miami, Argentina! Que drama teremos! Não consegue ganhar de Cabo Verde, 1-1, Bertoncelo!
3: E ainda hoje, às 10h30, em Kansas City, tem Colômbia e Gana fechando a segunda fase da Copa do Mundo. Hoje teve amistoso entre clubes, em Portugal, Flamengo contra o River Plate, placar final 2-2. Os gols do Flamengo feitos por Samuel Lino e Bruno Henrique, Driussi duas vezes, o gol do River Plate treinado por Cudê.
2: Troca na Argentina. Tagliafico, de fato, entra. Camisa 3 na vaga de Medina.
1: 40 minutos e meio. 1-1 Argentina e Cabo Verde. Te liga aí, porque vai ser dramático o final de jogo em Miami. Cabo Verde, hein? Surpreendente seleção africana. Que empatou com a Espanha, que empatou com o Uruguai, que tirou o Uruguai do Bielsa da Copa. Tá segurando a Argentina. Falta cobrada, a Argentina agora tem pressa, pressa que não havia tido ainda no jogo. Sai jogando do campo de defesa ali, Paredes no passe à frente para Enzo Fernandes, já palhado, com pouco fôlego, entregando para McAllister, outra vez para Paredes. Um volante grande, alto, que entra agora no time da Argentina, abrindo a bola na direita para Molina empurrando para Messi vai carregando, são dois em cima dele, coloca na frente, deixou os dois para trás, Messi mergulha, tira de cabeça, Borges deu rebote, McAllister bateu pela linha do fundo, ele quer escanteio.
2: O bandeirinha salvou o árbitro, né? De fato, houve o desvio no meio do caminho, no chute do McAllister, desvio no zagueiro de Cabo Verde. O árbitro tinha marcado tiro de meta, com o auxílio do bandeirinha, escanteio para a Argentina.
1: 41 minutos e 40, escanteio para a Argentina, que tem de 8 a 9 minutos, essa é a tendência para fazer o gol e evitar prorrogação. Messi ameaçou, o juizão mandou segurar, tem troca de empurrões lá dentro da área. Agora sim, não se perde tempo também com isso, já autorizou a cobrança, lá vem Messi, escanteio, bola fechada, saiu vozinha de cabeça de Ney Borges, tira. A sobra de bola da Argentina pela direita, Paredes está por ali, traz ela para o meio, volta a jogada, mais atrás, a bola é alçada lá para dentro da área, vem dando a volta aqui para pegar a bola, Tagliafico, chegou, a posição dele era legal. Bola mais atrás, o domínio de bola agora do Enzo Fernandes, voltando a jogada para Tagliafico, se aproxima a Argentina, Álvares. Não teve a chance dele para finalizar ainda, o Julian Álvares. No Messi, lá vai ele. Messi entrou na área, o passe é curto, McAllister tentou a devolução. 10 jogadores de linha de Cabo Verde dentro da área nesse lance. 4. Lateral já cobrado pela Argentina, Paredes desce pela direita, volta a jogada para Molina, uma bola apertada ali, ele está fazendo ela chegar aqui do lado esquerdo para Lisandro Martínez, empurrando para Enzo Fernandes, leva a Argentina para o campo de frente. Faltam poucos minutos para terminar o tempo regulamentar em Miami. A Argentina só empata com Cabo Verde. Enzo Fernandes abre a jogada, Molina voltando no Paredes. Vai ser pressão nos minutos finais. Paredes metendo a bola no Messi. Ele vai tendo que se virar ali na ponta direita. Escapa da marcação do primeiro. Ainda Messi levantou. Salva! Acho que é pênalti, hein? Acho que deu na mão ali.

0: do Pico Lopes, hein?
1: Os jogadores da Argentina estão pedindo mão. Mão do jogador de Cabo Verde, é uma bola lançada na área. O camisa 4, Pico Lopes é quem afasta.
0: Até o olhar dele entregou, hein?
1: É, o cruzamento é do Messi. Agora aparece a repetição do lance, Pico Lopes. É, tem o cabeceio do McAllister, o desvio na cabeça do McAllister. E no caminho a bola bate no braço de Pico Lopes antes de chegar em Vozinha.
2: Ah, eu fiquei na dúvida porque tá muito perto, né? Tá muito perto, a impressão
0: bate
2: que...
0: bate na cabeça.
2: É, eu acho que bateu no peito dele, na cabeça dele.
0: Na cabeça.
2: É, se bateu em outra parte do corpo, eu acho que não. Ele tá,
0: ele tá dizendo
2: um
0: movimento, que
2: bateu na cabeça, né? Né? Não, bateu no braço, eu acho. Mas bate na cabeça antes, tem o desvio. Eu acho que não é pênalti.
1: O McAllister que participa do lance aqui reclama. Fiquei com a impressão de quarto. É, o Arthur mandou seguir.
0: Já autorizou. De fato, ela toca no braço, mas antes raspa na cabeça dele. Primeiro, Lisandro Martínez trazendo a Argentina para o campo de frente, recuando ali para o Tagliafico. O Tagliafico no meio, Paredes lançou, sai do gol! Vozinha, Felipe!
1: Lançamento buscava o Nico Gonzalez, que fechava famoso facão em direção à área, mas a bola foi na mão do Vozinha. 1-1, finalzinho do segundo tempo.
0: Recupera agora a Argentina, vai para o ataque, dominou Nico, ajeitou, deu para Enzo Fernandes, limpou o marcador. Ele volta para Julian Álvarez. É, não é da Argentina ter centroavante mesmo, hein? Porque tanto o Lautaro, que já saiu, e agora o Julian Álvarez joga aqui na intermediária, hein, Munari?
2: É, e agora com o jogo, né, o Julian entrou saindo muito da área, ele tinha como opção o Flaco Lopes, né? Mas aí também é um jogador de um nível menor que o Julian.

0: A Argentina não vão ao fundo. Outra vez a bola aqui atrás para Paredes. Engatilhou. Pega larga, pega de novo o Boazinho. Faz até uma graça, Felipe.
1: Ah, ele tá esbanjando confiança, né? Uma paulada do Paredes de fora da área. A bola pegou um certo efeito e Vozinha não. Ele espalma fraco pra frente, deixa a bola quicar, faz umas embaixadinhas. É um personagem, personagem do jogo, personagem da Copa. Vozinha, goleiro de Cabo Verde, que vai empatando com a Argentina. Os acréscimos da partida. Estamos indo pra prorrogação, Debona.
0: Quem diria, hein? 47. O domínio de bola é da seleção da Argentina, que perdeu. Monteiro tenta levar Cabo Verde. Neste momento mais se defende do que qualquer outra coisa. Tenta ainda insistência ali na marcação alta sobre McAllister. Ele está recuando para Paredes. Drama argentino, Munari.
2: Um drama argentino, né? E alguns jogadores muito abaixo. O jogo do Enzo Fernandes hoje, caso a Argentina passe, é para repensar a titularidade dele, sabe? Defensivamente ele falha no gol. Ofensivamente não oferece nada. Os laterais, o Molina também com muitos erros. A essa altura tá, muito difícil que saia o gol, né? A Argentina está com muita dificuldade para conseguir criar.
0: McAllister soltando aqui atrás com o zagueiro, que é o Lisandro Martinez. Ele abre para o Tagliafico. Mais atrás na partida agora o Paredes, abrindo a jogada na direita para Molina. Cruzamento para a área, passa na frente de todo mundo. Vai sobrar aqui do lado direito para o Semedo. Ele tira para frente de qualquer maneira. Joga a bola de graça para a Argentina. McAllister. A Argentina começa a se arriscar mais agora. Messi para cima da marcação. Gira, balança, ganha do cara. Cai no gramado. É falta nele. Mais um Messi, Felipe.
1: E ele cai. Posição fetal. Mão no rosto. Como se fosse inofensivo. Vinha dribles. Passando por dois. Três jogadores cabo-verdianos, mas tem a falta, o trança-pé na entrada da área, e quando ele cai, ele bate a cabeça no joelho do seu marcador, espancado, mas vai ter a última chance, quem sabe, na cobrança de falta, Messi, para colocar a Argentina na próxima fase.
0: 48,5, o jogo vai até 53. Messi na cobrança. É falta para o time da Argentina. É reta final. Messi na bola. Bom, aí tem 525 mil habitantes de Cabo Verde nessa barreira, né? Mais ou menos isso. E o mundo todo, aqueles que torcem contra a Argentina, os brasileiros que torcem contra, torcedores do mundo todo que querem uma seleção forte a menos, estão com Vozinha. Falta, que é um pênalti para Messi. Lá vai ele, Messi bateu. Vozinha largou, deu rebote, tenta a Argentina. Vozinha de novo, Felipe. Mas é um goleiro de fortíssimas emoções.
1: Não, se falta técnica, sobra garra, sobra força de vontade. Porque a cobrança do Messi não teve tanta qualidade, não. Foi uma bola que veio quicando na pequena área. E o Vozinho espalma, todo estranho, diferente. Depois tem um desvio de cabeça e aí sim, agarra firme, cai no gramado, ganha tempo. Mantido 1-1 no placar. Estamos indo para a prorrogação de fato, Debona.
0: Daqui a pouquinho, tudo indica a prorrogação, né? Daqui a pouquinho, 9 horas, a Voz do Brasil na FM. E a gente vai na prorrogação no aplicativo e também para você que está no YouTube com a gente, Gaúcha Esportes. Vamos acompanhar o drama argentino nessa reta final. 50,5 tem falta para Cabo Verde, Felipe.
1: Falta para Cabo Verde, o jogador da equipe africana cai no gramado. A falta cometida por Nico Gonçalves. Eles ganham tempo também, né, Debona? Não vamos ser hipócritas, tudo bem, Cabo Verde quer fazer o segundo gol. Mas se alguém fizesse a proposta agora, o juiz, acaba ou quer fazer o segundo gol? Pode acabar, parceiro. Tem cobrança de falta.
0: Faltam 2 minutos, a falta é para Cabo Verde. E agora? Meter para a área ou não? Os caras subiram, hein? Tem 6 jogadores de Cabo Verde lá. Afasta de cabeça ali atrás. tirou Paredes, volta a bola para Cabo Verde. 51 minutos, menos de 2 minutos para terminar o jogo. Vamos ter prorrogação em Miami.

0: Argentina já parece aceitar a prorrogação. É ela quem fica agora mais recuada. Cabo Verde gira a bola no campo de defesa. 51,5. Gol de Messi para a Argentina. Gol de Deroy Duarte para a seleção cabo-verdiana, que vem ao ataque de novo. Semedo domina pelo lado direito, tenta encarar a marcação dupla da Argentina, consegue descolar o passe na frente, vem na cobertura. Lisandro Martínez tocando a bola. Vamos entrar no último minuto. Atenção! Pico, Pico Lopes conseguiu tocar, tocou no meio para Monteiro. Monteiro na devolução, a bola ali atrás, Kevin Pina, distribui a jogada a Cabo Verde, chega a bola na meia canhota, lá está colocado o jogador que é o Deroy Duarte. É, Cabo Verde está empatando o jogo com o atual campeão do mundo. Menos de 40 segundos para terminar, e tem ataque de Cabo Verde, passou de viagem, caiu! Falta, a Argentina recupera, tenta se mandar ao ataque, pode ser o último lance do jogo. Grande antecipação ali no meio de Kevin Pina, toca aqui na ponta direita, falta do Semedo. 51,5, a Argentina desesperadamente já cobrou. Vai ter prorrogação. Julian Álvares domina no meio, passe atrás para Macalli, será a Argentina, não acelera, vai terminar o jogo em Miami. Teremos prorrogação para conhecermos mais um classificado para a fase de oitavas de final. Ou será que dá tempo ainda do ataque da Argentina? Não está muito afim de chegar no ataque, não. A Grafico terminou. Prorrogação em Argentina e Cabo Verde. Surpreendente Copa do Mundo. Mais 30 minutos para definirmos quem passa. E tem informação importante sobre o jogo do Brasil, hein? Atenção! Fala, Eduardo Gabardo!
1: Alô, Tebona, está mantido o horário de Brasil, Noruega, domingo para 5 da tarde. Horário aí do Brasil, 4 da tarde aqui nos Estados Unidos. Por causa da onda de calor extremo nesta região de Nova York, Nova Jersey, a FIFA tinha conversado com a CBF e também com a Federação Norueguesa sobre a possibilidade de retardar o horário da partida em uma hora. Mas depois de uma série de do Rodrigo Oliveira,
2: brasileira com o calor extremo. Porque se o jogo vai...